0: pelo governo do Brasil para ampliar o acesso ao crédito e incentivar quem mantém os pagamentos em dia. O Desenrola Adimplentes, lançado nesta segunda-feira pelo presidente Lula, amplia o alcance do programa que já ajudou mais de 7 milhões e meio de famílias na reorganização financeira. Agora, o foco passa a ser quem trabalha na informalidade e mantém as contas em dia, mas enfrenta juros elevados no crédito pessoal. A proposta permite substituir empréstimos mais caros por financiamentos com juros de até 1,99% ao mês, reduzindo o peso das parcelas no orçamento e prevenindo o endividamento, destaca o ministro da Fazenda, Dário Dorigan.
1: Esse trabalhador, ele vai poder se reorganizar do ponto de vista financeiro. Ele vai poder, inclusive, se ele quiser, tomar crédito dentro desse mesmo patamar, a 1,99% ao mês, tomar um volume de crédito a mais, desde que a prestação total não passe de 90% do que ele tinha antes.
0: Poderão aderir trabalhadores informais que tenham operações de crédito pessoal de até R$15 mil, com pelo menos 4 parcelas pagas e no máximo 90 dias de atraso. A ideia é substituir juros de até 12% por juros no máximo de 1,99% ao mês, explica o ministro Dorigan.
1: A situação atual do trabalhador informal, que paga taxa de juros de 6% a 12% ao mês, nós estamos dizendo, nós vamos te dar uma nova linha para você extinguir essa taxa de juros e essas condições que hoje você é submetido.
0: O pacote também amplia o uso do FGTS como garantia no crédito consignado privado. A utilização é opcional e vai permitir ao trabalhador formal contratar empréstimos com juros limitados a 1,99% ao mês, reduzindo o custo do crédito e ampliando o acesso a condições mais vantajosas. Segundo o governo, as medidas fortalecem a política de reorganização financeira das famílias brasileiras. A estimativa do Tesouro é aportar cerca de 4 bilhões de reais para atender o novo programa. Reportagem Pablo Mundim.
2: Os participantes do programa ficam com o CPF bloqueado para apostar em jogos online, as chamadas bets, por um período de 6 meses.
3: As informações sobre o Desenrola estão no portal gov.br ou nos bancos oficiais, Caixa Econômica e Banco do Brasil.
2: E dentro do programa Desenrola Adimplentes, o governo do Brasil desenvolveu também uma linha de crédito voltada para beneficiários do FIES.
3: Com a novidade, quem mantém as parcelas em dia agora tem um incentivo para abrir ou expandir o próprio negócio com juros mais baixos.
4: O programa FIES Empreendedor é destinado a profissionais graduados que desejam abrir ou expandir seu próprio negócio, contando com linhas de crédito mais acessíveis. Podem aderir aqueles que pagaram em dia as últimas 36 parcelas do programa, sem histórico de renegociação no período. No caso de pessoa física, com limite de financiamento de até R$80 mil e prazo máximo de pagamento de 60 meses, incluindo até 6 meses de carência. Para pessoa jurídica, com limite de financiamento de até R$180 mil e prazo máximo de pagamento de 96 meses, incluindo até 6 meses de carência. Em uma simulação de empréstimo de R$80 mil em 5 anos, por exemplo, o custo total cai de R$143 mil para R$106 mil, caso o beneficiário seja um estudante do FIES com as contas em dia. Nesse caso, a economia final supera os R$37 mil. Segundo o ministro da Fazenda, Dario Dorigan, o programa é um estímulo à adimplência.
1: Se ele seguir pagando em dia, ele vai ter uma linha de crédito que vai ser a menor linha de crédito, com a menor taxa de juros que nós temos para o empreendedorismo no país.
4: Ainda de acordo com o ministro Dario Dorigan, com taxas de juros de 0,87% ao mês, o programa tem uma das melhores linhas de crédito que cabem no bolso de quem está começando a empreender.
1: O adimplente que seguir pagando em dia vai ter pelo menos 37 mil de benefício e é para esse estudante que está querendo deslanchar no seu primeiro negócio que nós estamos abrindo essa linha, dando um estímulo ao bom pagador do FIES.
4: Para o ministro da Educação, Leonardo Barchini, a linha de crédito dará igualdade de condições aos egressos do ensino superior.
5: Com essa linha de crédito, nós vamos conseguir dar
1: dar oportunidade a esse jovem para que ele possa de fato empreender. Vão dar um retorno para a sociedade igual os jovens do ProUni, do FIES, do Reúne, da expansão, da lei de cotas.
4: O governo do Brasil estima que em um universo de 500 mil beneficiários adimplentes, exista um público potencial imediato entre 50 mil e 125 mil pessoas. Uma parcela expressiva desse grupo já possui CNPJ ativo, o que demonstra uma demanda real por capital de giro para alavancar seus negócios. Reportagem Graziele Bezerra.
2: E o presidente Lula enviou hoje ao Congresso Nacional projeto de lei complementar que aumenta de forma progressiva o teto de faturamento do MEI, o microempreendedor individual.
3: A meta é chegar a R$140 mil até 2028 e permitir a contratação de 2 empregados.
2: Atualmente o teto é de R$81 mil por ano. A medida pode beneficiar 13 milhões de microempreendedores individuais registrados.
3: Com o aumento, o governo quer fortalecer os pequenos negócios e incentivar a geração de empregos. Quem comentou foi o presidente Lula.
5: Muito dinheiro na mão de poucos significa pobreza. E quando a gente manda um projeto de lei desse dizendo que pouco dinheiro na mão de muitos é uma distribuição de oportunidade e de riqueza. Portanto, eu acho que o Congresso Nacional vai fazer um esforço muito grande, se Deus quiser, e volta a isso o mais rápido possível para que a gente possa favorecer aquelas pessoas que mais precisam de crédito.
2: O ministro do Empreendedorismo, da Microempresa e da Empresa de Pequeno Porte, Paulo Pereira, destacou as medidas para estimular o MEI.
6: Vou dizer que é um momento histórico, né, para os microempreendedores individuais do Brasil, quase 10 anos sem aumento, de modo que é uma medida que tem um impacto muito grande, presidente, e que se insere num conjunto de medidas que o senhor tem feito para os empreendedores. Então, em primeiro lugar, as linhas de crédito, que o senhor agora está trabalhando, presidente, para que a gente lance um grande parcelamento para os MEIs, para que eles possam regularizar a sua situação, quer dizer, esses 3 milhões que são MEIs e que hoje tem alguma situação de inadimplência, vão poder regularizar a sua situação. E uma série de outras medidas, como a expansão do Contrata Mais Brasil, a linha de crédito que foi apresentada hoje no Desenrola Empreendedores. Então, só para dizer, um dia histórico, mas inserido num conjunto de esforços do senhor pelos empreendedores brasileiros.
3: Para ajudar a conter a alta do preço do petróleo, o governo abriu crédito extraordinário de R$550 milhões para apoiar a importação do diesel.
2: A Agência Nacional do Petróleo, Gás Natural e Biocombustíveis será responsável pelo repasse aos produtores.
7: O governo do Brasil abriu um crédito extraordinário de R$550 milhões para apoiar a importação de óleo diesel de uso rodoviário. A medida, publicada nesta segunda-feira, 29, destina os recursos ao Ministério de Minas e Energia para viabilizar uma política de subvenção operada pela Agência Nacional de Petróleo, Gás Natural e Biocombustíveis, ANP. A iniciativa tem caráter emergencial e temporário e busca reduzir os efeitos da alta dos preços internacionais do petróleo sobre a economia brasileira. A medida foi criada após o aumento da instabilidade no mercado global, provocado pelo agravamento do conflito geopolítico no Oriente Médio. A ANP será responsável pelo repasse da subvenção aos importadores de diesel, com critérios baseados no volume comercializado e na diferença entre o preço de referência e o valor definido para o produto. Como a despesa não estava prevista no orçamento de 2026, o governo precisou abrir o crédito extraordinário para garantir a execução da política. A medida atende os critérios de urgência e imprevisibilidade previstos na Constituição. Claudimário Carvalho, para a Voz do Brasil.
3: Em julho, a bandeira tarifária de energia seguirá amarela, indicando a cobrança de taxa adicional sobre as contas de luz no mês.
2: O anúncio foi feito pela Agência Nacional de Energia Elétrica, ANEEL.
3: Com isso, os consumidores vão pagar um adicional de R$ 1,88 para cada 100 kWh consumidos.
2: A bandeira tarifária está amarela desde abril, em razão das condições menos favoráveis para a geração de energia no país.
3: Em períodos secos, quando a produção das usinas hidrelétricas fica prejudicada e é necessário acionar as termoelétricas, a bandeira pode ficar amarela ou vermelha, patamar 1 ou 2.
2: Isso porque a geração por usinas térmicas é mais cara, daí a necessidade da taxa adicional sobre o consumo de energia.
3: O pagamento do segundo lote do imposto de renda será feito amanhã, terça-feira.
2: É a maior restituição da história em relação ao número de contribuintes contemplados. Serão beneficiadas mais de 9 milhões e 500 mil pessoas.
8: São 16 bilhões de reais em créditos para 9.585.797 contribuintes. O valor é o mesmo do lote pago anteriormente, o primeiro lote de restituição do Imposto de Renda 2026, em 29 de maio deste ano. Segundo a Receita, os valores devidos da maior parte dos declarantes serão quitados já nos dois primeiros lotes de 2026. Esses pagamentos deverão alcançar cerca de 80% do total estimado de restituições do ano. Se somarmos os dois primeiros lotes do ano, serão contemplados 18 milhões e 300 mil contribuintes, com um valor total de 32 bilhões de reais em restituições. A antecipação dos créditos se deu após processamento de milhões de declarações em pouco tempo, beneficiando tanto os contribuintes com prioridade legal quanto aqueles que aderiram às soluções digitais, como a declaração pré-preenchida e o recebimento da restituição via PIX. O crédito bancário será realizado ao longo desta terça-feira. Cerca de 4 bilhões e meio de reais serão destinados a contribuintes com prioridade legal, como idosos acima de 80 anos, idosos entre 60 e 79 anos, pessoas com deficiência física, mental ou moléstia grave e contribuintes cuja maior fonte de renda seja o magistério. Para saber se a restituição está disponível, basta acessar gov.br/Receita Federal, clicar em Meu Imposto de Renda e depois em Consultar Minha Restituição. O pagamento é feito somente na conta do titular da declaração.
3: Daniele Popov para a Voz do Brasil. Equipes de resgate brasileiras já estão na Venezuela apoiando o país.
2: A Venezuela foi atingida por terremotos na última quarta-feira, deixando mais de 1.700 mortos.
9: Equipes brasileiras chegaram neste sábado e já atuam principalmente no município de Vargas, no estado de La Guaira, uma das regiões mais afetadas pelos terremotos. Até agora, foram enviados 4 voos da Força Aérea Brasileira, que levaram mais de 1 tonelada de medicamentos e insumos para atendimento de emergência, um hospital de campanha que já está montado, purificadores de água e equipes de bombeiros, com equipamentos e materiais específicos para ações de apoio a desastres, além de cães farejadores. O porta-voz do Corpo de Bombeiros de Minas Gerais, primeiro-tenente Henrique Barcelos, explica como o trabalho dessas equipes está sendo feito.
10: As ações serão concentradas em áreas com edificações colapsadas, onde as equipes vão realizar buscas técnicas, resgate, localização de vítimas, atendimento pré-hospitalar e integração com as autoridades locais por meio dos organismos internacionais.
9: Os terremotos de magnitude 7,2 e 7,5, seguidos de cerca de 20 réplicas, provocaram desabamentos na capital Caracas e outras cidades venezuelanas. As equipes brasileiras também vão trabalhar no reforço a telecomunicações com representantes da Anatel e no transporte e apoio aos desalojados. Reportagem Raquel Mariano.
3: Mais modernidade nas unidades de terapia intensiva, salvando a vida de mais pacientes.
2: O Ministério da Saúde inaugurou a primeira UTI inteligente do SUS no Rio de Janeiro.
3: Entre as novidades, monitoramento mais sofisticado dos pacientes e uso da inteligência artificial para reunir dados e acelerar a tomada de decisões.
2: A iniciativa faz parte do Agora Tem Especialistas.
11: Um passo importante rumo à medicina do futuro. A primeira UTI inteligente do SUS foi inaugurada no Hospital Universitário Clemente Fraga Filho, da Universidade Federal do Rio de Janeiro. A novidade utiliza tecnologias de monitoramento contínuo e inteligência artificial para acompanhar em tempo real a evolução dos pacientes. O sistema reúne automaticamente informações dos monitores, identifica sinais precoces de agravamento e auxilia as equipes médicas na tomada de decisões. Segundo o ministro da Saúde, Alexandre Padilha, a expectativa é aumentar as chances de recuperação dos pacientes.
12: Se observa mais precocemente sinais de piora ou os sinais de melhora. Então, com isso, você faz a ação, a medicação, a mudança de conduta mais rápido. Com isso, você salva esse paciente, ele sai mais rápido da UTI. Ele saindo mais rápido da UTI, gira mais o leito da UTI. Você pode trazer outros pacientes da UTI. Com isso, vai reduzindo o tempo de quem está esperando para a UTI e salva vidas dentro da UTI.
11: A iniciativa faz parte da criação da Rede Nacional de UTIs Inteligentes, que recebeu mais de 180 milhões de reais em investimentos. Nesta primeira etapa, serão 10 leitos inteligentes em 7 hospitais de referência, espalhados pelo país. Depois, o projeto será ampliado para 280 leitos em 14 UTIs. A entrega faz parte do programa Agora Tem Especialistas do Ministério da Saúde, que busca ampliar e qualificar a assistência no SUS. Em pouco mais de um ano, o programa bateu recorde de cirurgias eletivas, quase 15 milhões de procedimentos. O governo federal também tem levado atendimento móvel por meio de carretas, que oferecem exames e atendimento em diversas especialidades, como ressaltou o ministro da Saúde, Alexandre Padilha.
13: Mais de 2.800 municípios brasileiros já tiveram atendimento dessas carretas. Nós vamos chegar a 150 dessas carretas até o final do ano, e 81% dos atendimentos são das mulheres, porque a saúde da mulher é prioridade absoluta e as carretas têm ajudado muito na saúde da mulher.
11: A estratégia também foi responsável pela inclusão de mais de 1,5 milhão de especialistas no atendimento à rede pública do país. Reportagem Luana Karen.
3: E o Ministério da Saúde incluiu mais uma estratégia para ampliar o acesso a cuidados especializados no Sistema Único de Saúde.
2: A partir de agora, a infectologia foi incluída no programa Agora Tem Especialistas e faz parte da oferta de cuidados integrados.
3: A iniciativa tem como objetivo fortalecer a atenção a pessoas vivendo com HIV e ou com AIDS, que demandam avaliação diagnóstica e acompanhamento integrado.
2: Já fazem parte do programa 6 especialidades. São elas: cardiologia, ginecologia, oftalmologia, oncologia, ortopedia e otorrinolaringologia.
3: Os cuidados integram um conjunto de procedimentos que vão desde consultas, exames e tecnologias de cuidado à condução de agravos específicos de rápida resolução.
2: Amanhã, dia 30 de junho, é o último dia da campanha de vacinação contra o HPV.
3: Mesmo após essa data, a vacina vai continuar disponível para imunização de grupos prioritários.
2: A vacina protege contra o papilomavírus humano, responsável por diversos tipos de câncer.
14: O papilomavírus humano, HPV, é a infecção sexualmente transmissível mais comum no mundo. A vacina é segura e fundamental na prevenção de diversos tipos de câncer, como os de colo do útero, vulva, pênis, garganta e pescoço. A advogada Marici Valeta conta que não quer ver o filho correr riscos e o levou para vacinar contra o HPV aos 10 anos de idade.
15: Primeiro que é uma coisa perigosa, né? Que pode levar a outras doenças bastante perigosas. Além da proteção individual, acho que a gente tem que ter em mente esse efeito coletivo, né? Que é de você interromper um pouco esse ciclo.
14: A vacina deve ser tomada antes do início da vida sexual. Ela faz parte da rotina do Calendário Nacional para Crianças e Adolescentes de 9 a 14 anos, que tem direito ao imunizante de graça. Outros grupos também têm esse direito. Pessoas vivendo com HIV, pacientes oncológicos, pessoas transplantadas, usuários de profilaxia para o HIV e vítimas de violência sexual. Éder Gatti, diretor do Departamento do Programa Nacional de Imunizações do Ministério da Saúde, fala sobre a importância dessa imunização.
16: Quando a gente fala de vacinação, a gente está falando de evitar câncer. Casos que teriam um custo enorme no tratamento, e câncer, ele é de alta complexidade. Então a pessoa, quando ela se vacina, ela está contribuindo com a sua proteção e seu bem-estar, mas também ela está dando uma grande contribuição a toda a sociedade brasileira, fazendo ali uma proteção ao Sistema Único de Saúde, garantindo que ele fique mais acessível para outras patologias e outras pessoas.
14: Até amanhã, 30 de junho, quem tem entre 15 e 19 anos também pode se vacinar de graça contra o HPV. Após esse prazo da campanha, o imunizante deve ser adquirido em clínicas particulares. Mas a vacinação gratuita continuará disponível para os grupos prioritários. Reportagem Nazi Brum.
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3: Mais oportunidades, estudantes indígenas e quilombolas agora têm reserva de vagas para estágios nos órgãos públicos federais.
2: 3% serão destinados aos indígenas e 2% aos quilombolas. As regras já garantem reserva para estudantes negros e para pessoas com deficiência.
18: Para acessar as vagas disponíveis nas cotas, é preciso se autodeclarar como pertencente a algum desses grupos. Isso é feito durante o preenchimento da inscrição. A diretora de Planejamento da Força de Trabalho do Ministério da Gestão, Maria Aparecida Chagas, fala do impacto da iniciativa.
19: É uma forma, né, da administração pública contribuir para a trajetória formativa dessas pessoas, para auxiliar essas pessoas no mundo do trabalho, para auxiliar essas pessoas a entenderem quais são os códigos, a forma de atuação que é o trabalho.
18: Marcelo Barbosa, da representação estudantil da Coordenação Nacional de Articulação das Comunidades Negras Rurais Quilombolas, argumenta que ter melhores chances de acessar o estágio é fundamental para esses estudantes.
20: Nós vemos uma realidade em que os estudantes precisam sair dos seus territórios para irem para a cidade para fazerem a universidade. E esse auxílio financeiro das bolsas vai ajudar na permanência desses estudantes.
18: Braulina, do povo Baniuá, faz doutorado na Universidade de Brasília e comemorou a reserva de vagas em estágios como uma oportunidade de melhoria profissional para parentes de todas as etnias indígenas.
21: Para que a gente tenha mais parentes qualificados na sua área e que tenham parentes com experiência no estágio e em outros lugares. É o primeiro passo de muito sonho que vem e estamos muito felizes.
18: Cerca de 16 mil estudantes fazem estágios na administração pública federal. As oportunidades são para nível médio, ensino técnico, graduação e pós-graduação. Cada órgão divulga os estágios que oferece e tem até o início de setembro deste ano para se adaptar às novas regras de reserva de vagas. Reportagem Carlos Oliveira.
3: Jovens que completam 18 anos em 2026 têm até amanhã, dia 30, para fazer o alistamento militar obrigatório.
2: Quem perder o prazo poderá pagar multa e enfrentar restrições, como impedimento para tirar passaporte, assumir cargo público e participar de concursos.
3: A expectativa é que mais de 1 milhão de jovens participem do processo em todo o país.
2: O procedimento pode ser feito pela internet, no site alistamento.eb.mil.br ou em uma junta do Serviço Militar.
3: Essas foram as notícias do Governo do Brasil.
2: Uma realização da Secretaria de Comunicação Social da Presidência da República.
3: Com produção da empresa Brasil de Comunicação.
2: Fique agora com as notícias do Poder Judiciário e do Congresso Nacional. Boa noite.
3: Uma boa noite e até amanhã.
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24: Supremo Tribunal Federal lança edital para receber propostas sobre a modernização do sistema de justiça. STJ decide que é ilegal a busca na casa do suspeito de um crime baseada apenas no relato de outros réus. Ministério Público Eleitoral aciona governador do Amapá por promoção pessoal na fachada da Secretaria de Educação. Boa noite, eu sou o Arthur Filho. O Supremo Tribunal Federal lançou o edital para receber propostas sobre a modernização do sistema de justiça. Os interessados podem enviar manifestações institucionais sem caráter pessoal, que deverão ser apresentadas por meio de formulário eletrônico até 15 de agosto. Fernanda Porto.
25: As contribuições serão analisadas pelo Grupo de Estudos para a Modernização do Sistema de Justiça, instituído pelo presidente do Supremo Tribunal Federal, o ministro Edson Fachin. As sugestões deverão tratar de temas como simplificação processual, redução da litigiosidade, transformação digital, governança da inteligência artificial, modernização das carreiras e da gestão judiciária, fortalecimento da integridade institucional, transparência pública, proteção dos direitos fundamentais e promoção de maior estabilidade jurídica para o desenvolvimento econômico e social do país. O edital completo pode ser acessado no portal stf.jus.br.
24: Polícia não pode entrar em casa de pessoa suspeita de um crime apenas porque outros suspeitos a acusaram. Para o STJ, esse tipo de informação por si só não é suficiente para justificar a entrada no imóvel. Fátima Uchoa.
0: Um homem foi acusado de tráfico de drogas e condenado juntamente com outras duas pessoas. Pela denúncia durante a abordagem policial,

0: Da consulta pública realizada pela Justiça do Trabalho. Foram mais de 2.400 participações registradas. Mila Amaral.
1: A pesquisa aconteceu de 25 de maio a 5 de junho em todo o país e ouviu as opiniões e sugestões da população, de fóruns e de tribunais trabalhistas. Entre as principais demandas, reduzir processos pendentes e julgar processos com mais de 2 anos foram sugeridos na pesquisa. Além disso, 15% dos participantes concordam que a Justiça do Trabalho deve incentivar a conciliação como forma de resolver conflitos trabalhistas. Os dados coletados também vão servir como base para definir as metas nacionais do Judiciário Trabalhista para 2027.
0: Ministério Público Eleitoral aciona governador do Amapá por promoção pessoal na fachada da Secretaria de Educação. O órgão pede a retirada imediata dos banners com agradecimentos ao gestor sob pena de aplicação de multa diária de R$50 mil. Vanessa Pereira.
2: Na ação apresentada para a Justiça Eleitoral, o MP aponta a prática de propaganda eleitoral antecipada para o governador Clécio Luiz. De acordo com a apuração, foram espalhados 7 banners com mensagens de agradecimento ao político dentro do prédio da Secretaria de Estado de Educação, em Macapá. A instalação da publicidade no prédio público viola o princípio da impessoalidade, já que não possui caráter educativo nem de orientação social. Além da retirada imediata das peças sob pena de multa diária de R$50 mil, o MP eleitoral pede também que a justiça reconheça a ilegalidade das condutas.
0: 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A você, uma ótima noite.

0: Eu sou Paula Groba.
1: E eu sou Ricardo Nakaoka.
0: E estes são os destaques de hoje do Jornal do Senado, que começa agora.
1: Após aprovação do Congresso, Receita Federal divulga a primeira lista de devedores contumazes.
0: Senadora quer esclarecimentos sobre impactos da crise do BRB e do Banco Master.
1: Senado analisa estatuto para garantir direitos da população em situação de rua.
0: Boa noite.
1: Boa noite.
0: Nem todo contribuinte com dívidas é considerado devedor contumaz. Essa classificação vale para empresas que acumulam débitos tributários de forma recorrente e como estratégia de negócio.
1: A Receita Federal divulgou a primeira lista com esses contribuintes, prevista no Código de Defesa do Contribuinte, aprovado pelo Senado no início do ano. O primeiro setor a ter os nomes publicados foi o de fumo e tabaco. Mais detalhes com o repórter Douglas Castilho.
2: A lei define como devedor contumaz aquele que acumula dívidas tributárias de forma reiterada, sem justificativa e em valores relevantes. O objetivo é combater a inadimplência estruturada, que é quando as empresas utilizam as chamadas técnicas de planejamento tributário agressivo para burlar o fisco sem violar os regulamentos mais severos, reduzir a concorrência desleal, já que as empresas devedoras conseguem praticar preços mais baixos no mercado, e aumentar a transparência fiscal. Quando da aprovação do projeto que deu origem à lei, o relator senador Efraim Filho, do PL da Paraíba, fez questão de ressaltar que não é qualquer prática que se encaixa no conceito de dívida contumaz, definido de forma bastante objetiva.
3: Separar a contumácia da inadimplência, ou seja, o devedor contumaz é quem faz da sonegação seu modelo de negócio. Jamais uma empresa que está no mercado formal, que gera empregos, que paga também seus impostos, por ter um momento de crise, um período de inadimplência periódico, temporário, ela não se enquadrará de nenhuma forma nesse conceito de contumaz.
2: O senador Isauci Lucas, do PL do Distrito Federal, relembrou que a publicação da lista é apenas uma das medidas dentro do que se chama Código de Defesa do Contribuinte.
4: Além da questão do devedor contumaz, ele de fato inclui, no sentido de respeitar a expectativa dos contribuintes, reduzir realmente a litigiosidade

0: usando inclusive formas alternativas de resolução de conflitos, facilitar o cumprimento das obrigações, reprimir a evasão, fraude, etc., presumir de boa fé do contribuinte.
1: Antes de incluir qualquer empresa na lista, a Receita deve fazer notificação prévia e conceder 30 dias para regularização ou defesa. Segundo a entidade, novas listas deverão ser apresentadas em julho.
2: O senador astronauta Marcos Pontes, do PL de São Paulo, defendeu investimentos em ciência, tecnologia e infraestrutura para fortalecer a capacidade do Brasil de desenvolver vacinas e responder a futuras emergências sanitárias. Segundo ele, o país precisa adotar uma cultura de prevenção, com um orçamento contínuo para pesquisa, formação de profissionais e manutenção de estruturas estratégicas para reduzir a dependência de outros países em situações de crise. O financiamento da produção de vacinas nacionais foi tema de uma audiência pública na Comissão de Ciência e Tecnologia.
3: O parlamentar também defendeu o acesso da população a informações científicas de qualidade sobre vacinação. Na opinião dele, ninguém deve ser obrigado a se vacinar, mas o conhecimento é fundamental para que as pessoas tomem decisões conscientes e contribuam para a proteção coletiva em momentos de emergência sanitária.
4: Vejo muitas ideias erradas com relação à vacina. Se você me perguntar assim, você é a favor a obrigar as pessoas a tomar vacina? Não, sou a favor de obrigar ninguém a nada. Existem efeitos colaterais? Existem. Então tem que ser muito claro com relação a isso. Mostrar quais são os efeitos colaterais e a pessoa decide se toma ou não aquela vacina. E eu acredito que uma informação bem feita de ciência para as pessoas vão decidir pelo correto, que é tomar a vacina.
2: E a lei que ampliou as ações de combate ao mosquito transmissor da dengue, zika e chikungunya completa 10 anos.
3: Sancionada em junho de 2016, a norma autorizou medidas como mutirões de limpeza, campanhas educativas e visitas a imóveis. A proposta foi debatida e aprovada pelo Senado durante uma das maiores crises sanitárias da década. A reportagem é de Yasmin Rodrigues.
5: Em vigor desde 27 de junho de 2016, a lei que ampliou as ações de combate ao mosquito transmissor da dengue, zika e chikungunya completa 10 anos. Com participação dos senadores, o texto foi debatido em meio à emergência sanitária provocada pelo avanço dessas doenças. Na votação da proposta, o senador Humberto Costa, do PT de Pernambuco, que atuou como relator da medida, destacou a importância de fortalecer a vigilância.
6: Sem dúvida, esse é o problema de saúde pública mais crítico, não somente do Brasil, mas hoje em termos mundiais. Então, acho que deve ser um esforço de toda a sociedade nesse momento. Eu que já tive a oportunidade de ser ministro da Saúde, que tenho um projeto de lei com esse mesmo conteúdo, eu creio que é uma decisão correta. Como acho também que o Congresso estará inteiramente aberto e suscetível a garantir os recursos orçamentários necessários para que o combate ao Aedes aegypti se faça da melhor maneira possível.
5: A legislação autorizou a União, estados e municípios a adotarem medidas excepcionais e também trouxe mudanças importantes no amparo social às famílias afetadas pelo surto de Zika. 10 anos depois, a legislação segue como base para ações emergenciais de vigilância em saúde e é considerado um marco na resposta institucional à crise sanitária de 2016.
2: O secretário de Economia do Distrito Federal deve ser convidado a explicar na Comissão de Assuntos Econômicos os impactos da crise envolvendo o BRB e o Banco Master.
3: O pedido é da senadora Damares Alves, que quer esclarecimentos sobre as garantias oferecidas pelo GDF e os possíveis reflexos nas contas públicas. Repórter Marcela Cunha.
7: O secretário de Economia do Distrito Federal, Valdivino José de Oliveira, deve comparecer à Comissão de Assuntos Econômicos para falar sobre os impactos da crise envolvendo o BRB e o Banco Master nas contas públicas do Distrito Federal. O pedido foi feito pela senadora Damares Alves, do Republicanos do Distrito Federal, que afirmou que parte das dúvidas levantadas pelos senadores depende de explicações do governo distrital.
8: Há garantias que o GDF está dando para esse grande acordo aí, essa grande reconstrução, reestruturação do banco, que nós temos que ouvir o secretário de Economia do DF.
7: O requerimento cita dúvidas sobre garantias oferecidas pelo governo local, uso de ativos públicos, compromissos assumidos pelo GDF e possíveis reflexos fiscais, orçamentários e patrimoniais do acordo homologado pelo Supremo Tribunal Federal. Damares quer saber se a operação pode afetar a capacidade de investimento do Distrito Federal, a execução de políticas públicas, concursos, nomeações e as contas das próximas administrações.
2: O Ministério da Saúde criou uma política nacional para adaptar o atendimento do SUS à realidade da população em situação de rua.
3: O tema também é acompanhado pelo Senado, que analisa um projeto para criar o Estatuto da População em Situação de Rua. Repórter Henrique Nascimento.
9: O SUS terá novas diretrizes para atender pessoas em situação de rua. O Ministério da Saúde instituiu uma política nacional para ampliar o acesso dessa população à atenção básica. Para quem vive essa realidade, o acesso ao cuidado pode fazer diferença no momento em que vínculos familiares, emprego e moradia já foram perdidos. Rogério Barba passou anos em situação de rua e hoje ajuda no acolhimento de outras pessoas em Brasília.
10: E aí eu me envolvi com o álcool. Eu conheci o crack em 1989 e o crack fez, apesar de eu não ter parentes, eu tinha muitos amigos bons. Só que o crack fez e o álcool fez eu perder os vínculos.
9: O tema também é discutido no Senado. Um projeto quer criar o Estatuto da População em Situação de Rua e prevê direitos básicos como acesso à alimentação gratuita, água potável, itens de higiene e banheiros públicos. Autor da proposta, o senador Randolfe Rodrigues, do PT do Amapá, defende que o poder público atue tanto no acolhimento quanto no combate à violência contra quem vive nas ruas.
11: O poder público tem que tomar as medidas necessárias para dar guarida e para acolher as pessoas de rua e, ao mesmo tempo, criminalizar aqueles que detestam pobres, aqueles que ofendem e atacam os pobres.
9: O projeto que cria o Estatuto da População em Situação de Rua está em análise na Comissão de Constituição e Justiça.
3: Com edição de Paula Groba e trabalhos técnicos de João Lira, o Jornal do Senado fica por aqui. Acompanhe agora as notícias da Câmara dos Deputados. Boa noite.
2: Boa noite e até amanhã.
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13: Comissão aprova novas regras para blindagem de teto solar de veículos.
14: Deputados determinam a apresentação de antecedente criminal de noivos.
13: Proposta autoriza auxílio para contenção de agressor de mulher em voo.
14: Projeto em análise define ações integradas para evitar quedas de idosos.
13: Boa noite. Avança na Câmara projeto que cria uma política integrada para prevenir quedas de pessoas idosas. Quem tem as informações é a repórter Sofia Peçanha.
15: As quedas estão entre as 10 condições de saúde que mais levam à incapacidade funcional, segundo o estudo longitudinal da saúde dos idosos brasileiros. Visando a saúde e o bem-estar da pessoa idosa, a Comissão de Saúde aprovou o projeto que cria a Política Nacional de Prevenção de Quedas entre Pessoas Idosas. O principal objetivo é reduzir o número de quedas, suas consequências físicas, psicológicas e emocionais, além de promover o envelhecimento ativo e saudável da população idosa. Um dos autores da proposta, o deputado Luiz Couto, do PT da Paraíba, salientou que, atualmente, o Brasil não possui uma política nacional voltada para a prevenção de quedas. E, com isso, a nova política visa atender essa demanda, proporcionando diretrizes e cooperação intersetorial nas áreas de saúde, assistência social, urbanismo e transporte, por exemplo. O projeto propõe ações amplas, como programas de exercícios físicos específicos que fortalecem o equilíbrio e a mobilidade, melhorias na infraestrutura urbana e nos ambientes residenciais, campanhas educativas sobre a importância da prevenção de quedas e a capacitação de profissionais de saúde e cuidadores. O deputado Alan Garcês, do PP do Maranhão, relator na comissão, ressaltou que a proposta não apenas reforça uma questão de saúde pública no Brasil e no mundo, mas também reduz os impactos financeiros para o sistema de saúde.
16: Pois se trata de inovação legislativa necessária e essencial para as pessoas idosas. Além do mais, medidas preventivas de saúde sempre economizam recursos financeiros ao Estado, pois ao evitar a queda haverá certamente redução dos gastos de recursos públicos com cirurgias e procedimentos médicos invasivos.
15: Agora, o projeto que cria a Política Nacional de Prevenção de Quedas entre Pessoas Idosas será analisado pelas Comissões de Finanças e Tributação e Constituição e Justiça. Da Rádio Câmara de Brasília, Sofia Peçanha.
12: Previdência.
17: Câmara analisa a proposta de aposentadoria para policial com invalidez permanente. O repórter José Carlos Oliveira nos conta mais detalhes.
18: A Câmara dos Deputados analisa o projeto de lei que define casos específicos de invalidez permanente que deverão garantir aposentadoria ou pagamento de seguro a profissionais de segurança pública que sofrerem acidentes em serviço. Entre as hipóteses que impedem o exercício da atividade estão cegueira, paraplegia, tetraplegia e amputação de braço ou perna. A aposentadoria ou seguro seriam válidos para policiais federais, civis, militares e penais, bombeiros militares e guardas municipais. A proposta partiu do deputado Bibo Nunes, do PL do Rio Grande do Sul, e foi aprovada na Comissão de Relações Exteriores, onde o relator, deputado Sargento Faur, do Paraná, incluiu os policiais legislativos entre os beneficiados. A intenção, segundo Faur, é proteger todos os operadores da segurança pública.
19: Importante para dar uma segurança jurídico-financeira para policiais, operadores de segurança pública, né, que arriscam diariamente suas vidas em acompanhamentos táticos, em confrontos, e eles precisam de uma segurança tanto para o policial que sofrer sequelas graves, como principalmente para familiares, né, que porventura perdem os seus entes aí em confronto.
18: A proposta de casos específicos para a aposentadoria de policial com invalidez permanente ainda será analisada nas comissões de segurança pública, de previdência, de finanças e tributação e de Constituição e Justiça. Da Rádio Câmara de Brasília, José Carlos Oliveira.
12: Segurança Pública.
13: Câmara aprova que a ANAC requisite auxílio para deter agressor de mulher durante voo. A repórter Mônica Tati explica a proposta.
20: A ANAC, a Agência Nacional de Aviação Civil, poderá ser autorizada a requisitar força policial para deter agressor de mulher em aviões. O projeto foi aprovado em todas as comissões da Câmara e está sendo apreciado agora pelo Senado Federal. A legislação já prevê que a ANAC adote medidas necessárias para a segurança de pessoas e bens no transporte aéreo. No entanto, a proposta amplia as competências legais da agência no caso específico de agressão contra as mulheres. A relatora na Comissão de Viação e Transportes, a deputada Rosana Valle, do PL de São Paulo, explica que a proposta é importante para garantir mais clareza à lei e permitir que situações de assédio não se tornem mais graves.
21: Dentro de um avião não há para onde a vítima ir. É um ambiente fechado, um ambiente com alta vulnerabilidade. Portanto, o projeto garante uma resposta rápida, um respaldo legal para conter qualquer situação de violência, especialmente contra as mulheres. E por que destacar a proteção da mulher? Porque casos de assédio e agressão em transporte público, por exemplo, ainda acontecem de maneira costumeira e uma posição de vulnerabilidade para a mulher.
20: Rosana Valle acrescenta que o projeto não cria novas punições, mas garante a intervenção rápida, a proteção da vítima e a segurança dos passageiros e da tripulação. O projeto que autoriza a ANAC a requisitar força policial para deter agressor de mulher em aviões aguarda a votação no Senado. Se for aprovado, segue para a sanção presidencial. Da Rádio Câmara de Brasília, Mônica Tati.
12: Meio Ambiente.
17: Comissões da Câmara analisam projeto que obriga unidades de conservação a garantirem o acesso a idosos, pessoas com deficiência ou com mobilidade reduzida. Quem traz os detalhes é a repórter Júlia Lopes.
22: Com o objetivo de facilitar o acesso a todos em unidades de conservação da natureza, como parques e florestas nacionais, a Comissão de Meio Ambiente e Desenvolvimento Sustentável da Câmara dos Deputados aprovou o projeto que obriga esses espaços a adotarem medidas de acessibilidade para pessoas com deficiência, com mobilidade reduzida ou idosos. Entre as medidas previstas estão a instalação de rampas, corrimão, trilhas adaptadas, sinalização adequada, transporte interno e também a formação de pessoal capacitado. O texto também determina a criação do Plano de Acessibilidade, que deverá ser elaborado pelo órgão gestor da unidade de conservação, com a especificação das estruturas e adaptações a serem implementadas, os prazos de instalação e a identificação de eventuais incompatibilidades entre o plano de manejo e a implementação das medidas de acessibilidade e inclusão. O relator da proposta, deputado Chico Alencar, do PSOL do Rio de Janeiro, defendeu que o projeto se adequa à realidade das unidades de conservação e explicou como se dará a sua implementação.
0: Estabelecendo, inclusive, um prazo de 180 dias para essa adequação dessas unidades à presença, participação dessas pessoas que tenham essas limitações. É interessante que a gente estabeleceu também etapas para essa implementação, a fim de que a lei desça do papel para a vida real, seja de fato efetivada.
22: Atualmente, segundo o Instituto Chico Mendes de Conservação da Biodiversidade, órgão responsável por fiscalizar e gerir as unidades de conservação federais, o Parque Nacional da Chapada dos Veadeiros, o Parque Nacional da Tijuca, o Parque Nacional Marinho de Fernando de Noronha e o Parque Nacional do Iguaçu são alguns dos locais que já contam com adaptações para receber visitantes com mobilidade reduzida. A exclusão ou limitação de acesso a esses ambientes compromete não apenas a Lei Brasileira de Inclusão da Pessoa com Deficiência, como também contraria a função socioambiental dos espaços naturais. O novo texto introduziu a terminologia usada pela legislação ambiental e de acessibilidade e segue agora para análise na Comissão de Finanças e Tributação. Da Rádio Câmara de Brasília, Júlia Lopes.
1: Comissões.
13: Câmara analisa projetos para restringir fogos de artifício e exigir informação de ruído nas embalagens. A repórter Daniele Lessa nos conta como estão as propostas.
4: Alguns estados e municípios já regulamentaram o uso de fogos de artifício. No estado de São Paulo, uma lei de 2021 proibiu a queima, a soltura e o comércio de fogos de estampido. Já na cidade do Rio de Janeiro, a Câmara Municipal também aprovou norma que restringe fogos com poluição sonora acima de um limite de decibéis. No Congresso, existem vários projetos de lei em tramitação para criar uma regra federal. Na Câmara, um dos textos mais avançados é uma proposta que reúne uma série de projetos e está pronta para entrar na pauta da Comissão de Constituição e Justiça. A ideia central é impedir fogos de grande estampido, como resume o relator, deputado Valdemar Oliveira, do Avante de Pernambuco.
23: Ele não quer proibir os fogos de artifício, apenas aqueles de grande estampido que causem mal, né, que façam uma grande poluição sonora. Principalmente aos autistas, aos idosos, aos enfermos, às crianças, às gestantes.
4: Outro projeto quer obrigar que embalagens e, quando possível, que os próprios artefatos informem o nível de ruído em decibéis. Hoje a proposta aguarda aparecer na Comissão de Indústria, Comércio e Serviços. E o autor, deputado Bruno Gannen, do Podemos de São Paulo, argumenta que a padronização pode dar mais eficácia às regras.
24: Hoje está regionalizado, né? Alguns estados evoluíram, outros não nesse tema, e o que a gente quer é que o Brasil como um todo entenda o quanto fogos de estampido ele é prejudicial para os animais, e isso acaba significando mortes, acidentes. Tem registros de animais que, por total desespero com fogos de estampido, provocaram acidentes fatais de trânsito.
4: Enquanto para muitos os fogos de artifício fazem parte da tradição de festas populares, viradas de ano e comemorações esportivas, para outras pessoas o barulho pode causar sofrimento, estresse e até acidentes, especialmente entre crianças, idosos, pessoas com autismo e animais. O debate sobre como equilibrar celebração e bem-estar tem ganhado espaço entre os parlamentares. Da Rádio Câmara de Brasília, Daniele Lessa.
1: Transportes.
17: Comissão aprova regras para blindagem de teto solar de veículos. Saiba mais informações na reportagem de Maria Neves.
25: A Comissão de Segurança Pública da Câmara dos Deputados aprovou o projeto do deputado Flávio Nogueira, do PT do Piauí, que estabelece regras para blindagem de tetos solares em veículos. Pelo texto, a blindagem deve ocorrer obrigatoriamente com uma peça única e fixa. O teto não poderá ter mecanismo de abertura ou deslizamento. O objetivo da medida é evitar pontos de vulnerabilidade na estrutura do automóvel. O nível de proteção balística do teto também deverá ser o mesmo das outras partes do veículo. Como explica o relator, deputado general Pazuello, do PL do Rio de Janeiro, a proposta ainda exige a troca dos vidros do veículo sempre que houver danos na blindagem.
1: Uma das coisas do projeto é proibir a reutilização a partir apenas da parte da recuperação estética dos vidros. Não é mais blindado, perde o grau de blindagem. A outra é com relação à normatização da blindagem do teto solar. Então o teto solar às vezes não vem blindado e às vezes fazem uma blindagem com diferença de capacidade de proteção. Essa norma ela garante que o teto solar blindado deva seguir a mesma blindagem do restante da viatura e que por orientações técnicas esse teto seja fixo, não seja móvel. Tenha lá a luminosidade, tenha a transparência, mas ele é fixo.
25: O texto aprovado também autoriza a blindagem parcial de veículos, tanto para uso particular quanto oficial. Essa modalidade permite proteger apenas partes da carroceria ou dos vidros e pode ter custo menor. Nesse caso, o documento do carro deverá informar quais partes estão protegidas. A blindagem de veículos no Brasil é controlada principalmente pelo Exército. Dentre as normas de segurança previstas, está a exigência de que o nível de proteção balística seja uniforme em todas as partes do automóvel. O Código de Trânsito Brasileiro, por sua vez, determina que, no caso de blindagem, o poder público não pode exigir documento ou autorização adicional para registro ou licenciamento no órgão de trânsito. Antes da Comissão de Segurança Pública, o projeto foi rejeitado na Comissão de Viação e Transportes. Agora ele segue para a Comissão de Constituição e Justiça e ainda terá de ser votado pelo plenário. Da Rádio Câmara de Brasília, Maria Neves.
5: Desenvolvimento Regional.
6: A comissão aprova projeto que cria estruturas municipais para ajuda em desastres. A reportagem é de Luiz Cláudio Canuto.
7: A Comissão de Integração Nacional e Desenvolvimento Regional aprovou o projeto de lei que estabelece a criação pelos municípios de estruturas específicas para lidar com situações de emergência e desastres. Pela proposta, os centros de operações seriam implementados com apoio do Estado e conforme o grau de risco de cada localidade. O texto aprovado é a versão do relator, deputado Benes Leocádio, do União do Rio Grande do Norte, ao projeto do deputado Júlio Lopes, do PP do Rio de Janeiro, que foi apresentado em 2024. O deputado acredita que a medida reduz as consequências na vida das famílias.
8: A grande maioria dos municípios do país já tem suas comissões de defesa civil, já tem suas estruturas nas suas diversas secretarias e estruturas de políticas públicas em cada território local, mas essa intenção do Centro de Operações de Cidade é reunir nessa estrutura todas as condições que já disponham em cada município e aí sirva de instrumento para agilizar, junto aos demais órgãos, a Comissão de Defesa Civil Nacional, dentro do Ministério da Integração, a questão da burocracia existente no tocante à decretação de estado de calamidade pública para facilitar a liberação de recursos, e eu acho que esse centro de operações facilita muito mais como um arregimentador de soluções que venham realmente dar resposta com a maior brevidade possível.
7: Desde 2012, motivado por enchentes e secas na primeira década do século XXI, o então governo Lula sancionou uma lei com a Política Nacional de Proteção e Defesa Civil. Segundo o texto, os municípios deveriam coordenar as ações com estados e a União. Os municípios deveriam articular, além das ações, o levantamento da identificação dos riscos de desastres nas regiões geográficas e grandes bacias hidrográficas do país. Esses levantamentos, que originariam os planos, deveriam estar prontos nos primeiros 18 meses após a publicação da lei e atualizados a cada 3 anos. O relator do projeto aprovado na Câmara propôs que a instalação e a manutenção dos centros de operação sejam realizados com apoio dos estados e orientados conforme o nível de risco de cada município. A proposta ainda vai ser analisada pela Comissão de Constituição e Justiça antes de seguir para o Senado. Da Rádio Câmara de Brasília, Luiz Cláudio Canuto.
2: Justiça.
17: Câmara aprova a obrigação para noivos apresentarem antecedentes criminais. A repórter Silvia Munhato tem mais detalhes.
3: A Comissão de Constituição e Justiça da Câmara aprovou o projeto que inclui a certidão de antecedentes criminais e a certidão judicial civil e criminal como documentos obrigatórios na habilitação para o casamento. O relator, deputado capitão Alberto Neto, do PL do Amazonas, explicou que a existência de antecedentes não vai impedir o casamento, mas diz que é importante para a mulher ter mais informações diante do total de feminicídios no país.
9: Imagina, se ele tem um passado de violência contra a mulher, a mulher vai decidir se vai querer casar ou não, sabendo daquela informação. Não vai impedir, mas vai ser obrigatório ele apresentar esses documentos, assim como ele apresenta na hora do concurso público, ele vai apresentar também na hora de casar.
3: O texto aprovado prevê que ambos os noivos deverão ter ciência do conteúdo das certidões. O projeto que prevê a apresentação de certidão de antecedentes criminais e a certidão judicial civil e criminal na habilitação para casamentos deve seguir agora para o Senado. Da Rádio Câmara de Brasília, Silvia Munhato.
6: Termina agora o Jornal Câmara dos Deputados, produzido pela Rádio Câmara, com trabalhos técnicos de Wellington Teles e a apresentação de Luciana Vieira e Val Monteiro. Boa noite.
17: Boa noite. Você fica agora com as notícias do Tribunal de Contas da União.
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11: 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A iniciativa busca ampliar o acesso da população a consultas, exames e cirurgias com especialistas pelo SUS, o Sistema Único de Saúde. 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Em 2025, o programa não conseguiu manter o desempenho dos anos anteriores na realização de cirurgias. Uma das razões é a falta de monitoramento, que impede que as informações sejam acompanhadas de forma adequada. O tribunal fez recomendações ao Ministério da Saúde para aprimorar a gestão do programa. 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
10: 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Boa noite.

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0: Olha a chuva! É mentira! Quem nunca ouviu esse chamado numa quadrilha junina? A quadrilha é uma das tradições mais queridas do São João e tem origem nas danças europeias, mas ganhou um jeitinho bem brasileiro, especialmente nordestino. Com figurinos coloridos, coreografias ensaiadas e muito teatro, as quadrilhas contam histórias, celebram o casamento matuto e levam diversão para todo mundo. Hoje, existem competições entre grupos com produções grandiosas e verdadeiros espetáculos. As quadrilhas adquiriram importância social, econômica e turística para vários municípios, sobretudo no Nordeste.
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0: Nova Brasil FM, hora oficial de Brasília. 4:59. 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

6:03, bom dia para você que tá aqui na sintonia da Nova Brasil nesta terça-feira, hoje é dia 30 de junho de 2026. Por aqui, Cláudia Nakazato, vamos juntos aqui pela Nova Brasil FM, uma empresa do Grupo Tati de Comunicação. Você nos ouve pelo rádio, pelo aplicativo ou pelo site novabrasil.com. São 6:03, nessa próxima meia hora vai ter a participação da Vanessa Pedrosa, nossa colunista do dia, e a gente vai curtir muita música boa também, começando com Gilberto Gil, a novidade. Bom dia para você.

0: e esse foi o Frejá com Segredos. Também teve Guilherme Arantes, Meu Mundo e Nada Mais.
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2: Bom dia, ouvinte e torcedor. Imagina a cena. A bola rolando, o jogo tá tenso e o narrador descreve o lance com aquela energia. Na trave, escanteio. Após alguns segundos de silêncio, o comentarista tem ali, naquela dinâmica do rádio, entre 10 e 15 segundos para analisar o lance. É a chance de ouro dele. Mas ele respira fundo e começa assim. É isso. Tem que analisar a objetividade do jogo. É, os times ainda não mostraram a que vieram. Falta alinhar a proposta. Acaba o tempo do comentarista. O narrador volta com o jogo rolando e você aí do outro lado do rádio fica pensando. O que foi que ele quis dizer mesmo? O propósito se perdeu. Agora, tire o uniforme de torcedor e vista o traje de trabalho. Quantas vezes você passa por isso no seu dia a dia profissional? Alguém te faz uma pergunta direta em uma reunião importante e no impulso de não parecer desinformado, você começa a falar, enrola, dá voltas, usa palavras bonitas, mas não responde nada. A resposta é rápida e sem propósito. Em uma reunião, você sempre tem duas escolhas inteligentes. Ou o silêncio estratégico para absorver o cenário ou um comentário com precisão. O meio termo é um ruído perigoso. O grande insight aqui é o seguinte. Frequentemente encontramos pessoas que confundem objetividade com velocidade de resposta e velocidade de fala. Falar rápido demais, atropelando as palavras, geralmente é só um reflexo do impulso. É a ansiedade de preencher o silêncio sem qualquer preocupação com a previsão do que será dito. Ser objetivo, por outro lado, é uma arte de respeito. É você saber exatamente o que dizer e entregar a mensagem no tempo certo, sem rodeios. E aqui vai o segredo dos grandes comunicadores. A objetividade usa, inclusive, as pausas, o silêncio. O silêncio planejado entre uma frase e outra serve para respeitar o tempo de compreensão do outro. Quem fala sem respirar não quer ser entendido, quer apenas se livrar da bola. No jogo da carreira, o seu tempo de comentário também é curto. Na próxima vez que a bola for tocada para você, respire fundo. Não responda no impulso do falar por falar. Ganhe o jogo quem tem a clareza de passar a mensagem direto para o gol. Eu sou a Vanessa Pedrosa e essa é a coluna Voz e Conexão. Eu deixei muito conteúdo para te ajudar a se comunicar melhor no Instagram, @VanessaPedrosaFono. Entra lá. Tchau, tchau.
0: Nova Brasil, e essa foi a nossa colunista Vanessa Pedrosa na coluna Voz e Conexão, fechando esse bloco aqui pela Nova Brasil. São 6h26. Daqui a pouco, depois do intervalo, tem Jornal Nova Brasil.

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6: A Receita Federal paga hoje o segundo lote de restituição do imposto de renda, com 16 bilhões de reais depositados para mais de 9 milhões de contribuintes. É a maior rodada de pagamento da história em número de beneficiários. A consulta pode ser feita pelo portal ou pelo aplicativo da Receita Federal. E São Paulo tem alerta de tempo seco hoje e amanhã, com predomínio de sol e umidade do ar podendo cair abaixo de 40%, patamar considerado inadequado para a saúde pela Organização Mundial da Saúde. O ar seco aumenta o risco de infecções respiratórias, como gripe e pneumonia, e pode agravar quadros de asma, bronquite e rinite. Médicos recomendam beber 2 a 3 litros de água por dia e evitar exposição ao sol entre 11 da manhã e 4 da tarde. São 6h29. Bom dia para você.
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9: Olá, bom dia, excelente manhã de terça-feira para você ligado aqui na Nova Brasil. Tem um pouquinho de lentidão ali pela Marginal Pinheiros na direção da Zona Sul, da saída do Cebolão até Alexandre Mackenzie. A partir dali o caminho é bom, tem pontos com tráfego intenso, mas nada que atrapalhe tanto. Na direção da Castelo Branco, da Ponte Transamérica até a Estação João Dias, o motorista encontra apenas tráfego intenso e a partir dali, caminho livre. 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
15: Classificado com gol de Gabriel Martinelli aos 50 minutos do segundo tempo, o Brasil conhece hoje seu adversário nas oitavas de final da Copa do Mundo.
16: Ufa! Costa do Marfim ou Noruega? A decisão sai logo mais, a partir das 2 da tarde. E hoje ainda tem França e Suécia e México contra Equador.
15: Do outro lado da tabela, a Alemanha é eliminada pelo Paraguai nos pênaltis. E a Holanda também cai para Marrocos, também nas penalidades.
16: Governo Federal lança nova etapa do Desenrola para trabalhadores informais, crédito para alunos formados pelo FIES e uso do FGTS como garantia do consignado.
15: Suprema Corte dos Estados Unidos amplia poder de Donald Trump para demitir chefes de agências federais.
16: Vamos juntos a partir de agora. Hoje é terça-feira, tem cara de segunda, mas é terça-feira, dia 30 de junho de 2026. Que seja um excelente dia para todos nós.
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15: E lá se foi junho, lá se foi o primeiro semestre. E muito bom dia para você que sobreviveu, que está aqui com a gente. Oh,

0: 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Olha só, a Isa ganhou o bolão, ó, acertou, 2-1 Brasil, tá vendo?
1: Acertou. Mas duvido que tenha acertado que seria assim, hein, Isa?
0: Pois é, drama, é isso aí. Participa lá com a gente em Jornalismo Nova Brasil, nosso canal no YouTube. São 6h33, a gente abre os trabalhos com Heródoto Barbeiro.
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3: As ruas das nossas cidades, principalmente das maiores cidades do Brasil, das capitais, Rio de Janeiro, São Paulo, Porto Alegre, Belo Horizonte, etc. E mesmo as cidades grandes do interior de São Paulo, estão com o trânsito cada vez mais congestionado. E eu vi recentemente aí uma pesquisa feita pela Web Motors, dizendo que 75% das pessoas, usam o carro para trabalhar. Bom, aí tem o taxista, tem o pessoal do AP, tem do 99, tem do Uber, etc. Claro. Mas 75% usa o carro para trabalhar. Em outras palavras, só 25% que vai trabalhar usa o transporte público. Agora, por que razão? Bom, de um lado, a gente diz que o transporte público não é suficiente, ele não é muito bom em determinados lugares do país, em alguns ele é, eu sou testemunha disso. Em outros não é, por esse motivo o pessoal usa carro. Mas do outro lado, tem também o fato que as pessoas se acostumaram de tal forma a usar o carro particular, você olha no congestionamento aquele monte de carro com uma única pessoa lá dentro e tudo parado. Se há um acidente, aí ferrou mesmo, aí para tudo por aí afora. Então, de um lado tem essa questão do transporte público, tem do outro, tem o que a gente se acostumou a andar de carro para qualquer coisa. Conheço gente que até para ir na padaria vai de carro. Vai de carro para comprar um pãozinho lá pro café da manhã, vai de carro. Não, eu tô atrasado, vai de carro. E ajuda a congestionar cada vez mais as nossas cidades. Não é assim em outros lugares do mundo. Bom, mas não vou fazer comparação, porque lá também o transporte público é muito melhor que o nosso. Mas eu acho que é uma coisa pra gente pensar quando a gente estiver no meio de um bruta congestionamento. E olha, nem tô falando de feriado prolongado não, hein?
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1: Vamos lá, entrando no nosso noticiário na manhã desta terça-feira, o governo federal anunciou ontem 3 novos programas envolvendo crédito. O Desenrola Adimplentes, o FIES Empreendedor e a possibilidade de usar o saldo do FGTS como garantia no consignado privado. O Desenrola Adimplentes é uma expansão do novo Desenrola Brasil voltada para quem está na informalidade e mantém, mesmo assim, as obrigações financeiras em dia ou possui ali algumas dívidas com atraso de até 90 dias. Os trabalhadores informais que não estão cadastrados nem como MEI e estavam fora das iniciativas anteriores, como explicou o ministro da Fazenda, Dario Durigan. Vamos ouvi-lo.
4: Agora, nessa nova fase do Desenrola, nós estamos olhando para um público que eu costumo brincar com o presidente, que é um público que é herói no país. Pela primeira vez, o governo faz um esforço, primeira vez na história, de olhar para o trabalhador informal. Então, nós estamos olhando para o trabalhador aqui, que é o trabalhador que não tem carteira assinada, que não é trabalhador do setor público, que não é pensionista, não é aposentado do INSS e que muitas vezes não tomou operação de crédito como microempreendedor. Ele é o informal, que durante a pandemia teve dificuldade, se endividou, mas nesse caso de hoje, como nós estamos falando do bom pagador, é o trabalhador informal que está pagando as suas contas em dia com juros que varia de 6% a 12% ao mês.
0: Pois é, a taxa máxima de juros do Desenrola Adimplentes é de 1,99% ao mês. A segunda medida anunciada ontem é o FIES Empreendedor, voltado para profissionais já formados na faculdade, que efetuaram o pagamento do FIES das últimas 36 parcelas em dia, sem histórico de renegociação nesse período. Segundo o Ministério

0: da Fazenda, dentro de um universo de cerca de 500 mil beneficiários adimplentes, estima-se um público potencial imediato para esse programa entre 50 mil e 125 mil pessoas. Uma parcela desse grupo, inclusive, já tem CNPJ ativo. E a terceira medida, que foi anunciada ontem, a partir de agora, o trabalhador com carteira poderá usar o saldo do FGTS, do Fundo de Garantia, como garantia em operações de consignado privado.
1: E o presidente da Câmara dos Deputados, Hugo Mota, recebeu ontem do presidente Lula a proposta do governo que aumenta o limite de faturamento do microempreendedor individual, o MEI. A atual receita máxima por ano do MEI, em vigor desde janeiro de 2018, é de R$ 81 mil por ano. O texto do governo Lula amplia esse limite para R$ 110 mil já no próximo ano, R$ 140 mil em 2028, permitindo também a contratação de até dois funcionários por mês, em vez de um só. Hugo Mota agendou para hoje à tarde, a partir das 15h, uma reunião dos líderes partidários para discutir essa pauta da semana.
0: 6h39, a greve dos rodoviários no Rio de Janeiro entrou no segundo dia hoje, com parte da frota ainda fora de circulação e transtornos para passageiros. Uma audiência de conciliação foi marcada pelo Tribunal Regional do Trabalho para tentar encerrar o movimento e, após a reunião, o Sindicato dos Rodoviários convocou uma assembleia e espera apresentar uma proposta de acordo para a categoria. Segundo o Rio Ônibus, 1.009 coletivos deixaram as garagens agora de manhã, acima dos 900 registrados ontem, mas ainda abaixo dos 1.800 veículos determinados pela Justiça do Trabalho. No primeiro dia da paralisação, 50 ônibus foram vandalizados durante piquetes. A greve provocou longas filas e espera de até 2 horas nos pontos de ônibus. No terminal Alvorada, na Barra da Tijuca, passageiros revoltados depredaram grades e invadiram a pista exclusiva do BRT diante da falta de transporte.
1: E chegamos no momento de atenção, né, para as questões climáticas, especialmente lá no Rio Grande do Sul, minha gente, o povo em alerta nesse momento. A Defesa Civil do Rio Grande do Sul emitiu um alerta para o risco de inundações, especialmente no norte do estado, nos próximos 2 dias, com destaque para os municípios de Erechim, Frederico Westphalen e Sarandi. A previsão indica chuvas intensas entre 70 e 100 milímetros, com acumulados que podem ultrapassar 130 milímetros em áreas do norte e noroeste. O órgão também prevê tempestades entre a tarde de hoje, terça-feira, e a noite de amanhã, quarta-feira, com possibilidade de queda isolada de granizo e rajadas de vento de até 90 quilômetros por hora. Atenção, portanto, lá no Rio Grande do Sul. Agora são 6h41. Vamos girar com a nossa reportagem.
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1: Uma pesquisa da Unicamp aponta que a dor que as mulheres sentem durante a colocação do DIU, dispositivo intrauterino, é mais severa do que indicam algumas diretrizes do Ministério da Saúde. A Lilian de Souza traz as informações direto de Campinas, cidade onde fica a Unicamp.
3: Um estudo da Unicamp mostrou que 8 em cada 10 mulheres sentem dor moderada ou intensa durante a colocação do DIU. O percentual é mais de 16 vezes maior do que o indicado no Manual Técnico do Ministério da Saúde, que estima esse tipo de desconforto em menos de 5% dos casos. A pesquisa analisou mais de 7.200 colocações do dispositivo realizadas entre 2022 e 2024, em um serviço público de referência em Campinas. Mais da metade das mulheres relatou dor severa durante o procedimento. Segundo os pesquisadores, os resultados reforçam a necessidade de atualizar as diretrizes nacionais e ampliar as estratégias para o controle da dor. O estudo também aponta que apenas 6% das pacientes receberam algum tipo de medicamento antes da inserção do DIU. De Campinas, Lilian de Souza.
0: 6h42, 4 em cada 5 consumidores paulistas desconhecem que a maioria dos medicamentos tem um teto de preço, um preço máximo para venda. Esse dado é de uma pesquisa do Procon de São Paulo, que também mostra o impacto do custo dos remédios no orçamento das famílias. Quem conta pra gente é a Dani Rivas, de São José dos Campos.
4: O levantamento, que ouviu quase 2 mil consumidores, mostrou que o preço continua sendo um dos principais obstáculos para o acesso aos medicamentos. E quase 9 em cada 10 entrevistados afirmaram que já deixaram de comprar um remédio por conta do valor. E praticamente todos disseram pesquisar os preços antes de fechar a compra. A pesquisa também aponta uma mudança no comportamento dos consumidores. Metade dos entrevistados disse que, ao receber uma receita médica, procura um genérico ou uma opção mais em conta. E apenas 3 em cada 10 compram exatamente o medicamento prescrito em receita. Outro dado que chama a atenção é o uso do CPF nas farmácias. Mais de 7 em cada 10 consumidores informam o documento para conseguir descontos. O Procon São Paulo reforça que o consumidor deve consultar o preço dos medicamentos antes da compra, para evitar abusos. De São José dos Campos, Dani Rivas.
5: Muito bem, agora são 6h44. Já já a gente vai girar o mundo também. Giramos aí para algumas das notícias que mais importam aqui no país. Passamos pela nossa reportagem também espalhada pelos quatro cantos. Vamos seguir te contando o que mais interessa na manhã desta terça-feira, que tem cara de segundona, né? Depois de jogo do Brasil aí, nos deixando todos aliviados ao fim do dia, é verdade, mas não sem uma boa dose de susto. Minha gente, vamos falar de que agora, Mauro?
0: Vamos falar um pouquinho de política. A gente ontem teve dois eventos aqui relacionados à política e à candidatura do Flávio Bolsonaro, que foram os seguintes. O primeiro, Flávio Bolsonaro, está na Argentina, né? Ele é pré-candidato à presidência pelo PL e se reuniu ontem com o presidente da Argentina, Javier Milei, na Quinta de Olivos, residência oficial da presidência argentina lá em Buenos Aires. Na sua conta no X, o antigo Twitter, o presidente argentino publicou uma foto dele e do senador brasileiro com uma mensagem em espanhol, dizendo, entre aspas, o seguinte: a onda azul está chegando ao Brasil, liderada por Flávio Bolsonaro. Nesse caso, onda azul, o presidente argentino Javier Milei está se referindo a uma série de presidentes, de políticos do campo da direita que têm sido eleitos, né? Têm sido eleitos presidentes. A última foi a Keiko Fujimori, no Peru, né? Que estão sendo eleitos aqui na América do Sul, na América Latina, de uma forma geral. Então, eles estão denominando isso como a onda azul. E Milei aí dando apoio a Flávio Bolsonaro, dizendo que a onda azul também vai chegar ao Brasil. São 6h46, a gente segue falando de notícias internacionais. O Camilo Mota já está por aqui para a gente girar o mundo.
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0: Lá nos Estados Unidos, Camilo, uma decisão bastante... uma decisão, assim, de quebrando um paradigma aí de quase 100 anos, né? Uma decisão que a gente chama muito a atenção, da Suprema Corte Americana, ampliou o poder de Donald Trump.
7: Em partes, Mauro, aí tem um precedente também. Ótimo dia para você, Stephanie, porque a Suprema Corte dos Estados Unidos ampliou os poderes da Casa Branca para demitir diretores de agências federais, mas barrou a tentativa de Donald Trump de afastar Lisa Cook, e a integrante Cook, aliás, integrante da diretoria do Federal Reserve, que é aí equivalente ao Banco Central norte-americano. Nessa decisão de 6-3, os juízes derrubaram um precedente de 91 anos que limitava as demissões em órgãos reguladores, validando a saída imediata de Rebecca Slaughter do comando da Comissão Federal do Comércio. No entanto, por 5-4, o tribunal abriu essa exceção para o Banco Central americano e manteve Cook no cargo enquanto o litígio sobre o caso continua na justiça. O chefe da Suprema Corte, John Roberts, explicou que o presidente descumpriu ritos básicos de ampla defesa ao tentar demitir a diretora do Fed por meio de uma publicação em rede social sem apresentar formalmente as provas de supostas irregularidades em empréstimos imobiliários. A decisão representa uma derrota política para Trump, mas também uma vitória. E tem esse precedente aí, que tem essa pressão, né, do presidente Donald Trump sobre o Federal Reserve para reduzir as taxas de juros americanas diante do avanço da inflação. Mauro e Stephanie.
5: Oi, Camilo, bom dia para você direto aqui de Brasília também, já em outra esfera, essa exclusivamente pessoal, aí sim, né, Donald Trump sofreu uma derrota ontem na justiça, naquele caso em que ele é acusado de abuso sexual por uma mulher, uma escritora, e aí a justiça, nesse caso, deu para ele uma bela derrota, né?
7: É, não teve jeito nesse caso. A Suprema Corte norte-americana rejeitou o recurso apresentado por Trump para anular a condenação de $5 milhões por abuso sexual e difamação no caso envolvendo a escritora E. Jean Carroll. O tribunal manteve o veredito do júri de Nova York, que considerou o republicano responsável por um ataque que ele fez em uma loja de departamentos na década de 90. Carroll obteve ainda uma segunda vitória na justiça de $83 milhões por difamação contra o atual presidente norte-americano, decisão que também é alvo de recursos, mas essa decisão aí do primeiro caso, né, envolvendo essa acusação de abuso sexual, ele foi condenado e a justiça manteve essa condenação.
6: E as negociações entre Irã e Estados Unidos?
7: Os representantes...
6: Nossa novelinha de todo dia.
7: A nossa novelinha de todo dia, viu, Mauro? Os representantes dos dois países se reuniram mais uma vez e em Omã aí para discutir o controle do Estreito de Hormuz após os Estados Unidos anunciarem a suspensão mútua de ataques e retomarem as negociações com Teerã. O acordo prevê a livre circulação de navios na região, mas continuam essas divergências sobre a imposição de taxas de passagem pelo governo do Irã, tema que ainda vai ser debatido também no Catar. Enquanto isso, o tráfego marítimo segue instável após bombardeios recentes na rota, por onde passa, e a gente relembra de novo, os 20% da produção de petróleo mundial. Já Israel manteve ataques no Líbano e anunciou a destruição de um túnel aí do Hezbollah, apesar da recente assinatura de um outro acordo em Washington para acabar com o conflito. O movimento xiita e o parlamento libanês rejeitaram os termos atuais do documento, que condiciona a retirada das tropas de Israel do sul do país ao desarmamento do grupo. O Hezbollah declarou que vai manter o direito de defesa aí também para qualquer tipo de ataque por parte de Israel. E declarando aqui também, viu, Mauro e Stephanie, bem que eu disse ontem 2-1 na edição local e foi mantido também esse placar, viu?
6: É, duvido que você tenha acertado o tamanho do sofrimento que a gente passou.
7: É, o sofrimento não foi fácil, mas o placar
6: você acertou.
7: Tá. Com direito a 7-1 reverso aí, hein? Graças
6: Como é que
7: ao Paraguai,
6: ah,
7: né?
6: 7-1 reverso.
5: Alemanha, é, então, nossa vingança.
7: A gente teve esse gostinho ontem.
6: Tá certo, é isso aí. Pois é, né? Daqui a pouco a gente fala disso. Vamos chamar também o Weber daqui a pouco. O Weber Lima daqui a pouco está chegando aqui para comentar também todos esses resultados. Mas é isso. É, eu fiquei impressionado, Stephanie. Não sei como é que foi aí, não sei como é que foi no seu bairro também. Mas no meu bairro tem uma comunidade paraguaia gigantesca. Fiquei descobri ontem.
5: Jura?
6: É, nossa.
5: Que legal.
6: A gritaria foi enorme na hora do jogo.
5: Ah, sim, não, é, sim. Sim, sim, é. Nunca por todos os lados, né, minha gente?
6: É, né?
7: Contra a Alemanha,
5: por ser Alemanha, né?
6: Por todo mundo. Virou
5: Paraguai. Por ser sul-americana, né? A gente já torce também por sul-americanos normalmente, mas por eliminar a Alemanha e a gente persistir ali como única seleção pentacampeã, pelo menos por mais 4 anos, vai.
6: É isso aí, é isso aí. Camilo, obrigado.
7: Até amanhã.
6: E Stephanie, tem notícia boa aí para quem eventualmente tem restituição do imposto de renda?
1: todo mundo de olho, né, minha gente? Todo mundo querendo Pix na conta e a Receita Federal vai liberar alguns aí, alguns não, vários Pix na conta de uma galera, viu? A Receita Federal paga hoje o segundo lote de restituição do imposto de renda à pessoa física do ano de 2026. Ao todo, vão ser 16 bilhões de reais destinados a 9 milhões e meio de contribuintes no maior lote da história em número de beneficiados. O crédito vai ser depositado ao longo do dia de hoje nas contas que foram informadas pelos contribuintes no momento em que eles fizeram ali as suas declarações. Somados, os dois primeiros lotes de restituição de 2026 totalizam 32 bilhões de reais para 18 milhões e 300 mil pessoas, o equivalente a cerca de 80% das restituições que são previstas para esse ano, segundo a Receita Federal. Do total pago aí nesse lote, 4 bilhões e meio, basicamente, serão destinados a contribuintes com prioridade legal. As demais 7,7 milhões de restituições contemplam aqueles contribuintes que tiveram prioridade por utilizar aquela declaração pré-preenchida ou que optaram pelo recebimento via Pix. Segundo a Receita Federal, não vai haver pagamento para contribuintes sem prioridades nesse lote agora. Esses aí vão ter que esperar um pouquinho mais, mas aguardem que já já vem.
6: É isso aí. São 6 horas e 54 minutos. Você segue aqui com a gente para ficar bem informado, para ficar bem informada no jornalismo da Nova Brasil.
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13: A TIC Trens iniciou a fase de testes do sistema de Wi-Fi gratuito embarcado nos trens da linha 7 Rubi. Nesta primeira etapa, o serviço vai estar disponível exclusivamente no trem de prefixo D707, que participa de um projeto piloto com duração de 30 dias. Durante esse período, os passageiros poderão acessar gratuitamente a internet enquanto viajam. E hoje, às 10h30 da manhã, acontece a reabertura da Biblioteca Gilberto Freire, em Sapopemba, na Zona Leste, após obras de requalificação que modernizaram a infraestrutura, ampliaram a acessibilidade e reforçaram as condições de segurança. A biblioteca vai contar também com um evento temático de Copa do Mundo. Faltando 4 minutos para 7, ótima manhã de terça-feira para você.
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15: 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Estamos de volta para a gente falar agora de estradas. Chegada à Marginal Tietê pelo sistema Anhanguera Bandeirantes é bastante tranquilo. O motorista encontra um pouquinho de lentidão no trecho final pela Rodovia dos Bandeirantes. Na direção do interior, você pode escolher. Tanto a Anhanguera como o Bandeirantes vão funcionando bem. 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
16: Olá, no Minuto Saúde de hoje vamos falar sobre falta de sede no idoso. Eu sou Juliane Pesequilo, médica geriatra e membro da Brasil Health. Você sabia que com o envelhecimento é comum o idoso sentir menos sede? Isso acontece porque o mecanismo do corpo que avisa quando precisamos beber água fica menos eficiente. O problema é que mesmo sem sentir sede, o idoso precisa se hidratar. Quando ele bebe pouca água, aumenta o risco de desidratação, o que pode causar tontura, fraqueza, confusão mental, queda de pressão, aumento de infecção urinária e aumento do risco de quedas. Por isso, a orientação é: não espere sentir sede para beber água. Algumas dicas podem ajudar, como, por exemplo, deixar garrafinhas pela casa, estabelecer horários para beber água, até ligar alarmes ao longo do dia e incluir alimentos ricos em água, como frutas. Cuidar da hidratação é um gesto simples, mas muito importante para a saúde e o bem-estar da pessoa idosa.
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5: 6:58, não perca a hora na sua terça-feira. Muito bom dia para você que segue aqui sintonizado. Bem-vindo, bem-vinda se você está chegando agora. Nós estamos ao vivo para toda a nossa rede. A Rede Nova Brasil está em São Paulo, Campinas, Ribeirão Preto, Araçatuba, São José dos Campos e Mococa. Também em Brasília, Recife, Salvador, João Pessoa, na região da Mantiqueira, no sul de Minas e no Rio de Janeiro, através da Nova Paradiso. A gente está aí na sintonia do seu rádio. Se você estiver chegando no seu compromisso, comecinho da manhã, não tem problema. Desliga o rádio, migra lá para a internet. Aí você tem várias opções para continuar aqui na nossa companhia. 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A gente fala com você, você consegue assistir os bastidores dos nossos estúdios em Brasília, em São Paulo, e também interagir com toda a nossa audiência espalhada pelo país, que hoje tá muito, muito, muito feliz depois da vitória, não sem uma dose de sustos ontem com a seleção brasileira. Então já vamos aqui trazer esse assunto para você, e eu quero ver o pessoal participando muito no nosso bate-papo a partir de agora. Vamos trazer o Weber Lima para a conversa.
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5: Weber Lima, muito bom dia para você. Eu quero saber se a fila para pedir desculpas pro Casemiro deu a volta no quarteirão por aí também.
19: Bom dia, Stephanie. Bom dia, Mauro. Bom
6: nunca
19: dia,
6: te critiquei, Casemiro.
5: Nunca criticamos, imagina.
19: Mas eu vou falar um negócio para vocês. Esse Ancelotti é largo.
6: Opa!
19: É largo. É. Opa! Ô, homem largo!
5: O largo é muito bom.
19: É muita sorte. E olha, lógico que a gente não deseja mal a ninguém, né? Longe disso, né? Mas se machucaram Lucas Paquetá e Casemiro. Provavelmente estão fora da próxima partida e se juntam ao Rafinha. E aí o time vai mudar e vai melhorar, porque realmente o Casemiro estava fora de rotação e o Lucas Paquetá estava em Nárnia, em outro lugar do mundo. O Paquetá não estava ontem dentro do estádio jogando pela seleção brasileira, realmente fora de rotação.
5: Não foi a bolada não, Weber?
19: É, rapaz, até a bolada. O Lucas Paquetá protagonizou das cenas mais engraçadas do jogo, a trombada com o Casemiro, a bolada que ele tomou no queixo. Olha, realmente.
6: Realmente. E quem entrou no lugar do Paquetá foi o Endrick, que deu uma vida nova ali pro ataque do Brasil. Né? E lembrando que quem entrou no lugar do Rafinha, que se machucou, foi o Rayan. Quem rouba a bola ontem no lance do segundo gol do Brasil foi o Rayan. O Rayan já tinha dado o passe pro primeiro gol do Brasil na partida passada, pro primeiro gol do Vini Júnior. Ontem, quem rouba a bola, quem insiste no lance, rouba a bola e dá o passe pro... Quem que fez o passe ali foi o...
19: O Bruno Guimarães.
6: O Bruno Guimarães.
19: Tá com, quatro assistências, Mauro, na Copa.
6: É isso aí.
19: O maior número de assistências é o Bruno Guimarães.
6: Quem toca pro Bruno Guimarães ali é o Rayan. Então, assim, o Ancelotti realmente tá dando sorte aí nas... É chato, né, a gente falar da contusão de jogadores, mas quem tá entrando tá sendo melhor.
19: Exatamente, né, e o Brasil melhorou no segundo tempo, porque quando entram esses jogadores, né, e quando entra o Martinelli também, me parece que dá mais espaço dentro do campo e o Vini Júnior cresce no jogo. Inclusive, o Vini Júnior ontem ficou muito próximo de fazer aqueles gols que ficaria marcado para as histórias de Copa do Mundo, né? Quando ele recebe uma bola na esquerda, ele, no primeiro toque, ele coloca a bola entre as pernas do jogador japonês, vai para frente com três marcadores, finge que vai bater, e os três japoneses dão um bote errado, e ele fica cara a cara com o goleiro Suzuki, que pegou tudo também, Mauro e Stephanie, foi bem. Tal do goleiro japonês lá. Foi bem demais, pegou tudo. Quando não pegou, deu sorte que a bola bateu em zagueiro e pegou no rosto e a bola não entrava e tal. Mas o Brasil venceu. Agora eu queria mandar um recado para aquele economista que prevê tudo e acerta tudo. Aquele alemão, o time dele já voltou e a Holanda também já foi pro espaço. Né? Porque ele falou que era Holanda e Portugal a final.
6: Isso.
19: Já errou, porque Holanda e Portugal já ficaram do mesmo lado. E a Holanda já voltou. Holanda e Alemanha que foram eliminadas, foram eliminados nas penalidades. A Holanda pelo Marrocos e a Alemanha, na minha visão, mais vergonhoso, né? Pela equipe do Paraguai, uma equipe muito fraca.
6: Não. Aí não. A Alemanha foi eliminada pelo Palmeiras. Vamos combinar, né?
19: Verdade.
6: Se não fosse o Palmeiras.
19: E quase o Corinthians apronta, que o Balbuena bateu um pênalti lá que era pra fazer. Quase.
6: Se não fosse o Palmeiras do Gustavo e do Maurício. Que acertaram os pênaltis e tal, aí não ia ter Paraguai, né?
1: Ai, vamos ter que aguentar isso aí, gente.
19: E fiquei feliz pelo Maurício, viu, Mauro e Stephanie, porque não deve ser fácil jogar por uma seleção de um outro país, né? E tem todo um peso. Então, na hora que o Maurício foi bater o pênalti, torci muito para que ele fizesse, viu? Torci muito mesmo, porque senão ficaria um peso gigante para o jogador errar um pênalti para um país que você tem a questão da mãe, etc, avó. É como o Suzuki, né? Uhum. Suzuki não é japonês, ele é norte-americano. Então, isso. Tem todo esse peso e o Maurício foi muito bem, bateu o pênalti, fez e o Paraguai avançou. É lógico que agora, né, Mauro, fica muito difícil. Ele provavelmente, eu vou falar provavelmente, né, porque eu não vou cravar mais nada nessa Copa. A França deve passar hoje pela Suécia. França e Paraguai devem se enfrentar nas oitavas de final. E aí acredito sim que teremos um atropelo. Não será aquele de 98, não, Mauro? Que tinha Chilaver, Rivarola, Arce, defesa pra lá, defesa pra cá, que a França apertou o Paraguai e tal, com a melhor defesa daquela Copa. Mas dessa vez acho que não dá pra segurar, não. Dessa vez o Paraguai.
6: Como é que era o nome daquele zagueiro, que era zagueiro do Corinthians, que não fazia falta? Gamarra, sensacional.
19: Gamarra, Rivarola, Arce, na esquerda não me lembro quem jogava, mas e o Chilaver no gol. Era uma defesa espetacular.
6: Isso aí.
1: Agora, que dia doido que vivemos ontem, né, Weber? Você vê uma seleção que começou vencendo por 7-1, sendo eliminada por uma que começou perdendo de 4-1 dos Estados Unidos. E aí tudo acontece, né? Que zebra, que coisa doida. E continuamos depois com a equipe do Marrocos.
19: É verdade. E o jogo, Stephanie, foi totalmente no segundo tempo de domínio da Alemanha. Paraguai pouco chegou... no Neuer, né? Pouco chegou no goleiro alemão. A Alemanha teve domínio total. Durante o jogo, a FIFA vai mostrando, né, o volume de jogo e só tinha volume para um lado, só para o lado da Alemanha. O Paraguai cansado, na prorrogação mais ainda, e mesmo assim a Alemanha não conseguiu fazer um gol para garantir a sua classificação. Foi para as penalidades, e aí o absurdo, né? O Paraguai fez 3 de cara, precisava fazer só mais um, errou os 2 finais, e aí a Alemanha no alternado errou também, e o Paraguai venceu. E sobre Marrocos e Holanda, foi um jogo mais aberto, um jogo melhor de se assistir, um jogo mais aberto, mais pegado, e os marroquinos conseguiram a classificação. Eles são perigosos realmente, a Holanda retorna, né? A Holanda de Memphis Depay, que pouco jogou a Copa do Mundo, agora a gente fica na expectativa para saber, principalmente corintiano, né, para saber se Depay jogará ou não com a camisa corintiana no segundo semestre. Devem muito dinheiro ao Depay, né, um valor que já chega a quase 50 milhões de reais. Vamos ver se o holandês vai topar renovar com o Corinthians. Essa é a grande incógnita aí do time corintiano para o segundo semestre. Um jogador importante, né, para o Corinthians. Para a Holanda não foi importante assim, fica pelo caminho a Holanda e retorna. Hoje, né, teremos mais jogos, né, que vão definir os times das oitavas de final. Teremos França e Suécia, como eu disse, né, em Nova Jersey. Depois teremos também Costa do Marfim, Noruega, o adversário do Brasil. Às 14h eles jogam em Dallas e às 22h no Azteca, os donos da casa, o México, terão pela frente o Equador. São os jogos de hoje da Copa do Mundo, Mauro e Stephanie.
6: Weber, rapidinho para a gente concluir, Costa do Marfim e Noruega, você vê alguém favorito?
19: Não vejo. O pessoal, pelo menos ontem no Nova Brasil em Campo, o Veloso, o Renan, o Hugo, todos colocando favoritismo à Noruega. Eu não vejo dessa forma não, viu, Mauro? A Noruega realmente tem o Haaland, que é espetacular, né? É artilheiro, mas a zaga da Noruega é muito fraca, Mauro. A zaga norueguesa tem problemas e não sei não se a Costa do Marfim não pode aprontar não com a Noruega. O fato é que o Brasil pegou um adversário mais difícil nessa fase, nessa segunda fase de 16 avos. Eu acredito que Noruega e Costa do Marfim são inferiores ao Japão.
1: Lá vem ele.
6: Vamos ver, eu fico sempre...
1: Ele fala, eu fico assim, ó, ai,
6: meu Deus, é isso. Tá dando certo, vambora. Valeu, Weber, bom trabalho pra você.
1: Valeu, Weber.
19: Valeu, 5h30 estaremos no Nova Brasil em Campo com um novo integrante, né, Mauro e Stephanie, o Gavião, para alegrar também o programa. Estará conosco a partir de agora no futebol da Nova Brasil. E o Brasil já está na semi contra a Argentina. Tchau.
6: Meu Deus. Meu Deus. Vamos que vamos. E olha, daquela série... a gente não tem problema, né, para resolver, então a Câmara dos Deputados recebeu uma proposta para conceder ao técnico Carlo Ancelotti o título de cidadão honorário do Brasil. A proposta foi apresentada pelo deputado Eduardo Bismarques, do PV do Ceará. Na justificativa, o parlamentar diz que a homenagem reconhece a carreira internacional do treinador e os serviços prestados ao futebol brasileiro. Eu acho que tá meio cedo, hein, gente? O texto também afirma que Ancelotti fortalece a imagem do Brasil no cenário internacional e valoriza uma das principais marcas da identidade nacional, o futebol. Por enquanto, a proposta ainda precisa ser analisada pela Câmara. Se for aprovada, a entrega do título será feita numa sessão solene em data a ser definida pela mesa diretora. Melhor esperar mais um pouquinho, pessoal. Acho que tá um pouco cedo.
1: Ancelotti, traga o Hexa. Traga o Hexa que a gente conversa sobre esse CPF aí.
6: Uma coisa de cada vez, pois é. Ai, ai.
1: Devagar, gente, devagar. Agora, quem não tá nada devagar, tá voando, tá assim, ó, comendo bola, é o tenista brasileiro João Fonseca. Ele estreou ontem, minha gente, com vitória na grama sagrada de Wimbledon. Ele venceu por 3-0 o espanhol veterano Roberto Batista Gu, que foi semifinalista do torneio em 2019, já tá com idade bem avançada, né? Na segunda rodada, marcada para amanhã, quarta-feira, o João Fonseca vai enfrentar o vencedor do confronto entre o holandês Jasper De Jong e o australiano Rinki Hijikata, que acontece hoje. E hoje também tem uma lenda voltando aí às disputas do simples, né? Serena Williams, ela, a maior de todas no tênis, está de volta às quadras depois de 4 anos, aos 44 de idade, 5 filhos, tá? Ela vai enfrentar a americana Maya Joinville na primeira rodada de Wimbledon. Muito legal.
6: É isso aí, vamos acompanhar. São 7h12, vamos embora pra política, vamos falar de... do que está acontecendo nos bastidores também da política. O Diego Amorim está chegando com a gente.
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6: Bom dia, Diego, tudo bem?
21: Tudo bem, Mauro, bom dia para você, bom dia para a Stephanie, bom dia para o ouvinte da Nova Brasil.
6: Ô Diego, conta pra gente, você ouviu um desabafo sobre a nossa política? Que desabafo foi esse?
21: Pois é, Mauro, eu sempre tenho uns bastidores para contar para vocês aqui, tem muita movimentação nas pré-campanhas, tem o Flávio Bolsonaro em busca da vice, hoje vai ter centrais sindicais em todo o país cobrando aí o fim da escala 6x1 no Senado, tem pauta bomba no Senado, mas eu queria hoje fazer com vocês um comentário com base num desabafo que um amigo meu me fez. Ele me gravou um áudio dizendo: Diego, ó, eu de vez em quando te acompanho lá na Nova Brasil, acompanho sua coluna no Platô, e quando eu fico vendo os políticos falando, me dá uma gastura, porque parece que eles estão falando de algo que eles não vivem, de algo que eles não têm a real noção do que é. Eu consigo compreender essa angústia desse meu amigo, que muitas vezes é a minha angústia também, eu sei que é a sua, Mauro, Stephanie, todo ouvinte da Nova Brasil, porque de fato, veja, primeiro dizer que não é um comentário generalizado. Eu acredito na política, a política é o caminho. Eu não sou daqueles, já disse aqui, que acha que todo político é vagabundo, que ninguém presta. Isso é um pensamento muito perigoso. Diego, então diz aí um que é bom, diz aí um que é legal. Não é assim, mas existem pessoas bem intencionadas, existem pessoas que conseguem compreender a política como minimamente um caminho de serviço, de olhar para um todo. É difícil, eu sei que é difícil, mas existem essas pessoas. Se a gente acreditar também que não existe, acabou. É jogar tudo para o alto e aí a alternativa é muito pior do que a que a gente tem hoje. Mas veja, realmente... o período de campanha eleitoral, e a gente está começando, caminhando agora para a campanha oficial em agosto, tem mais um mês de julho aí, e depois já começa a campanha para valer, mas já na pré-campanha a gente percebe que boa parte dos políticos, eu vou dizer assim, não tem noção da vida real das pessoas. E Diego, você tem? Sei, talvez eu também tenha a minha bolha e todo mundo tem, talvez eu também viva no meu mundinho aqui cheio de privilégios e tal. Mas você percebe que quando os problemas reais são tratados numa pré-campanha, eles também são tratados como estratégia de marketing, são tratados para ganhar a eleição, não para resolver aqueles problemas reais. A gente vai de novo ver daqui a pouquinho, daqui a algum tempo, um mês e pouquinho, o início da propaganda eleitoral, que eu me divirto pra caramba, aí vamos ver lá os candidatos falando de segurança, saúde, educação... Aqueles que são mais experientes, aqueles que já têm aí 5, 6, 7, 8, 9, 10, 11, 12 eleições nas costas, veem isso e tem esse mesmo sentimento que esse meu amigo teve. Mas peraí, de novo, esses caras falando de segurança, saúde, educação. Ah, você esqueceu da corrupção, Diego. Não esqueci não, de propósito eu não falei de corrupção, porque isso cada vez menos se fala. Os candidatos não querem, antigamente tinha, vamos varrer a corrupção do Brasil com a vassourinha, não sei o quê. Não, agora não tem mais isso, corrupção agora é cada vez menos. O discurso agora é de quem é o menos corrupto, por quê? Porque todo mundo faz, porque só o meu que não faz, ou então o meu candidato preferido, ele também é corrupto, mas ele é menos corrupto do que o seu tem um esquema de corrupção maior do que o meu. E aí vira uma competição de quem é o menos corrupto, o mais corrupto. Veja, é pior do que o que a gente já tinha. E quem pensa diferente disso, quem quer algo diferente disso, é idealista, é puritano, é ingênuo, é utópico. E nessa conversa que eu estou usando, partilhar aqui com vocês, que eu tive com esse amigo que não é jornalista, mas que é muito atento ao noticiário, ele também me questionava sobre a quantidade de dinheiro na campanha. Veja, o Mauro sempre chama atenção para isso aqui. Eu vou de novo lembrar o nosso ouvinte que são 4 bilhões de reais de fundo eleitoral. 4 bilhões de reais do nosso dinheiro, é dinheiro público, de fundo eleitoral para bancar as campanhas. Ah, mas é só isso? Não, além desses 4 bilhões, já tem o dinheiro do fundo partidário dos partidos. Tem as emendas que o Congresso capturou e que também ninguém sabe como é que estão sendo usadas exatamente. Tem o dinheiro do Caixa 2 que não acabou. Então, veja, é muito dinheiro, é muito benefício, é muito privilégio para pessoas que muitas vezes não olham para os nossos problemas reais. Ah, Diego, que cansaço falar disso. Concordo, eu estava preparando esse comentário ontem aqui depois do Jogo do Brasil e falei, puxa vida, que canseira falar disso de novo na rádio, puxa vida, eu vou falar um monte de clichê, um monte de jargão, mas é preciso a gente falar disso. A briga nessa pré-campanha, eu tô finalizando, Maurício Stefani, é por grana. Você vê até o PSOL, o PSOL brigando por grana, pelo dinheiro do fundo partidário. A Erika Hilton expôs isso aí dias atrás. Então, a disputa é por espaço, a disputa é por manutenção no poder. Né? E aí é por isso que a gente vê que ideologia é uma coisa muito frágil nesse país, Mauro. É uma pessoa que hoje está de um lado, amanhã está de outro. Na eleição de 2018 foi bolsonarista, na de 2026 agora vai ser petista. Por quê? Porque, na verdade, ela não perdeu o espaço onde ela estava e ela tem que continuar no poder, ela tem que continuar no Congresso, tem que continuar em Brasília. Então, vale até fazer um giro de 360, ali 360 não, senão ela para no mesmo lugar. Fazer um giro de 180 sabe, mudar. Então, e aí, para finalizar, Diego, você falou isso aí, me deixou angustiado aqui depois da vitória do Brasil, o que que faz? Eu vou repetir o de sempre, eu vou repetir o que eu sempre falo aqui na Nova Brasil, é não passar pano para político, é não idolatrar político, é não achar que o cara é Deus, é não achar que o cara é pai, é não achar que o cara é mito, porque ele diz exatamente o que você quer ouvir, aí acalenta o meu coração. Não, isso é, a gente tem que ter uma visão sempre crítica, não radical a ponto de querer queimar o Congresso, queimar tudo, explodir tudo, mas a visão tem que ser crítica, para a gente ter um pouquinho no pé no chão e entender que muitas vezes mais grave do que derrotar o Flávio, derrotar o PT, vale tudo para acabar com o bolsonarismo, vale tudo para acabar com o petismo, o que está faltando é a gente ter uma visão um pouquinho mais racional das coisas e entender que é um sistema que não leva o país a nada. Não somente a polarização tóxica, mas do jeito que as coisas funcionam. A manutenção no poder, as emendas, tudo isso, o fundo eleitoral. O pessoal chega em Brasília e fica vivendo essa ilha da fantasia aqui. A ilha da fantasia mesmo, tem gente que não gosta de ouvir isso, mas é verdade. É uma ilusão isso aqui. Enfim, hoje é um desabafo misturado com análise, com comentário, aquela sacudida que a gente precisa ter para olhar um pouquinho para a nossa realidade política, para além das picuinhas partidárias e ideológicas, Mauro Stefani.
6: Obrigado, Diego. Faz muito parte, bem, é preciso a gente ter essa chacoalhada. E sempre lembrando que em outubro a gente tem a chance de mudar tudo isso. Tudo está na nossa mão, mudar tudo isso aí que o Diego falou com muita razão, a gente pode mudar. Tá? É só a gente pesquisar.
5: Tá na pontinha do dedo, né, Mauro?
6: Tá na pontinha do dedo. É só a gente pesquisar direito em quem que a gente vai votar, quem que a gente vai escolher para os cargos do Executivo e principalmente para os cargos do Legislativo, para o Congresso Nacional, Senado e Câmara dos Deputados. Obrigado, Diego.
21: Coragem, até
5: valeu,
21: amanhã.
5: Diego. E falando nela, vamos continuar nesse assunto. A gente ainda vai de eleições aqui para você.
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5: Acionando agora a nossa reportagem aqui na Capital Federal para te contar que lá no Supremo Tribunal Federal, aquele inquérito contra o senador pré-candidato Flávio Bolsonaro entrou em uma nova fase, viu? A Polícia Federal concluiu que ele cometeu calúnia contra o presidente Lula numa postagem que fez, né, relacionando Lula com Nicolás Maduro. As informações vão ser atualizadas ao vivo aqui com a minha xará, Stefani Ferreira. Muito bom dia.
3: Bom dia, Stephanie, Mauro, ouvinte da Nova Brasil. Pois é, Stephanie, agora o caso fica nas mãos da Procuradoria-Geral da República. O ministro Alexandre de Moraes deu prazo de 15 dias para que a PGR analise o relatório da Polícia Federal sobre o senador Flávio Bolsonaro. A decisão foi assinada ontem após a conclusão das investigações e o envio do relatório final ao Supremo. A investigação apura uma postagem feita por Flávio Bolsonaro nas redes sociais em janeiro deste ano, depois de uma operação dos Estados Unidos que capturou o presidente venezuelano Nicolás Maduro. Na publicação, o senador escreveu que Lula, abre aspas, será delatado, fecha aspas, e citou crimes como tráfico internacional de drogas, tráfico de armas e lavagem de dinheiro. Para a Polícia Federal, Flávio Bolsonaro não fez apenas uma crítica política, mas atribuiu falsamente crimes ao presidente Lula. A defesa do senador contesta o relatório. Diz que a investigação foi concluída sem diligências consideradas importantes, como depoimentos e a produção de novas provas. Após esse prazo, a PGR pode apresentar denúncia, pedir mais apurações ou defender o arquivamento do caso. Depois disso, o processo volta para Alexandre de Moraes, que vai decidir os próximos passos no Supremo Tribunal Federal. Stephanie.
4: Muito obrigada, Stephanie Ferreira. Vai seguir atenta a esse assunto, vai nos atualizando por aqui.
0: E às 7h23 a gente segue girando a reportagem da Nova Brasil.
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0: Aqui comigo no estúdio, em São Paulo, Décio Caramigo, para nos contar sobre a estação de metrô mais profunda da América Latina, que vai ser aqui em São Paulo. Décio, bom dia.
23: Bom dia, Mauro, para você. Stephanie, bom dia para quem acompanha a Nova Brasil. É isso mesmo, viu? Quem já veio aqui para a cidade de São Paulo ou quem é daqui se impressiona com a linha 4 amarela, Mauro, porque ela é realmente muito profunda. A estação Pinheiros ali, né? Muitos lances de escada e tudo mais. Mas agora a estação Água Branca da futura linha 6 Laranja, que ainda vai ser inaugurada, será a mais profunda em operação da América Latina, com cerca de 48 metros abaixo da superfície, o que equivale aí a um prédio de aproximadamente 15 andares. Então, a gente está aqui na Touch Tower com 12 andares, já é alto, né? Então, são 3 andares acima ainda. E a pergunta natural é por que construir uma estação tão profunda assim? Para isso, a gente buscou o Gelson Antônio Saieg de Siqueira, que é superintendente metroviário da Artesp, para dar uma explicação rápida para a gente por que tão profundo assim.
24: As estações vão ficando cada vez mais fundas porque tem mais linhas, né? Basicamente isso.
25: São Paulo, você tem principalmente o Tietê e você tem o Pinheiros, que são os vários pontos baixos. Você tem o Espigão, que é a Paulista. Então você tem que passar por baixo do rio e você tem que passar no Espigão. Todas as linhas de metrô, rampa máxima é 4%. Você não pode passar disso. Tá? Você força o trem. Tá? E você já tem linhas existentes. Então, só que você chegar na Paulista, você já tem a linha 2. Então, você tem que passar por baixo da linha 2. Você vai passar em Higienópolis, você já tem a linha 4, que é profunda. Então, você tem que ir para uma rampa de 4%, saindo de baixo do rio, chegar lá com 4% e passar por baixo daquela linha. Então, você tem que estudar e você tem que ter uma camada de solo entre uma linha e outra para você fazer túnel e ele está dentro do nível de segurança.
23: É isso, então a cada nova linha, uma nova camada também, por isso que cada vez vai ficando mais profundo, mas não para por aí, viu, Mauro? Só para a gente finalizar, essa estação Água Branca, ela vai ser ainda inaugurada, tem 48 metros, mas quando toda a linha 6 ficar concluída, né, em 2027 a projeção, a gente vai ter a São Joaquim com 52 metros,
0: caramba,
23: a PUC Cardoso de Almeida com 60 e a Bela Vista também com 60 metros, a Higienópolis Mackenzie, que é onde já tem a linha 4 amarela, vai ter 64 metros, quase 65 metros de profundidade. E, por fim, a mais profunda prevista é Itaberaba, Hospital Vila Penteado, com quase 66 metros de profundidade. Então, essa linha vai ser muito profunda.
0: Lá tudo no isso. Magma pastoso, né?
23: É, exatamente. O trem, ele é blindado, né? Ele é todo reforçado para altas temperaturas.
0: É isso, mas legal, bacana dessa, é curioso, e é isso, são os desafios da mobilidade numa metrópole como são, com as características de São Paulo.
23: Exatamente, e quem conhece São Paulo, só para finalizar, lá na Brasilândia, quando você passa pelo
7: por baixo do Tietê, né, é uma área mais baixa.
6: Uhum.
7: E conforme vai chegando aqui na Paulista, tem um morro sobe natural.
6: Sobe muito, né?
7: Exatamente,
6: é.
7: Sobe muito. Então ele já vem lá embaixo desde o Tietê, então é profundo mesmo.
6: É isso aí. Obrigado, Décio. E a gente segue te contando às 7h27 o que é essencial no noticiário desta terça-feira.
8: Essencial.
9: As contas do governo central registraram déficit primário de 53 bilhões e 300 milhões de reais em maio, segundo o Tesouro Nacional. O resultado, que considera Tesouro, Previdência e Banco Central, é o pior para o mês desde 2024, em valores corrigidos pela inflação. O déficit ocorreu porque as despesas cresceram acima da arrecadação. Os gastos avançaram 9,4% acima da inflação, enquanto as receitas aumentaram 5,5%. Em 12 meses, o déficit acumulado chegou a 142 bilhões de reais, equivalente a um pouco mais de 1% do PIB.
10: O aumento dos gastos aí do governo foi impulsionado principalmente pelas despesas discricionárias, investimentos, custeio administrativo, benefícios previdenciários e pelo pagamento dos precatórios. Apesar do resultado negativo, a arrecadação federal bateu recorde para o mês de maio, com 266 bilhões de reais em impostos e contribuições. No acumulado de janeiro a maio, o governo central registra déficit de 44,4 bilhões de reais ante um superávit de 32,9 bilhões no mesmo período de 2025. O Tesouro afirma que o resultado está dentro das projeções fiscais e mantém a expectativa de cumprimento da meta para 2026, que admite um resultado primário próximo de zero dentro da margem de tolerância prevista em lei.
9: Ainda falando sobre contas públicas, que no fim do dia é o nosso dinheiro, o presidente do Senado, Davi Alcolumbre, pautou para esta terça-feira a votação da PEC, que cria aposentadoria especial para agentes comunitários de saúde e agentes de combate a endemias. A proposta, já aprovada pela Câmara dos Deputados e pela Comissão de Constituição e Justiça do Senado, pode ser votada em dois turnos no mesmo dia, caso os senadores aprovem um calendário especial.
10: E aí, segundo cálculos da Previdência, essa medida teria impacto estimado de 30 bilhões de reais ao longo de 10 anos. A proposta amplia a pressão sobre as contas públicas, né, que a gente viu aí já estão bem pressionadas, e se soma a outros projetos de elevado impacto fiscal aprovados recentemente pelo Senado. Algumas pautas bomba, né, como a renegociação de dívidas de produtores rurais, o aumento do piso salarial dos médicos e a aposentadoria especial para os enfermeiros.
9: E termina nesta terça-feira o prazo anunciado pelo governo do Distrito Federal e pelo BRB para a recomposição do patrimônio do banco e a divulgação do balanço de 2025. A data havia sido informada pelo presidente do BRB, Nelson Antônio de Souza, numa entrevista no fim de maio. Ele disse que a expectativa era apresentar o balanço até 30 de junho.
10: Era, né? A governadora Celina Leão, aqui do Distrito Federal, também havia estimado que o acordo para socorrer o banco poderia ser fechado em cerca de 15 dias, depois da aprovação da operação pela Câmara Legislativa aqui do Distrito Federal, que aconteceu lá no dia 9 de junho. Mas o prazo chegou ao fim, sem a divulgação desse balanço, sem a conclusão do empréstimo de 6 bilhões e 600 milhões de reais. A operação é considerada necessária para cobrir parte dos créditos comprados do Banco Master, apontados como inexistentes, né, créditos podres, fraudados ou de difícil recuperação. Segundo a Secretaria de Economia, o governo está pronto para assinar esse contrato de empréstimo com o Fundo Garantidor de Crédito, mas ainda depende de ajustes com os bancos e com o próprio FGC.
9: 7h30. Stephanie, obrigado por hoje. Boa terça para você.
10: Ufa, respirando aliviados nessa terça-feira, encerramos mais uma edição. Até amanhã, Mauro.
6: Até domingo, então, estamos tranquilos. Valeu, Stephanie. A Stephanie fica
10: Valeu.
6: Com você que nos acompanha no Distrito Federal. Eu fico com você que está na região metropolitana de São Paulo. Você de todo o Brasil fica com as notícias da sua cidade. Obrigado pela companhia, pessoal. Boa terça para todo mundo e até amanhã.
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17: Olha, fique atento com o rodízio, viu? Já tá valendo para carros com placas finais 3 e 4. Esses veículos, você sabe, não podem circular no centro expandido até as 10 da manhã. Depois, entre 5 da tarde e 8 da noite, o

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6: Vozinha, goleiro de Cabo Verde, com 40 anos, não tomou gols em duas partidas nesta Copa do Mundo e se igualou ao italiano Dino Zoff e o inglês Peter Shilton, atletas que também já haviam entrado para o time dos quarentões e que não haviam sido vazados em dois jogos. O arqueiro de Cabo Verde fechou o gol nos empates por 0-0 com a Espanha e a Arábia Saudita. Dino Zoff ficou sem sofrer gols depois dos 40 anos nas vitórias da Itália sobre a Polônia na Copa de 82. Já Peter Shilton nas partidas da Inglaterra contra Holanda, Egito e Bélgica na edição de 1990. Vozinha atinge a marca na sua primeira participação em mundiais. Cabo Verde busca uma vaga nas oitavas e enfrentará a Argentina e Miami na sexta-feira, às 19 horas de Brasília. Weber Lima para Nova Brasil FM.
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11: Sete horas e 35 minutos, muito bom dia, este é o Jornal Nova Brasil, edição São Paulo, as notícias da maior região metropolitana do Brasil, uma das maiores do mundo, nesta terça-feira, dia 30 de junho de 2026. Passamos a régua aqui no primeiro semestre do ano. Muito obrigado a você que está com a gente na sintonia 89.7, nossa frequência aqui em São Paulo. Obrigado a você também que nos acompanha pelo aplicativo da Nova Brasil, que você baixa no seu celular, no seu dispositivo eletrônico. E estamos também no nosso canal no YouTube, Jornalismo Nova Brasil, é o nosso canal no YouTube, transmitindo ao vivo com imagens. Para você participar com a gente, você pode ir lá no YouTube, no espaço de bate-papo, fazer o seu comentário, deixar sua sugestão, sua informação. Você pode também usar o nosso WhatsApp, que é o 11 943 805 100. 11 943 805 100. Já cadastra aí no seu celular para você mandar sua informação, seu comentário, sua sugestão para nossa produção aqui apurar e eventualmente a gente botar no ar a matéria que você sugerir. 11 943 805 100.
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11: E a gente já destaca hoje aquilo que é de principal, as principais notícias da região metropolitana de São Paulo e de todo o estado também. Feminicídios caem em São Paulo em maio, mas o número de ocorrências aumenta no acumulado dos primeiros meses do ano. Ministério Público processa influenciador que defendeu retirar direito de voto de pessoas pobres. Justiça inicia audiência de tenente-coronel da PM acusado de matar a esposa em São Paulo. Pesquisa da USP aponta que plano diretor estimulou obras, mas gerou fenômeno da cidade oca. E São Paulo terá a estação de metrô mais profunda da América Latina. A gente já destaca para você que o estado de São Paulo registrou 18 casos de feminicídio no mês de maio, o que representa uma redução em comparação às 20.

0: 26 ocorrências contabilizadas no mesmo período do ano passado. Apesar da queda mensal, o acumulado de janeiro a maio deste ano aponta alta de 16% nesse tipo de crime no território paulista. A gestão Tarcísio de Freitas, pressionada pelos números, lançou recentemente o programa Patrulha SP Mulher Segura, focado no patrulhamento especializado para a proteção do público feminino. A polícia também informou que as prisões de agressores cresceram no estado, com mais de 7.300 homens detidos no primeiro quadrimestre deste ano, contra cerca de 6.000 no mesmo intervalo do ano passado. Os coordenadores de delegacias especializadas reforçam a importância de denunciar qualquer caso de violência. Além das medidas policiais, o comando estadual afirma investir no acolhimento de vítimas e na capacitação de agentes públicos para combater a violência de gênero. 7:39, fique atento, fique atenta, porque tem alerta de tempo seco hoje e amanhã. Predomínio de sol e a umidade do ar podendo cair abaixo de 40%, um patamar que é considerado inadequado para a saúde pela Organização Mundial da Saúde. A máxima de hoje fica em 26 graus, com umidade mínima de 38%. O ar seco aumenta o risco de infecções respiratórias, como gripe e pneumonia, e pode agravar quadros de asma, bronquite e rinite. Os médicos recomendam beber de 2 a 3 litros de água por dia e evitar a exposição ao sol entre as 11 da manhã e as 4 da tarde. Nesse momento, 16 graus aqui na capital paulista. 7:40, hora da gente falar do trânsito.
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0: Bom dia, Cadu.
2: Bom dia, Mauro. Você tá aliviado, né?
0: Nossa.
2: Percebi nesse bom dia aí.
0: É, não foi fácil, não.
2: O que você gostou mais, do Brasil ganhando ou da Alemanha perdendo?
0: Você viu que a Alemanha foi eliminada pelo Palmeiras, né? Gustavo Gomes, o Maurício.
2: Eu sabia que ele ia falar. Já vou começar a torcer contra o Paraguai agora. Ah, pronto,
0: que
2: aí.
0: Isso,
2: aí.
0: Gente.
2: Aí, pronto aí, ó, tá vendo? Ô Mauro, você viu que ontem à tarde, durante o jogo, tivemos ali um acumulado de 5 quilômetros de trânsito lento na cidade de São Paulo. Nem domingo a gente consegue isso.
0: Sensacional.
2: Durante o jogo, ontem a gente conseguiu isso daí. Agora pela manhã, você que está ali pela marginal Tietê, na direção da Castelo Branco, vai encontrar lentidão já na saída da Ayrton Senna. Tem ocorrência de acidente ali na passagem pela Dutra, pela pista expressa. Então vá para as pistas laterais para você encontrar a condição um pouco melhor. Melhora a situação, o motorista vai bem, desenvolve a velocidade permitida até a chegada à ponte do Piqueri. A partir dali, o trânsito trava novamente até o acesso ao Cebolão. Na direção da Zona Leste, da saída do Cebolão, até pelo menos a chegada ali à ponte do Limão, o motorista encontra dificuldades, tem tráfego intenso. Logo depois da ponte do Limão tem obras acontecendo pela pista expressa também. O ouvinte deve ter um pouquinho de paciência ou então utilizar o corredor da Irmando Marquete, Marquês de São Vicente. A partir da ponte do Limão, o caminho é livre até a chegada à rodovia Ayrton Senna. 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Já a gente volta para falar mais do trânsito na manhã desta terça-feira, Mauro.
0: Obrigado, Cadu. E para você que usa também o transporte sobre trilhos, a informação da manhã desta terça-feira é boa. Todas as linhas da CPTM, metrô, Via Mobilidade, Via 4 e TIC Trens operando normalmente. 7:42, a gente abre espaço agora para o Heródoto Barbeiro.
3: O tema vacina é um tema que chama a atenção da população em geral, tanto os pacientes, os leigos, a população em geral, como também os médicos por aí, que são os responsáveis pelo seu desenvolvimento. Eu estou aqui, então, gentilmente, com a participação do Dr. João Salles. O Dr. João Salles é um endocrinologista. Dr. Salles, muito obrigado aqui por atender a Nova Brasil.
4: Obrigado a você, Heródoto, pelo convite. Viu? Um prazer estar aqui com os ouvintes da Nova Brasil.
3: Dr. Salles, a chamada vacina contra colesterol. É fato? É mito? É notícia da internet ou realmente é um avanço da medicina?
4: É um avanço da medicina. A vacina para o colesterol ela já está no seu estudo fase 2. É importante esclarecer a população que todos os estudos de novos medicamentos têm 4 fases. E a vacina já está no estudo fase 2, que é um estudo para achar a dose. E finalmente vai ser feito o estudo fase 3, que vai ser o estudo para aprovar o medicamento nas agências regulatórias. E aí, depois do lançamento, tem o estudo fase 4.
3: Mas quando chega nessa fase 3 que você acabou de explicar, isso é testado em vários países do mundo, em pessoas de várias etnias diferentes ou não?
4: Sim, em vários países do mundo. O Brasil sempre participa desses estudos, né? Eu mesmo tenho estudos em moléculas para obesidade, diabetes e segurança cardiovascular lá no hospital que eu trabalho, que é a Santa Casa de São Paulo. E não estou com esse estudo da vacina, não veio para o Brasil ainda, mas quando esse chegar no fase 3 ou no fase 2, às vezes, alguns estudos já vêm para o Brasil. Então é importante ressaltar que não são medicamentos que são feitos aleatoriamente, são testados exaustivamente para trazer para a população e principalmente dar subsídios para as agências de segurança, no nosso caso a Anvisa, aprovar ou não o medicamento. Então a segurança é muito grande, Heródoto.
3: É, geralmente a gente toma remédio, né, contra o colesterol. Como é que pode ser substituído um remédio por uma vacina?
4: É, a sua pergunta não é de leigo não, mas é muito interessante, viu? O que o remédio do colesterol faz, e vale ressaltar que hoje os medicamentos para colesterol, que são as estatinas, são medicamentos extremamente testados, extremamente seguros, que reduzem o colesterol de forma efetiva e que reduzem brutalmente a morte cardiovascular. Então, infelizmente, nós vemos vez ou outra algumas notícias na internet contra as estatinas, e isso é um verdadeiro absurdo, não é totalmente contra a ciência. A estatina é muito, muito, muito segura. O problema da estatina é que as pessoas deixam de usar, ou porque esquecem, ou porque veem que o colesterol está muito baixo, e aí acham que o remédio funcionou e que daí pode parar. Não pode, a hora que você parar, o colesterol sobe de novo. Porque o colesterol, Heródoto, não tem a ver 100% com dieta. Só 20% está relacionado com dieta, né? A maioria das pessoas que tem colesterol alto ou tem o colesterol alto por um problema genético, por uma alteração genética que faz com que o colesterol suba. A vacina vem preencher esse vamos dizer assim, esse vácuo no tratamento da dislipidemia, que é o problema do colesterol.
3: Muito importante o seu alerta, muito grato. Doutor Salles, muito obrigado aqui por atender a Nova Brasil. Ficou muito claro, muito didático, muito obrigado.
4: Obrigado a você, Heródoto, um prazer.
3: Muito grato. O médico doutor João Salles está na Holanda conversando aqui conosco, ele é endocrinologista do Hospital Santa Casa, que é muito conhecido em São Paulo e no Brasil como um todo. E tá aí, ó. Eu sou uma pessoa que toma estatina, como ele acabou de falar lá. Todo santo dia eu tomo estatina, à noite eu tomo estatina. Por quê? Eu preciso manter meu colesterol baixo. E não pode parar, como ele acabou de explicar aqui. Não tem cura isso. É controle, mas não tem cura. Foi isso que eu aprendi aqui com o Dr. Salles, a quem agradeço e digo a você que nós temos para você também outras notícias relevantes.
5: Temos sim, temos o resumão das principais notícias de hoje. 7:47, a gente te conta que o Ministério Público de São Paulo processou o influenciador digital Leonardo Marcondes por discurso de ódio. Com mais de 1 milhão de seguidores, ele defendeu nas redes sociais a retirada do direito de voto de pessoas pobres. Eu vou repetir, porque talvez você não tenha acreditado naquilo que você ouviu. Esse chamado influenciador Leonardo Marcondes defendeu nas redes sociais que pobre não pode votar. A Promotoria de Direitos Humanos classificou a conduta como aparofobia, que significa aversão ou rejeição aos pobres. A ação civil pública pede a exclusão do perfil do empresário no Instagram e o pagamento de R$300 mil. Em depoimento anterior, o investigado confessou que não possui formação superior nas áreas em que vende cursos. A defesa informou que ainda não teve acesso aos autos do processo e vai se manifestar quando for notificada. Quem você anda seguindo nas redes sociais? Para quem você anda dando moral nas redes sociais? 7h48, teve início na capital paulista a audiência do tenente-coronel da Polícia Militar, Geraldo Leite Rosa Neto. Ele é acusado de feminicídio e fraude processual pela morte da mulher dele, a soldado Gisele Alves Santana. A vítima foi encontrada sem vida, com um tiro na cabeça, em fevereiro, no apartamento do casal, no Brás. O réu sustenta a tese de suicídio, mas a perícia e 13 pontos da investigação embasam a denúncia de que foi homicídio. A fase de instrução deve durar 5 dias no Fórum da Barra Funda para ouvir 40 testemunhas do caso. O Superior Tribunal de Justiça definiu que o crime não tem natureza militar e o réu vai a júri popular na Justiça Comum. 7h49, Duda Travalim. Bom dia.
6: Bom dia, Mauro. Bom dia, ouvinte da Nova Brasil. Será anunciada hoje a nova sede da Escola de Música Tom Jobim e da Orquestra Jovem do Estado. O complexo no Brás, que funcionou como antiga FEBEM, terá quase 12 mil metros quadrados e permitirá ampliar o atendimento da escola, hoje com cerca de 2 mil alunos. O projeto integra a revitalização do centro da capital e prevê ainda investimento de 7 milhões de reais para levar o programa Fábricas de Cultura às unidades da Fundação Casa.
5: Obrigado, Duda. E uma pesquisa da Escola Politécnica da USP analisou os impactos das políticas de zoneamento em São Paulo. O estudo apontou que o plano diretor conseguiu elevar o adensamento de construções perto dos eixos de transporte. Mas a expansão imobiliária se concentrou em áreas já valorizadas e seguiu apenas os interesses de mercado. O autor do levantamento destacou que o avanço das obras gerou o fenômeno urbano conhecido como cidade oca. A construção de novos prédios de alto padrão não resultou no aumento proporcional do número de moradores na região. Os preços elevados e os aluguéis de curta temporada limitam o potencial do plano de reduzir a desigualdade social. E o governo de São Paulo inaugura hoje a estação Washington Luiz, na Zona Sul, a 8ª parada da linha 17 Ouro do metrô. O novo trecho acrescenta mais 800 metros ao monotrilho, é aquele monotrilho que passa ali por cima da Avenida Jornalista Roberto Marinho. E nessa fase inicial, vai exigir troca de trem na estação Brooklyn, para quem seguir até Congonhas ou Morumbi. Segundo o metrô, funcionários e avisos sonoros vão orientar os passageiros durante a operação transitória. A operação comercial completa da nova estação está prevista para outubro. É que faz uma bifurcação ali, o monotrilho. Ele ou vai para a estação Washington Luiz ou vai para Congonhas. Então ali vai ter que ter troca de trens de acordo com o destino do passageiro. E tem outra novidade em relação ao metrô de São Paulo, que vai ser a inauguração da estação de metrô mais profunda da América Latina, Décio Caramigo. Que estação que é essa?
7: Mauro, ouvintes, quem nos acompanha pelo YouTube, a estação é Água Branca, da linha 6 Laranja. Será a mais profunda, como você disse, da América Latina. Ela vai ter cerca de 48 metros abaixo da superfície. E o primeiro trecho dessa linha 6 Laranja, ele vai ser inaugurado já na próxima semana, mas o principal impacto talvez nem seja a profundidade, viu, Mauro? É a mobilidade. Essa linha, ela vai ligar a Brasilândia até a estação São Joaquim. Então, a Brasilândia lá na Zona Norte, São Joaquim na região sul, mas mais central da cidade. E esse trajeto completo poderá ser feito em 23 minutos, segundo o metrô de São Paulo. Só para a gente comparar, hoje, o mesmo percurso pode levar cerca de 1h30 de ônibus, e aí depende do trânsito, né? Se o trânsito estiver mais carregado, essa 1h30 pode virar 2 rapidinho. Mas, nesse primeiro momento, serão 6 estações, da Brasilândia até Perdizes. E a pergunta, né, por que uma estação tão profunda assim? Quem nos ajuda a entender isso é o superintendente do metroviário da Artesp, o Gelson Antônio Saieg de Siqueira, que explica como que isso funciona.
5: Daqui a pouquinho a gente entra com o áudio dele.
7: O que ele explica?
5: Tem aí? Vamos lá.
8: As estações vão ficando cada vez mais fundas porque tem mais linhas, né? Basicamente isso.
9: São Paulo, você tem principalmente o Tietê e você tem o Pinheiros, que são os vários pontos baixos. Você tem o Espigão, que é a Paulista. Então você tem que passar por baixo do rio e você tem que passar no Espigão. Todas as linhas de metrô, rampa máxima é 4%. Você não pode passar disso. Tá? Você força o trem, tá? E você já tem linhas existentes. Então, só que você chegar na Paulista, você já tem a linha 2. Então, você tem que passar por baixo da linha 2. Você vai passar em Higienópolis, você já tem a linha 4, que é profunda. Então, você tem que ir para uma rampa de 4%, saindo de baixo do rio, chegar lá com 4% e passar por baixo daquela linha. Então, você tem que estudar e você tem que ter uma camada de solo entre uma linha e outra para você fazer túnel e ele estar dentro do nível de segurança.
7: E aí tem a segunda etapa, Mauro. Essa daí é a primeira etapa, vem lá de baixo, passa por baixo do rio Tietê, quem conhece aqui a cidade, vai subindo só um pouquinho, né? Passa por baixo de outras linhas.
10: 4 graus só, né? Que pode exatamente ter de rampa no rampa, metrô, né? De elevação.
7: Não tem problemas, né? Acho que com o próprio metroviário.
10: Diz que
7: né?
10: força o mecanismo, força muito, né? Força exatamente muito o motor do.
7: E aí novas profundidades serão atingidas ainda. Eu trouxe aqui uma lista.
10: Quer dizer que essa estação Água Branca, ela vai ser inaugurada agora, mas depois vem outras que são mais profundas ainda.
7: Mais profundas, na mesma linha.
10: Uhum.
7: Então esse é o primeiro trecho, da Brasilândia até Perdizes.
10: Linha 6 Laranja.
7: Linha 6 Laranja.
10: Vai da Brasilândia até Perdizes nesse primeiro trecho que vai ser inaugurado agora, né?
7: É, semana que vem.
10: Legal.
7: Então, quem mora na Brasilândia, vai ser operação assistida, uhum, vale lembrar. Então, ela não vai ser funcionamento das 4h40 até meia-noite ainda. Então, tem a operação assistida. Não vai ser cobrada ainda a tarifa, né, para esse período.
10: Uhum.
7: Mas a ideia é que aos poucos ela já entre na engrenagem e comece a funcionar igual o metrô. E aí, essa primeira parte para em Perdizes. As outras estão sendo construídas e vão sendo entregues gradualmente até 2027. São 15 estações com 15 quilômetros de extensão. Esses 15 quilômetros são, o que a gente falou no começo, que vão ser percorridos em 23 minutos. É realmente uma diferença absurda.
10: É um ganho enorme.
7: É duas horas por dia que o trabalhador vai ganhar. Ele pode ir para a academia, brincar com o filho. A diferença é grande, né, Mauro?
10: Impressionante.
7: E aí, só para a gente finalizar, não sei se dá tempo. Vai, e aí você perguntou, né? Essa é a mais profunda? Aí, agora. E
10: virão daqui a pouco, outras.
7: Virão outras.
10: Então, essa tem quantos metros de profundidade?
7: 48 metros.
10: 48,
7: Aí a próxima, depois dela, 52 metros. Depois, que é a São Joaquim. Aí PUC Cardoso de Almeida e Bela Vista, 60 metros cada uma. Então só vai aumentando. E aí depois vem a Higienópolis Mackenzie, embaixo da linha amarela, com 64,86 metros, né, de precisão. E aí, por fim, a Itaberaba Hospital Vila Penteado chega a 65 metros e 71 centímetros. É muito, muito profundo, Mauro.
10: Quando isso. A gente concluir todas as linhas aqui de São Paulo, a gente vai ter a estação Tóquio do metrô, né? Pelo menos nós vamos parar lá no Japão.
7: Aí só que você não precisa pegar o metrô, é só descer a escada rolante, né? Já tá lá no Japão já.
10: Não vai parar mais. E assim, a gente já tem a estação Pinheiros, que é impressionante. A gente olha aquela escada rolante que não acaba nunca mais e vira um formigueiro, dependendo do horário.
7: Quem
10: do dia,
7: pega,
10: né?
7: Todo dia já tá acostumado. Uhum. Mas eu tenho certeza. Eu lembro da minha vez, a primeira vez que eu. Não sei se você lembra, a primeira vez que você pegou a Estação Pinheiros.
10: Me lembro.
7: Você ficou abismado.
10: Eu fiquei meio assustado.
7: Falei, nossa, mas isso aqui é muito profundo.
10: Uhum.
7: Então essa daqui vai ser mais ainda.
10: Vai ser mais ainda. Legal, Desce, obrigado. 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A campanha já beneficiou cerca de 128 mil consumidores e concedeu mais de 110 milhões de reais em descontos neste ano. 7h58, Cadu Rodrigues está de volta.
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10: Fala, Cadu.
2: Vamos falar da Rebouças aqui, viu, Mauro? Quem está saindo da Pinheiros, acessando a Rebouças ali em direção à Avenida Paulista, da Brigadeiro Faria Lima até a Capitão Antônio Rosa, encontra uma diminuição de velocidade e a partir dali caminho lento. Na descida da Rebouças também boas condições, até pelo menos a Henrique Schaumann. A partir da Henrique Schaumann até a Brigadeiro Faria Lima tem um pouquinho de dificuldade, tráfego carregado e ponto de parada, ali, pontos de parada, na verdade, mas dá para insistir no trajeto. Não precisa buscar alternativa, não. 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Bora pro café? Daqui a pouquinho a gente volta para falar mais do trânsito.
10: Ô, Cadu?
2: Oi?
10: Quem que você prefere, Costa do Marfim ou Noruega?
2: Ah, vamos logo de Noruega, né?
10: Melhor, né?
2: Vamos logo de Noruega. A Costa do Marfim é correria demais, né?
10: Eu acho que é perigoso do mesmo jeito, né? Os dois, né?
2: A Noruega a gente tem que prestar um pouquinho mais de atenção ali com o Haaland, mas aí o Gabriel Magalhães já tá bastante acostumado com ele. Dá pra gente fazer uma estratégia ali.
10: É isso aí. Bom, até domingo estamos tranquilos. E amanhã a gente fica sabendo, a gente comenta o nosso próximo adversário. Valeu, Cadu, bom café aí pra você.
2: Valeu, Mauro, até mais.
10: Até. 7:59, vai virou. 8:00 desta terça-feira, eu te agradeço pela sua companhia. A Cláudia Nakazato já tá aqui com você para trazer o Sob Medida, o melhor da música brasileira. A Cláudia tá um pouquinho tristonha hoje, família Nakazato, né, um pouquinho triste, mas faz parte da vida, faz parte do jogo, e ela vai se animar agora com o melhor da música brasileira, né, Cláudia?
11: Ô, Mauro, não posso ser cancelada, meu.
10: sem cancelamento. Brasil. Vai, Brasil, é isso aí. Cláudia Nakazato vai trazer o Sob Medida com o melhor da música brasileira, a tradição aqui da Nova Brasil. O jornalismo da Nova Brasil está de volta amanhã, a partir das 6:30 em horário nacional, com o Jornal Nova Brasil, mas você sabe que ao longo de toda a nossa programação, os nossos boletins vão te mantendo atualizado, atualizada. Obrigado por hoje, pessoal, boa terça e até amanhã.
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22: Tema da semana. Inverno chegou e agora? Dr. Lucas Chaves Neto, como diferenciar gripe de resfriado?
23: Resfriado é diferente de gripe. Porque resfriados são sintomas leves, com coriza, com tosse e uma dor no corpo leve. Já a gripe, a gente tem sim a presença de febre, a gente tem a presença da dor muscular. Então é importante diferenciar, porque o resfriado geralmente é um quadro leve, autolimitado, que apenas com sintomáticos, seja analgésicos comuns, uma boa higiene nasal, a maioria absoluta costuma resolver. Já a síndrome gripal, ela tem a presença da febre, ela tem a presença da dor no corpo, tem esse mal-estar. Se esse sintoma se arrasta até o segundo dia, o ideal é procurar um serviço de atendimento para investigar se é influenza e tratar conforme influenza, ou investigar se é COVID e, a depender de critérios, indicar a medicação da COVID. Para você que ainda não se vacinou, corra atrás. Grande abraço a todos.
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1: 8h05, bom dia para você que tá aqui na sintonia da Nova Brasil nesta terça-feira, 30 de junho de 2026. Por aqui, Cláudia Nakazato, vamos juntos até às 11 da manhã, curtindo muita música boa e tá começando Sob Medida, uma hora com o melhor da música brasileira, sem intervalos comerciais. Vai ter Roupa Nova, vai ter também Ney Matogrosso e a gente começa com Gilberto Gil, Andar com Fé. Música.

Nova Brasil e esse foi o sucesso do Mascavo, um anjo do céu. A gente ouviu também Ney Mato Grosso, Poema. E a gente ouve agora Pedro Mariano, artista que está celebrando seus 30 anos de carreira em 2026, reunindo 13 álbuns lançados, 4 indicações ao Grammy Latino e muitos sucessos que atravessam gerações e que a gente curte todos aqui na Nova Brasil. A gente vai ouvir agora Simplesmente, 8h25, bom dia para você.

Brasil e o som da Roberta Campos, Minha Felicidade. Roberta Campos, que inclusive marcou presença aqui na semana passada nos estúdios da Nova Brasil para contar mais curiosidades sobre o último álbum dela, Coisas de Viver a Dois, lançado neste ano, cheio de parcerias bem especiais com grandes nomes da música brasileira. A gente ouviu também Jorge Versilo e Balara com Algo Me Diz. Agora, às 8 horas e 44 minutos, a gente ouve um grande clássico da nossa música com Tom Jobim e Chico Buarque, Sei Lá. Essa aqui é de 1977.

0: Nova Brasil, e esse foi o Lenine, A Medida da Paixão, fechando muito bem esta edição do Sob Medida. A gente curtiu juntos uma hora com o melhor da música brasileira.
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0: Eu tô chegando com destaques do noticiário. Um novo tremor de magnitude 4.6 atingiu La Guaira, na Venezuela, na segunda-feira. Não há registro imediato de novos danos, mas o abalo aumentou o medo na região. O país ainda contabiliza os impactos dos terremotos anteriores. Já são 1.719 mortos, mais de 5 mil feridos e milhares de desaparecidos. E aqui no Brasil, a Receita Federal paga hoje o segundo lote de restituição do Imposto de Renda 2026. Vão ser 16 bilhões de reais para mais de 9 milhões e meio de contribuintes. O crédito vai ser depositado ao longo do dia e, segundo a Receita, neste lote não há pagamento para contribuintes sem prioridade. Faltando 4 minutos para as 9. 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
10: Olha, tem ocorrência de acidente na Marginal Pinheiros, na direção da Zona Sul, logo depois da ponte Eusébio Matoso, viu? Tá travado o caminho para quem faz esse trajeto saindo ali do Cebolão. Paciência para fazer o caminho. Ou vá lá pro corredor do outro lado do rio, Gastão Vidigal, Fonseca Rodrigues, Pedroso de Moraes e Brigadeiro Faria Lima. Na direção da Castelo Branco, da ponte Transamérica até a estação Granja Juliana, e depois ali da Nova Morumbi até a aproximação com a cidade de Jardim, motorista encontra tráfego carregado e pontos de parada também. 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

0: Nova Brasil, e esse foi Jorge Benjor e os Paralamas do Sucesso. Que maravilha! 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Nova Brasil FM, agora 9:17. 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
14: Paciência e fé. Duas palavras tão bonitas. Duas semânticas poderosas. Paciência e fé. Às vezes é preciso confiar no tempo e aguardar. Às vezes não nos cabe agir, não depende de nós. Aí é paciência. Mas junto com a paciência, a gente pode ter essa palavra tão bonita e essa expressão de que quando a gente planta amor, a gente colhe amor. E aí a fé nos aquieta um pouco as ansiedades. Paciência e fé.
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0: De volta com Marco Sabino, Reluz.

0: Nova Brasil, e essa foi Marisa Monte, Esqueça. A gente ouviu também Ricardo Bacilari, Flávio Venturini e Lareira. 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Nova Brasil, agora 9h36. 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
7: O Canadá é um dos anfitriões da Copa do Mundo e até 2026 a gente poderia dizer que país rico não necessariamente é país bom de bola. Isso porque o Canadá é a 10ª maior economia do mundo, tem um dos maiores IDHs do planeta, investe bilhões em saúde, educação, infraestrutura, atrai pessoas do mundo todo para morar lá, mas apesar disso tudo, na Copa do Mundo nunca teve muito sucesso. Se bem que agora em 2026 o Canadá acabou de se classificar heroicamente e historicamente para as oitavas de final. Vamos ver até onde o Canadá vai. Fora das quatro linhas, ele sempre bateu um bolão, mas e aí? Será que o Canadá vai longe? É o que vamos acompanhar aqui.
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3: Estamos de volta para relembrar mais um sucesso da nossa música.
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3: Lançada em 1983 no álbum homônimo de Clayton e Cledir, Nem Pensar traz uma levada urbana e super contagiante com aquele tempero gaúcho irresistível e arranjos bem modernos. A letra é um chega pra lá numa história que foi intensa demais e acabou embolando os fios. E a gente relembra agora Clayton e Cledir, Nem Pensar, no Arquivo Nova Brasil.

0: Gra confirmamento também teve Gal Costa, modinha pra Gabriela.
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0: Olha, a Defesa Civil do Rio Grande do Sul alerta para risco de inundações no norte do estado nos próximos 2 dias. A previsão é de chuva forte, com acumulados que podem passar de 130 milímetros em algumas áreas. Também há risco de tempestades, granizo isolado e rajadas de vento de até 90 quilômetros por hora. Outra informação é que a Polícia Federal deflagrou hoje a segunda fase da Operação Anáfora no Rio de Janeiro. A investigação mira a lavagem de dinheiro ligada ao desvio de recursos públicos da saúde. Ao todo, são cumpridos 14 mandados de busca e apreensão no Rio, Niterói e em Duque de Caxias. Na primeira fase, em 2022, o ex-prefeito de Duque de Caxias, Washington Reis, foi um dos alvos. 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
7: Pela primeira vez na história em Copas do Mundo, a Espanha não levou gols na fase de grupos. Em nenhuma das 17 participações anteriores, a seleção espanhola tinha passado a primeira fase sem levar pelo menos um gol. A Fúria ficou no empate sem gols com o Cabo Verde, atropelou a Arábia Saudita por 4-0 e bateu o Uruguai por 1-0. Os espanhóis não perdem desde março de 2023, quando a Escócia fez 2-0 em Glasgow pelas eliminatórias do Mundial. O selecionado espanhol não perde há 33 jogos e é a equipe que está há mais tempo sem ser derrotada. É também a sétima vez que a Espanha termina em primeiro lugar na fase de grupos. Foi assim em 1950, 90, 2002, 2006, 2010 e 2018. Weber Lima para a Nova Brasil FM.
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0: 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E esse foi Caetano Veloso, Você é Linda, Mais Que Moderna Brasileira, agora 10h18. 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

0: Nova Brasil, a gente ouviu Milton Nascimento, Outro Lugar, mais que moderna brasileira, agora 10h35.
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4: De volta com Jorge Versilo e Djavan, final feliz.

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Um show super especial pra gente celebrar o Dia Mundial do Rock. Então já garante o seu ingresso em ticketmaster.com.br ou na bilheteria do The Cavern Club. 10h48, a gente ouve Adriana Calcanhoto, Maresia.

0: Nova Brasil e Adriana Calcanhoto com Maresia.
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0: Lançada em 1979 no álbum Reencontro, Lábios de Mel é uma composição de Edson Trindade, velho parceiro dos tempos de Sputniks e Cleonice. A faixa é um convite irrecusável à entrega e à intimidade embalada pelos metais e cordas impecáveis. Bora curtir Tim Maia, Lábios de Mel, no Arquivo Nova Brasil.

0: Esse foi o destaque do arquivo Nova Brasil, Tim Maia, Lábios de Mel.
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0: Lula participa hoje da cúpula do Mercosul em Assunção, onde deve abordar o combate a desastres naturais, a exploração de terras raras na América do Sul e os avanços do acordo entre o bloco e o Japão. O tema ganhou força após o terremoto na Venezuela, que já soma 1.719 mortos, mais de 5 mil feridos e 50 mil desaparecidos, segundo estimativa da ONU. E uma outra informação é que uma onda de calor de mais de 40 graus derreteu o revestimento de asfalto ao redor dos trilhos de bonde em Leipzig, na Alemanha, obrigando a suspensão do serviço no último sábado. O calor também afetou parte da frota de ônibus da cidade e deixou o supermercado sem refrigeração. A onda de calor quebrou recordes históricos por 3 dias seguidos na Alemanha, com máxima de 41 graus, e atingiu outros países europeus. Só na França foram registradas cerca de 1.000 mortes adicionais em 3 dias, a maioria entre idosos. 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Eu, Cláudia Nakazato, tô indo embora, volto amanhã a partir das 6 da manhã. A Ana Pelisser já tá por aqui para te fazer companhia. Um beijo para você e até amanhã. Tchau. 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

Terça-feira, 30 de junho de 2026, chegamos ao final do mês. Como que você tá? Tudo bem? Que honra, que alegria ter a sua companhia. Você que tá ouvindo a Nova Brasil, você que escolheu ouvir a Nova Brasil aí no seu rádio, através do seu aplicativo, então pelo nosso

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0: Em 1980, a pedido da própria Pimentinha, nossa Elis Regina, alô, alô, Marciano, uniu a genialidade dessa cantora maravilhosa, a irreverência da dupla Rita Lee e Roberto de Carvalho. Lançada no histórico álbum Saudade do Brasil, a faixa usa uma conversa fictícia com um ET para mandar uma ironia fina e uma crítica cortante sobre a crise e a censura no finzinho da...

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6: É São João.
7: São João também é tempo de simpatia. Essas tradições populares misturam fé, cultura e um toque de brincadeira. Tem simpatia para descobrir o futuro amor, para trazer sorte, dinheiro e até casamento. Uma das mais conhecidas é colocar uma imagem de Santo Antônio de cabeça para baixo ou tirar o menino Jesus do colo dele e prometer devolvê-lo somente após encontrar um pretendente. Ou adivinhar o amor enfiando uma faca no tronco da bananeira na véspera de São João. Na manhã seguinte, a letra formada pelo leite da planta indicará a inicial do futuro amor. Independente de acreditar ou não, o importante é entrar na brincadeira e se divertir com os amigos e a família.

0: Nova Brasil fechando essa hora com Sentimento Bom, Rastapé. Teve também Ana Carolina com seu Jorge. É isso aí.
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0: Drones ucranianos provocaram incêndio em uma grande refinaria no sul da Rússia, enquanto o presidente Vladimir Putin admitiu pela primeira vez que o país enfrenta um certo déficit de combustível. A campanha ucraniana de ataques a refinarias gerou filas em postos de gasolina e racionamento em várias regiões russas, incluindo a Crimeia. Putin prometeu reforçar a proteção das instalações e aumentar a importação de combustível para resolver o problema. E agora a gente muda de assunto. E a visão geral criada por IA do Google informou erroneamente que o Brasil havia sido eliminado da Copa do Mundo pelo Japão por 1-0. O erro apareceu minutos depois de o Brasil já ter virado o placar para 2-1. A informação foi corrigida cerca de 45 minutos depois. O Brasil venceu o Japão e está nas oitavas de final, onde enfrenta um vencedor de Costa do Marfim ou a Venezuela, no próximo domingo. 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Agora faltando 2 minutos para o meio-dia, já, depois do intervalo, tem Sob Medida.
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9: Olha, Marginal Pinheiros continua com problemas para você que faz o trajeto em direção à Zona Sul, viu? Do Cebolão até a ponte Engenheiro Ari Torres, depois da Estaiada até a Nova Morumbi. Para você que faz o caminho no sentido Castelo Branco, da ponte Transamérica até a estação João Dias, o motorista diminui bastante a velocidade e a partir dali apenas pontos com o tráfego carregado. 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
0: Meio-dia, mais 5 minutos, começando mais uma tarde aqui pela Nova Brasil. Obrigada pela companhia, onde quer que você esteja. Nessa edição do Sob Medida, a gente vai curtir o som do João Bosco, tem Lulu Santos, Caetano Veloso e muito mais. Abrindo com Olhos Vermelhos, som acústico do Capital Inicial.

Teve também com Felipe Toca Coração, aqui na Mais Que Moderna Brasileira, meio-dia 22. A gente está curtindo uma hora de músicas direto, sem intervalos. É o Sob Medida. 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O resultado é no final dessa hora, dá tempo ainda. Meio-dia 23, a gente segue aqui no Sob Medida, agora com Caetano Veloso, Leãozinho.

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Raul Seixas, composta em parceria com Paulo Coelho e Marcelo Mota. Bom, segundo o próprio Raul, a música funciona como o oposto do medo da chuva. Enquanto uma fala sobre o receio da mudança, a maçã celebra a coragem de romper as amarras sociais.

0: Fechando essa edição de Sob Medida, teve também Rádio Táxi, Coisas de Casal.
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0: Global Web Report 2026 do Banco BS mostra que o Brasil ganhou 9.215 novos milionários no ano passado e passou a ter 386 mil pessoas com patrimônio acima de US$ 1 milhão. Apesar do avanço, o país continua entre os mais desiguais do mundo, ocupando a quarta posição no ranking de concentração de riqueza. Segundo o estudo, 69% dos brasileiros têm patrimônio inferior a US$ 10 mil, enquanto o endividamento das famílias também figura entre os mais altos da pesquisa. Bom, a gente muda de assunto agora e olha que notícia bacana, hein? As irmãs Levita, de 109 anos, Zoraide, de 104, e Zulina, de 103, participarão do projeto DNA Longevo, coordenado pela geneticista Maiana Zatz, da USP. Após coleta de sangue, os pesquisadores vão investigar possíveis genes ligados ao envelhecimento saudável. O estudo pretende analisar 500 centenários brasileiros para entender por que algumas pessoas chegam aos 100 anos com boa saúde física e mental. Boa notícia mesmo, hein? Mais que moderna brasileira, agora faltando 2 minutos para 1 da tarde.
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1: Agora a gente faz uma pausa, a gente faz aquela viagem no tempo. Voltamos para o ano de 1984. A gente vai recordar agora um grande sucesso da cantora Simone, Um Desejo Só Não Basta. A composição é do Fausto Nilo e Francisco Casaverde. Essa canção faz parte do álbum Desejos.

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0: Boa sorte, fechando essa hora, que teve também Alma Jean com Estrela.
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0: O governo federal lançou o Plano Safra 2026-2027 com um valor recorde de 525 bilhões de reais para a agricultura empresarial. O programa traz um aumento de recursos em relação ao ano anterior e foca na redução das taxas de juros para custeio e investimentos. Além disso, o plano amplia os incentivos financeiros e oferece descontos especiais para os produtores que adotarem práticas sustentáveis. E mudando de assunto, o Ministério da Saúde prorrogou até 31 de dezembro a campanha de vacinação contra o HPV para jovens de 15 a 19 anos. A estratégia de resgate busca ampliar a cobertura vacinal e alcançar mais de 600 mil adolescentes que não se imunizaram na idade recomendada. Aplicada em dose única, a vacina é altamente eficaz na prevenção do vírus causador de diversos tipos de câncer, como o de colo de útero. Mais que moderna, brasileira, agora 2:02.
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6: Vozinha, goleiro de Cabo Verde com 40 anos, não tomou gols em duas partidas desta Copa do Mundo e se igualou ao italiano Dino Zoff e o inglês Peter Shilton, atletas que também já haviam entrado para o time dos quarentões e que não haviam sido vazados em dois jogos. O arqueiro de Cabo Verde fechou o gol nos empates por 0-0 com a Espanha e a Arábia Saudita. Dino Zoff ficou sem sofrer gols depois dos 40 anos nas vitórias da Itália sobre a Polônia na Copa de 82. Já Peter Shilton nas partidas da Inglaterra contra Holanda, Egito e Bélgica na edição de 1990. Vozinha atinge a marca na sua primeira participação em mundiais. Cabo Verde busca uma vaga nas oitavas e enfrentará a Argentina e Miami na sexta-feira, às 19 horas de Brasília. Weber Lima para Nova Brasil FM.
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0: Amiga da Minha Mulher. Teve também Vitor Clay com a Joyce Alane e a Bala Psicológico aqui na Mais Que Moderna Brasileira 2h23.
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0: Brasil, mais um dia de sol. Fala Mansa, teve também Guilherme Arantes, fã número 1, aqui na Mais Que Moderna Brasileira, 2h41. 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
2: A fibromialgia é uma doença reumática que provoca dores crônicas em várias partes do corpo, além de fadiga intensa, dificuldade para dormir, cansaço excessivo e outros sintomas que afetam diretamente a qualidade de vida. A doença está relacionada a alterações no sistema nervoso central, que faz com que o corpo interprete os estímulos de maneira mais intensa. Com isso, situações simples do dia a dia, como um toque ou um abraço, podem provocar dor significativa. O acompanhamento médico é fundamental para controlar os sintomas e melhorar o bem-estar dos pacientes.
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0: A classificação histórica do Paraguai sobre a Alemanha na Copa do Mundo virou motivo de festa nacional. Pois é, o presidente Santiago Peña decretou o feriado nesta terça-feira para celebrar a vitória nos pênaltis, após empate por 1-1 no tempo normal e na prorrogação. Com o resultado, a seleção paraguaia avançou às oitavas de final. Bom, agora a gente vai falar de seleção brasileira. Ontem, durante o jogo, uma cena chamou a atenção de todo mundo. Lucas Paquetá terminou o primeiro tempo com um desconforto na coxa esquerda e, após exames, foi confirmada uma lesão na parte posterior da coxa. Bom, a boa notícia é que Paquetá já iniciou um tratamento intensivo com a equipe médica e a torcida agora é para que ele se recupere o quanto antes. 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
3: Pela primeira vez na história em Copas do Mundo, a Espanha não levou gols na fase de grupos. Em nenhuma das 17 participações anteriores, a seleção espanhola tinha passado a primeira fase sem levar pelo menos um gol. A Fúria ficou no empate sem gols com o Cabo Verde, atropelou a Arábia Saudita por 4-0 e bateu o Uruguai por 1-0. Os espanhóis não perdem desde março de 2023, quando a Escócia fez 2-0 em Glasgow pelas eliminatórias do Mundial. O selecionado espanhol não perde há 33 jogos e é a equipe que está há mais tempo sem ser derrotada. É também a sétima vez que a Espanha termina em primeiro lugar na fase de grupos. Foi assim em 1950, 90, 2002, 2006, 2010 e 2018. Weber Lima para a Nova Brasil FM.
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0: mais que moderna brasileira, 3h20.
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3: Olá, você vai ouvir agora no Novo Sempre Vem, manhã em Digo ou Não Digo, Insensatez. Duas canções numa única gravação, é um pupurri, um medley, uma faixa incrível do álbum Manhã Canta JG. Você já deve ter ouvido, mas se não ouviu, vale a pena. Ela funde os universos de João Gomes e de João Gilberto, um talento raro. O novo sempre vem aqui na Nova Brasil.

com João Marcelo Boscoli, que volta amanhã durante a nossa programação com mais novidades da música brasileira. E lembrando, hein, que agora, toda segunda-feira, em novo horário, às 20h, João Marcelo traz uma hora completinha com artistas novos da nossa música. O novo sempre vem, é só aqui, na Mais Que Moderna Brasileira, 3h30.

grandes marcos da MPB e inaugurou com chave de ouro a histórica parceria entre Toquinho e Vinícius de Moraes. Inspirada na praia de Itapuã, em Salvador, a canção descreve estilo de vida baiano sem pressa. É um convite irrecusável ao descanso e à contemplação.

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0: gente, fechando essa hora por aqui, que teve também Detonautas com Rádio Love Nacional.
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0: O setor público consolidado registrou um déficit primário de 56,1 bilhões de reais em maio, superando o resultado do mesmo período do ano passado. Segundo o Banco Central, o acumulado em 12 meses atingiu 149 bilhões de reais. No mês, os gastos com juros nominais somaram 107,5 bilhões, o que elevou a dívida líquida do país para 67,9% do PIB. E agora a gente muda de assunto. A Polícia Federal deflagrou a segunda fase da Operação Anáfora para investigar a lavagem de dinheiro desviado da saúde pública no Rio de Janeiro. Agentes cumprem 14 mandados de busca e apreensão contra suspeitos de ocultar patrimônio e ostentar gastos incompatíveis com a renda. O esquema tem origem em fraudes contratuais em Duque de Caxias, que somam mais de 560 milhões de reais. Mais que moderna brasileira, agora faltando 3 minutos para as 16h. Eu sou a Ana Pellicerri, tô indo nessa, sempre agradecendo demais o carinho da sua companhia. Fique bem, cuide-se bem. Uma excelente tarde para você. Tô de volta amanhã a partir das 11 da manhã. Continue aqui curtindo sempre o melhor da nossa música, já já com Júlio César. Um beijo e até amanhã.

0: 405 100. Participe, boa sorte. O resultado é no final dessa hora.
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0: no significado das bandeirinhas juninas? Essa tradição chegou ao Brasil com os portugueses, que usavam bandeiras para enfeitar festas religiosas em homenagens aos santos. Por aqui, elas passaram a fazer parte das comemorações de três figuras muito importantes: Santo Antônio, São João e São Pedro. E tem um detalhe curioso: as bandeirinhas com duas pontas representam a tradição cristã, enquanto as de uma ponta fazem referência às origens pagãs da festa. Viu só? Por trás da decoração colorida, existe muita história e significado.
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1: Mais que moderna brasileira, 4:03, ótima tarde pra você, obrigado pela sintonia. E vai ter Brasil e Noruega domingo, 5 da tarde, hora de Brasília, hein? Que venham eles e venha também toda a nossa torcida, a nossa alegria, animação. Vai com tudo, Brasil! E é claro que a gente vai fazendo aqui com você, da Nova Brasil FM, a sua trilha sonora também dessa Copa do Mundo. Vamos juntos, o Sob Medida tá no ar ao som de Celso Fonseca. Você não entende nada. Obrigado pela sintonia.

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0: Muito além da fertilidade, o espermograma também pode trazer pistas sobre a saúde geral do homem. Alterações no exame podem estar associadas a problemas hormonais, doenças metabólicas e cardiovasculares. Embora especialistas alertam que ele não deve ser usado como exame de rastreamento. Para saber mais, acesse novabrasilfm.com. Uma outra notícia, uma inovação criada por duas estudantes brasileiras podem ajudar no combate aos incêndios florestais. Elas desenvolveram o BioDefensor, um retardante de chamas produzido a partir de um composto natural que combate o fogo sem agredir o meio ambiente e ainda favorece a recuperação das áreas atingidas. Agora, o projeto vai representar o Brasil em competições internacionais. E vai, Brasil! Fique na sintonia, daqui a pouco tem mais música brasileira de qualidade, claro, para você aqui na Rede Nova Brasil FM. 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Agora 1:05, boa tarde.
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4: 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Vamos com informações do trânsito para você que circula aqui pela cidade de São Paulo. Marginal do Rio Tietê já segue com lentidão no sentido Ayrton Senna. Da Ponte dos Remédios até a Ponte Aricanduva pela Expressa, central e lateral também tem pontos de lentidão após a Ponte Freguesia do Ó. Busque o caminho alternativo do corredor da Hermano Marquete, Marquês de São Vicente, Norma Perutin de Anote e Sérgio de Tomás. 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Luana Scardovelli, Nova Brasil FM.
0: 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Agora 5:01. Boa tarde.
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0: Agora 5 e 4, Gilberto Gil.

0: Valeu, Rael. Cabulosa, agora 5h25, já tem Nova Brasil em campo. Mas antes, eu vou liberar mais uma Alexa nesse Junho Conectado que tá indo embora. E tá indo pra você, Daiane Ramos Fortunato. Final do fone 8665. Daiane, parabéns, aguarde. A nossa equipe de promoção entrará em contato contigo. Junho Conectado, Nova Brasil, Alexa personalizada durante todo este mês. Fique na sintonia, já Nova Brasil em campo. 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
8: Vamos com mais informações do trânsito. Avenida Rebouças tem que ser evitada no sentido marginal do Rio Pinheiros. Após Oscar Freire, até o acesso à região da Faria Lima e Eusébio Matoso, tem um trânsito congestionado. Você que segue para o bairro de Pinheiros tem a rua Arthur de Azevedo com melhores condições. Alameda Gabriel Monteiro da Silva também te ajuda a evitar uma boa parte desse trânsito ruim, já que a Rebouças segue lenta no sentido da Paulista, da Avenida Brasil, até o trecho também da Oscar Freire. 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
15: 5 horas e 31 minutos. Boa tarde para você ligado na Nova Brasil FM. 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Ótima tarde para você ligado no 89,7 aqui em São Paulo. O pessoal também no interior, curtindo em Ribeirão Preto no 91,3. Alô Campinas no 103,7. São José dos Campos 91,5. Araçatuba. Satuba, 90,1 em Mococa, no 93,3 aqui no interior de São Paulo e lógico pelas capitais pelo Brasil, Rio de Janeiro, Vitória, Brasília, Recife, Salvador, Aracaju, João Pessoa, Fortaleza, Maceió, é a Nova Brasil arrebentando por todo o nosso território nacional e também no sul de Minas Gerais, no 100,5 na Nova Brasil Mantiqueira. Eu sou o Weber Lima, estou ao lado hoje da Fran, do Celso Cardoso, de Hugo Botelho, lembrando a você, né, que ontem, para quem não acompanhou o programa ontem, na audiência rotativa do rádio, a Nova Brasil contratou, os clubes não estão se movimentando aí no mercado da bola, a Nova Brasil contratou o Gavião, grande Gaviva, que ontem participou do programa e começa a... ele vai te pegar, Celcinho. Ele vai te pegar. Então é o seguinte, ó, o Gaviva, o Gavião, agora faz parte do futebol da Nova Brasil. E amanhã começa, no dia 1º, a sua caminhada aqui no nosso Nova Brasil em Campo, diariamente e também nas transmissões esportivas. 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Aqui, ó, Nova Brasil em Campo no YouTube, youtube.com/Nova Brasil em Campo, youtube.com/jornalismo Nova Brasil. E a enquete de hoje é a seguinte: quem entra no lugar de Paquetá? Mas como assim, Weber? É, saiu hoje a notícia, lesão no músculo posterior da coxa. Não dá pra se recuperar mais, né? Não dá, só um milagre, né? Com a lesão no músculo, não dá mais tempo pra participar da Copa do Mundo. E acredito que se voltar a ter alguma condição, não vai ter disposição física, acho que pra isso, pra jogar a Copa do Mundo. Quem entra no lugar do Paquetá, na sua opinião? Endrick, como aconteceu ontem? Danilo, Martinelli ou Neymar? Quem você acha que entra no lugar de Paquetá, participe conosco? Deixa eu colocar aqui, eu acho que ele vai colocar o Danilo, cara. Ó, aqui de 60% no Danilo, no Jornalismo Nova Brasil. Deixa eu ver aqui no Nova Brasil em Campo. Deixa eu ver aqui o pessoal que participa, 38% pessoal aqui no Nova Brasil em Campo apostando no Endrick, 38%. 5 horas e 34 minutos, você vai curtir o Nova Brasil em Campo com os trabalhos técnicos de Ricardo Simões, Gabriel Petraço, Cezinha Martins, Lucas Monteiro, na mesa de som, amigo do Gavião, Celcinho Roberto, na produção de Antônio Lima. Antes das opiniões, o boa tarde, Fran, tudo bem?
16: Boa tarde, Weber, tudo ótimo.
15: Maravilha, boa tarde, Celso.
17: Grande tarde para você, meu amigo Weber Lima.
15: Pô, o Celso que ontem aniversariou, né, a gente falou aqui ontem, hoje o Celso aqui, você escapou hoje do Gavião, viu? Escapou, o que ele falou ontem, como é que ele falou ontem, Hugo? O Celso tá aniversariando, tá chegando, hein? Tá chegando no 60.
18: O próprio que é amigo dele.
17: Fala pra mim, faltam ainda 25 anos, fiz 35.
15: É, fez 35. Aí ele falou, o Celso rodou com pneu murcho. É, rapaz.
18: 35, Celso?
19: anos?
17: 35.
19: É. 60.
17: É, não, de 34. Aliás, o Gavião tá com graça?
19: É, tá com graça.
17: Pelo menos ele lembra do gol que eu fiz nele. Ah, ainda é? Dancei a cúmbia.
19: Ah, é?
17: O tempo isso? Fechou, mas...
19: Essa é uma história boa, hein?
17: Essa é uma história boa
19: pra sexta-feira.
17: Sexta-feira,
19: o Gavião estará conosco. Hugo Botelho. Boa tarde, Hugo.
20: Tudo bem?
19: Tudo bem. Vamos mandar um abraço pro nosso amigo Beto, né?
20: O Beto que tá ficando cada vez mais famoso.
19: Sim.
20: Tem um cantor aí de música sertaneja que fez vários... Várias trabalhos músicas, homenageando o Beto. Legal.
19: Muito bom. Um
20: abraço, Beto. Uma prova deliciosa.
17: Aliás, eu não sei se eu pergunto ou se eu fico quieto. Não precisa responder, mas por que pneu murcho?
19: É que eles, é uma brincadeira, né? Que eles falam que quando o cara...
17: Olha lá, hein?
19: Não, quando o cara tá mais velho, né? Fala, o cara rodou com pneu murcho, tá? Entendeu? É mais ou menos por
20: ficou
19: aí.
20: Ficou meio explicado, não, mas tudo bem.
21: Pneu sexta-feira, tá pergunta.
19: Falam isso, né? Bom, mas é o seguinte, 5 horas e 36 minutos, vamos às manchetes do programa de hoje. 30 de junho, cara, impressionante, voou. O tempo está voando, 30 de junho, já passamos, vamos passar aí da metade do ano de 2026. Como é que é a história aí da produção? Dias 17 de julho teremos o centésimo programa, a centésima edição do Nova Brasil em Campo. É, rapaz, vamos lá. 5h36, os destaques com Edson Rufino, Lucas Basílio, Antônio Lima, Felipe Camargo e Felipe Oliveira.
22: Na seleção brasileira, Lucas Paquetá tem confirmada lesão muscular e está fora das oitavas de final da Copa do Mundo. Elenco brasileiro se reapresenta, treina nesta manhã e inicia a preparação para o duelo do próximo domingo, 5 da tarde.
23: Bom, Corinthians segue a rotina de treinamentos da intertemporada, tem reforço na comissão técnica e a diretoria estuda liberar Memphis Depay para um período de descanso, ele que está na Copa do Mundo, aliás, estava.
24: No São Paulo, mercado da bola agitado. Tricolor paulista negocia a contratação do volante de 32 anos, Rodrigo Dourado. Ele que foi revelado pelas categorias de base do Internacional, chegou até ser capitão do Colorado e está no América do México.
22: No Santos, sequência da intertemporada, trabalho nesta terça-feira em 2 períodos e fora das 4 linhas, preocupação com o transfer ban. Até o próximo dia 5, o Peixe precisa pagar R$20 milhões ao Mônaco da França.
25: Bahia encaminha a contratação de Gabriel Peck. Flamengo viaja para a intertemporada em Portugal. E o Vitória contrata Wallace e Pochettino.
26: Cai o primeiro gigante europeu na Copa do Mundo de 2026. Diante de uma esforçada seleção paraguaia, a Alemanha é superada nos pênaltis e, assim como em 2018 e 2022, cai da Copa do Mundo antes mesmo da disputa das oitavas de final. Já no duelo de agora há pouco, saiu o adversário do Brasil nas oitavas. Entre Costa do Marfim e Noruega, teremos pela frente o time de Haaland.
27: É de favorito em campo. A França entra em campo hoje contra a equipe da Suécia pela segunda fase da Copa do Mundo. E avançando, pode encarar o Paraguai

0: aqui, ó. Aqui pra você, seu Joaquim, ó. Falou que a final ia ser Holanda e Portugal, já errou. Os dois ficaram do mesmo lado. E ontem a Holanda já foi embora. E o Brasil vai continuando. Vai embora. O Brasil vai embora. E vou falar mais, hein, ô, seu Joaquim. Não sei qual que é o cálculo aí que você vai fazer agora. Mas o Brasil já tá na semi. Noruega, do Haaland. O Haaland jogou nada, gente. Fez um gol lá que ele errou o chute ainda. Ele errou o chute. Essa Noruega não tá. Olha, não faz medo nenhum ao Brasil. O Brasil já está nas quartas. Ah, vai ficar remando. Vai, vamos remar assim. Vamos remando bastante. Vai remar muito.
1: Falei,
0: viu?
1: Falei que se o Brasil vai der pra Noruega, eu vou fazer remada aqui.
0: Exato. Se o Brasil cair pra Noruega, o Hugo Botelho já falou que vem pra remada aqui. Esquece isso daí, gente. Já foi. O Brasil tá lá nas quartas.
1: Olha que já foi campeão mineiro de remo, hein?
0: Já é? Você já foi, mineiro?
2: Você tá muito
0: otimista, rapaz. Não, tô falando pra você.
2: Sabia que entre as seleções estão no mundo?
0: Sim.
3: O Brasil nunca venceu.
2: A Noruega não vou dizer que acho que é a única que o Brasil jamais venceu.
0: E sempre tem a primeira vez pra tudo, Celso. Sempre tem a primeira vez pra tudo.
1: Deixa eu explicar de novo pra quem está nos acompanhando. O homem tá empolgado, tá extrapolando tudo, mandando banana pro seu
0: Joaquim, ó. Aqui é o seu Joaquim, ó.
1: É o alemão que acertou a Alemanha campeã em 14, a acertou França em 18 8. E a Argentina em 22.
0: É.
1: Ele cravou que a Holanda seria campeã.
0: Campeã,
1: Mas teve um programa.
2: Sempre tem a primeira vez que erra.
1: Teve um programa que eu recebi um vídeo onde estava uma vidente.
0: Do alienígena?
1: Não.
0: Essa é outra picareta também.
1: Não, ela vê as coisas mesmo, assim. Segundo ela, ela até dá medo na gente. E aí o apresentador perguntou pra ela.
0: Eu não tenho medo disso, não, Hugo. Você tem medo?
1: Eu me divirto.
0: Ah, bom.
1: Me divirto. Aí o apresentador do programa perguntou a ela como seria a campanha da Itália. Ela falou: não, a Itália não vai se dar bem na Copa, não. Aí ele: não, mas a Itália não vai passar de fase, não dá pra jogar com o Brasil, não, ela vai ter graves problemas.
0: Na primeira fase.
1: Na primeira fase, ela não vai conseguir passar. A Itália nem pra Copa foi. E a vidente não conseguiu ver isso.
2: Não, ela viu que não ia passar.
3: É porque nem ia estar. De certa forma, né? Quase que acertou.
1: O problema da vidente, você liga no celular dela, ela vai atender perguntando quem é.
0: É verdade.
1: É, ela já tem que atender falando: oi, Hugo.
0: A frango.
3: É muito bom.
0: 5h42, então é o seguinte.
2: Aliás, descobri que ele falou o nome do Haaland errado.
0: Haaland, o inferno que seja, não vai nem ver a cor da bola contra o Brasil. Hoje, lá contra a Costa do Marfim, quem é a Copa? É que vai, esse barco aí vai furar, vai afundar esse barco aí desses vikings. E é o seguinte, quem assistiu Costa do Marfim e Noruega, cara, come apagadíssimo no jogo, quase erra o chute ainda, sem goleiro, sem nada, gente. Enfim, o Brasil já passou. Vai ser festa domingão. Domingão, o povo brasileiro vai terminar o domingo em grande festa. Fran, em relação ao lugar do Paquetá que está fora da Copa, Fran.
3: Olha, Weber, o óbvio, na minha visão, seria a entrada do Danilo Santos. Acho que é um jogador que já fez essa função, inclusive com o Ancelotti. É um jogador que a gente costuma dizer box to box, né? Que ele defende muito bem, ataca muito bem. Eu acho que seria uma ótima opção. Mas como o Ancelotti não está nada óbvio, é difícil saber o que passa na cabeça do italiano, né? Porque ontem, inclusive, ele até mencionou o Martinelli sendo um camisa 8 que vê qualidades nele, que todo mundo imagina ele pela velocidade que ele tem, jogar sempre aberto. E ontem o Martinelli entrou por dentro. Então também pode ser uma alternativa. O Endrick, eu acho que é difícil ele ser titular na vaga do Paquetá, porque ontem foi uma situação que o Brasil precisava da vitória, precisava chegar ao empate, né? Nós estávamos perdendo o jogo. Então ele tentou colocar um jogador com características mais ofensivas, de pressionar. Como o
0: que
3: jogo
0: não foi
3: tá
0: muito
3: 0-0,
0: também, não, Andy,
3: então,
0: né?
3: Como tá 0-0 do jogo, e olhando o jeito que a Noruega joga, eu acho que a melhor opção seria o Danilo Santos.
0: Eu também iria no Danilo. E você, Celso?
2: Então, existe a nossa forma de pensar,
3: É.
2: A minha está em acordo com vocês e o que pensa o Ancelotti. O Ancelotti já demonstrou

0: mostrou uma certa predileção para esse esquema com quatro atacantes. O Martinelli é um quarto atacante. Ele fazendo meio...
1: Mas jogaria com o Matheus Cunha?
0: Então, eu imagino que sim. Martinelli, Matheus Cunha, o Vinícius Júnior e o Rayan. Por quê? Porque o Matheus Cunha, ele faz muito bem essa volta.
1: É que ontem ele tirou, né, o Matheus Cunha para colocar o Martinelli.
0: Só que ele não tinha era uma circunstância de jogo. Brasil precisando fazer gol, e aí ele aposta no Endrick. Não acho que vai apostar no Endrick para começar. O mais lógico para mim seria o Danilo. Embora o Danilo também não tenha as características do Paquetá. O Paquetá me parece muito mais o cara... Ele é o mais próximo de um 10 que a seleção tem.
1: Sim.
0: Ele consegue cadenciar o jogo, parar, olhar, fazer lançamento. O Danilo, ele é um cara de marcação que tem chegada na frente. Ele tem chegada, não é um homem de criação, ele é um finalizador. Quando ele chega, ele tem uma boa finalização, mas não é um cara da organização. Então, mas eu entendo que se jogar com... Se a gente pegar o jogo de ontem contra o Japão, os espaços que o Brasil deu, Casemiro chegando atrasado, Bruno Guimarães, ok, mas tu fica... Então ele tem que colocar mais um homem de meio. E o Martinelli não me parece esse cara.
1: É, eu acho que tem essa questão da marcação. É, mas acompanhando hoje o jogo da Noruega, eles não têm muita força no meio de campo, cara. O Japão é diferente.
0: Eu acho que também teve um gol logo ali, depois eles começaram também a jogar com a vantagem. Tem o Odegaard, que é muito bom. Aliás, é um cara que iria ficar uma luva na seleção brasileira. Tem um finalizador que é perfeito, bola alta, inclusive. Na bola alta, no jogo aéreo, o Brasil vai ter muitos problemas com a Noruega. E aí, é só lembrar 98, Brasil e França. Dois canteiros, dois gols, já era.
1: Sim.
0: Então tem que tomar muito cuidado.
1: Eu acompanhando o jogo hoje, né? A Noruega não vai jogar como jogou contra a Costa do Marfim, não vai jogar assim contra o Brasil. Vai fazer mais ou menos o que o Japão fez, né? Vai jogar.
0: Medroso.
2: Com menos de organização, porque nenhuma equipe nessa Copa tem a organização tática que o Japão tem. Então vai acabar dando espaços mesmo, jogando, descendo um pouquinho.
1: Hoje a Costa do Marfim
2: teve muita liberdade, muito espaço. Porque a Costa do Marfim não foi eficiente, desperdiçou oportunidades, mas tinha muito espaço para poder jogar.
1: E acho que no contra o Brasil eles não vão jogar da mesma forma. Se jogar com o Brasil como jogou hoje com o Costa do Marfim, toma um atropelo. Toma um atropelo do Brasil. Hugo Botelho, quem você colocaria no lugar de Paquetá e quem você acha, né, que o Ancelotti vai colocar?
3: Eu acho que o Ancelotti vai colocar o Martinelli.
1: Uhum.
3: Eu acho que ele vai.
1: Por quê?
3: Ele vai fazer o simples. O Martinelli entrou, ninguém gostou, o Martinelli fez o gol, o time venceu o jogo, ele vai dar moral pro menino. E ele não tá errado, não, ele tá certo. Aliás, ele tá sempre certo, ele tá sempre certo, porque tá tudo certo.
2: Tudo deu certo.
3: É, ele segurou o Casemiro ontem, quando todos queriam a saída do Casemiro.
0: Nossa, eu teria tirado o Casemiro no intervalo.
3: É, e o Casemiro fez o gol de empate. E quando ele colocou o Martinelli, eu acho que o mundo xingou o Ancelotti e o Martinelli fez o gol da virada, o gol da vitória. Então eu acho que ele vai entrar com o Martinelli. Eu entraria com o Neymar.
0: Neymar,
3: porque o Matheus Cunha, ele faz muito trabalho na Premier League, voltando, trabalhando ali como um camisa 10, um meia esquerda. Ele sabe fazer esse trabalho.
0: Neymar não aguenta, Hugo.
2: Pela entrevista do Ancelotti, ficou claro que o Neymar tinha condições de pelo 30 menos minutos. 30 minutos.
0: É isso,
2: tanto que ele ficou segurando
0: pra prorrogação.
2: Tinha combinado. Então, o que dá a entender é que o Neymar não tinha condição para poder jogar 45, 60 Sim. minutos, não tinha entrado antes. Claro, vai ter mais alguns dias, né, de preparação até o jogo de domingo.
0: Mas se ele não... 10 minutos, 40 minutos,
3: um tempo. Não, mas, pelo amor de Deus, o Neymar tem um mês que ele não joga bola, ele só tá se cuidando.
1: Mais de um mês já.
0: Treinando com bola...
1: Estamos chegando a um mês e meio, quase.
3: Ele trabalhou com bola foi no jogo contra o Coritiba, que ele machucou a panturrilha.
0: Sim. Mas
3: treinar, já tem 2 meses.
0: A treinar com bola faz 2 semanas, foi um pouco...
3: Tem mais uma semana agora, até domingo, 3 semanas. 3 semanas é suficiente, a Fran jogou. Eu acredito que seja suficiente para você readquirir um
1: jogo
3: de jogo favorável.
1: A gente falava sobre isso ontem, né? É, não adianta você ficar segurando o cara todo.
3: Agora é hora
1: porque
3: de matar o...
1: Exato. Se você... ontem ele falou na coletiva do Neymar, ele falou, não, eu ia segurar ele pra prorrogação, já tinha conversado com ele, meu amigo, você é vidente. Se toma um gol do Japão, não utiliza o Neymar. O negócio é você não tentar levar a prorrogação, que foi o que aconteceu ontem. Né? Essa é a tentativa. Eu vejo, ontem eu fiquei meio em dúvida se o Neymar vai jogar a Copa do Mundo, porque ontem era um jogo pro Neymar, era para um cara fazer alguma coisa diferente, porque os jogadores brasileiros não estavam fazendo absolutamente nada de diferente. Primeiro tempo, então, foi econômico e vergonhoso.
0: Mas eu entendo, Ancelotti, porque se ele já tinha 15 minutos pro jogo contra a Escócia, ontem contra o Japão era no máximo 30, 25. Se ele coloca o Neymar no segundo tempo e vai para a prorrogação, ele praticamente queima uma substituição. E ele precisa de intensidade.
3: Se ele coloca o Neymar, o Neymar decide o jogo.
0: Isso é muito no nosso... O Neymar hoje ele não tem essa capacidade, essa intensidade para jogar.
3: A gente tinha antes da convocação é que o Neymar iria para a Copa do Mundo, iria jogar como uma espécie de falso 9, o próprio Ancelotti depois revelou isso aí. Então agora, para o meu entendimento, é a hora dele entrar como falso 9, traz o Matheus Cunha mais para trás, trabalha o lado esquerdo do Brasil com esse triângulo, porque o lado direito da Noruega foi o ponto fraco do primeiro tempo da Noruega no jogo de hoje. O sistema defensivo da Noruega é fraco. E eu acho que o caminho da vitória para o Brasil sem sofrimento é atacando pelo setor esquerdo com o Vini Júnior. Não acredito que o Douglas vai ficar preso porque... A Noruega não ataca muito pelos lados, principalmente pelo setor direito. Libera o Douglas, empurra essa bola no Vini Júnior. Neymar ali dentro da área, aparecendo para trabalhar com o Vini Júnior. E o Matheus Cunha faz o trabalho de 10, que ele faz muito bem. Seria muito ousado? Eu acho que é hora de ter ousadia e alegria, né?
2: Eu concordo que ontem era um jogo para o Neymar entrar, mas eu acho que o que prejudicou foi a questão física, de fato, do Ancelotti saber que ele não tinha condições de jogar mais do que 30 minutos e não quis correr o risco. Mas pensando na necessidade do jogo, na necessidade da partida e as dificuldades que nós estávamos encontrando, talvez o Neymar fosse o cara para poder abrir, para poder enxergar esses passes entre linhas, encontrar uma bola que o Bruno encontrou no último lance, porque o Japão não estava atacando. O Japão simplesmente abriu mão de atacar, ficou só se defendendo.
1: O Alisson quase não fez defesa.
2: Foi duas bolas no gol. A que foi o gol e uma que foi no segundo tempo, que ele defendeu em dois tempos e acabou fazendo a defesa. Então, pensando no que o jogo estava pedindo, era jogo para o Neymar. Agora, pensando, vou colocar o Neymar, não vai conseguir resolver, aí ele acabou dando uma segurada. Só que é um risco muito grande, não tem como saber.
3: Aí é que eu quero chegar nesse ponto. É preferível você começar com o Neymar contra a Noruega, que tem um monte de cintura dura no sistema defensivo, liquidar o jogo no primeiro tempo, fazendo 2, 3 gols? Ou segurar o Neymar mais uma vez para decidir faltando 20, 25 minutos?
0: Segurar para encontrar um time mais cansado. Ele não tem condição física de bater com os caras.
3: Ele para decidir em 45 e tira.
0: Não, mas...
1: Pode ser. É assim. É preferível. É que tem um ponto interessante aí do Celso. Quando você pega o time cansado, é outra história.
3: É isso.
1: Né?
3: Mas o fato do jogador estar descansado não quer dizer que ele melhore, não.
0: Não, mas é que ele está baixo.
3: O lateral direito lá da Noruega, gente, é alavanca na cintura. A zaga é ruim. São todos.
1: A zaga caótico. É ruim.
3: O bom é um jogador de meio campo, o Odegaard, e os dois atacantes.
1: Sim.
3: Tirou isso, a Noruega não tem nada.
1: Nada. Não tem nada.
3: Você entra, já mata de uma vez, entra com o que tem de melhor tecnicamente, faz o resultado. Mesmo porque se com o que você tem de melhor tecnicamente contra a Noruega, se você não fizer o resultado, quem tá no banco que vai entrar vai ter que resolver.
1: Sim.
3: Mata no ninho.
1: O Hugo tá falando um negócio aqui, acompanhando o jogo hoje, né? Ele tá falando do lado esquerdo. Posso estar errado, hein? O Vini Júnior, esse cara que vai marcar o Vini Júnior lá, ele já tá dormindo pensando no Vini Júnior. Porque ele não pega o Vini Júnior. Ele não vai ver a cor da bola com o Vini Júnior.
3: A guerrada da Noruega é triste.
1: Eles são fracos. Eles são fracos. O Brasil tem que tomar cuidado com a bola aérea mesmo, como disse o Celso, com o Haaland lá, o pirulão fica dentro da área.
3: Que é muito bom também. E o Odegaard, se der espaço, aí dá ele...
0: Um abraço.
3: Se der espaço pro Odegaard...
0: Por isso,
3: ele vai municiar os dois atacantes.
0: Por isso que eu não vejo o jogo pro Neymar. Porque hoje a seleção é muito dependente dessa recomposição sem a bola.
1: O Neymar... Ah, não, mas ele pode ficar de falso 9,
0: não,
1: mas Celso. Mas
0: tem o Vinícius também que joga avançado. O Vinícius já não faz papel tático.
1: Sim.
0: Então, sabe?
1: Mas isso que o Hugo falou dava pra fazer mesmo. Exemplo, recuar o Matheus Cunha e colocar o Neymar mais à frente.
0: Acho que é uma opção pro segundo tempo, sabe, 15 minutos do segundo tempo. Acho que o Neymar já pode entrar com 15 minutos do segundo tempo, de repente, dependendo do jogo. Antes, eu acho muito arriscado. E uma outra coisa, Weber, por exemplo, o Brasil ontem, ele pegou uma seleção que foi totalmente acovardada. É incrível, estou me sentindo meio Alberto Helena Júnior. Alberto Helena Júnior, futebol, porque assim, os mais novos, retranca no nosso tempo era uma vergonha.
1: Sim.
0: Hoje é estratégia, temos que enaltecer
3: ele
0: o técnico do Japão.
3: Direito de atacar.
0: Gente, pelo amor de Deus, o Japão é uma seleção organizada, se ela decide jogar, ia trazer muitos problemas para o Brasil.
1: Sim.
0: Muitos problemas. Tinha um buraco no meio, o Brasil não tinha compactação. Se o Japão resolve jogar, me lembrou muito a Inglaterra de 2002, do Eriksson, que
1: fez o gol,
0: fez um gol, recuou e o Brasil virou. Se você ficar dando a bola para o Brasil, para quem tem Vinícius Júnior, na hora essa bola vai entrar. Então,
1: e não entrou porque o Suzuki fez uma partida espetacular.
0: Exato,
1: né?
0: Então, mas não creio que a Noruega vai ficar tão atrás como ficou o Japão. Acho que a Noruega também vai tentar jogar.
1: A Noruega.
3: A gente que torce pelo Cruzeiro, a gente tem
1: A gente quem? A gente quem? Ah, você, né?
3: Tem uma colocação que é o seguinte: todo goleiro contra o Cruzeiro vira Neuer. Pega tudo, até pensamento. É um negócio impressionante. Vai jogar contra o Cruzeiro, os caras viram Neuer. Todo goleiro que joga contra a seleção brasileira também vira Neuer, né?
1: Sim, impressionante.
3: Impressionante o Suzuki Neuer ontem, o que ele pegou de bola difícil.
1: E quase goleiro, pega o do Martinelli.
0: O goleiro chutou, entrou.
1: É.
2: Mas ele não teve culpa.
1: Mas o Veloso reclamou, viu? Reclamou aqui.
0: Mas é que meio chama gol. Não é que ele não. Ele é bom.
1: Ele é bom goleiro.
0: Mas falta justamente essas defesas que são.
3: É, o goleiro,
0: entendeu?
3: Esse é o goleiro chama gol.
0: Que são indefensáveis, mas ele defende, isso?
3: Quando a gente fala, né, pra quem não entende essa expressão, goleiro chama gol, não é que o goleiro é ruim, que o goleiro é frangueiro, não. É que o adversário acerta aquele chute único na carreira.
0: Bélgica, Croácia.
1: Sim. Boa, 5 horas e 56 minutos, o papo tá bom demais, mas a gente tem a sua participação. Quem participa conosco pelo WhatsApp no 11 943 805 100, tá concorrendo a camisa da seleção brasileira, sorteio na sexta-feira aqui no Nova Brasil em Campo. Vamos lá, o pessoal participa, manda um áudio até 20 segundos, ele vai pro ar, seu nome, lugar de onde você fala e a sua opinião. Quem entra no lugar de Paquetá? Danilo, Endrick, quem mais aqui? Que Neymar ou Martinelli? Deixa eu ver como é que tá aqui no Nova Brasil em Campo. O Endrick tá na frente com 42%. E no jornalismo Nova Brasil, Danilo com 35%. Vamos lá, com o pessoal no WhatsApp.
4: Boa noite, Weber Lima, Celso Cardoso, Fran. Aqui é Roberto Vieira de Heliópolis. Fran, a minha filha é jogadora de futebol profissional e é uma luta ser jogadora de futebol nesse país. Acho que o Weber deve saber, afinal de contas, a sua irmã também é do meio. É o seguinte, quem tem que entrar no lugar do Paquetá é o Danilo Santos.
1: Boa!
5: Boa tarde, Novo Brasil em Campo. Bruno de Campinas. Tem que colocar o Neymar para jogar. Neymar neles. E rodar com pneu murcho é que desgasta antes do tempo, pessoal. Só dá sem máscara, para-choque amassado, é a mesma coisa. Abraço!
1: Aí, eu também.
6: Elber, Fran, Celso, Hugo. Pra quem entende futebol, Danilo. Pra quem só ama o futebol e não entende, Endrick. Bora, Brasil! Vamos, Regiana, aqui de Adolfo.
7: Boa tarde, Elber Lima, Fran.
8: Boa tarde.
7: Hugo Botelho e Celso Cardoso, um abraço para todos, bom trabalho. Celso, comi um pão de alho esses dias que é o fino do sabor. Um abraço para todos e bom trabalho.
1: Valeu!
7: Ivan Carlos.
1: Ivan Carlos de Mauá.
9: Boa noite, Nova Brasil em Campo, boa noite, Weber Lima. Da hora a participação do Gavião e podia ser todo dia. Bom demais, uma lenda. Weber Lima, deixa eu falar para você, Danilo aí, você entendeu no lugar dos caras. E o jornalista é muito hipócrita. Se não elimina ontem a Holanda e a Alemanha, a seleção era massacrada.
7: Endrick na parada. Boa tarde. Boa tarde, Weber Eliminação. Endrick na parada. Ele vai resolver o problema. Paquetá tá descolado.
1: Já foi.
8: Cuca legal, velho, carrão. Abraço.
1: Valeu.
10: Boa tarde, Weber Lima, bancada. Jair da Cunha, São Paulo Indindo aí. Weber, e o seu Neymar, seu vai, ídolo?
1: Vai jogar na hora certa.
10: Ele vai estar bom pra pôr? Certo era colocar ele. Ele tá aí pra quê? Pra ele pra fazer postagem só?
11: Fala, Weber Lima. Até quando nós vamos ter que ficar aguentando Casimiro bunda de urso lá no meio de campo da nossa seleção? Rapaz, aquele cara lá tem que curar aquela cachumba dele que tá na bochecha e o cara não corre, tá amarrando o time. Salvou nós ontem, mas que ele já entregou também aí, meu amigo.
12: Boa noite, Weber, Fran, Celso.
13: Boa noite.
12: É, Cícero, motorista de aplicativo de São Paulo, Jabaquara. Eu acho que ele deve entrar com o Martinelli para manter o mesmo time que ele terminou.
14: Ele vai
12: fazer. E depois vai mudando aos poucos, tá bom? Eu quero a camisa da seleção brasileira.
1: Tá concorrendo.
12: Boa noite.
15: Brasil!
1: É, rapaz, ó. Deixa eu mandar um abraço aqui pro Felipe Bottazzoli. Um abraço para você, pro filho dele, o Pietro, é esse daqui? Deixa eu ver se é Pietro mesmo, acho que é. É Pietro aqui, lá de Jundiaí, ó. Ele falou: Weber, sensacional, parabéns pelo programa. Meu filho é corintiano doente, fica muito pistola quando você critica o time dele. Um abraço para você, viu? Ele falou que fez uma surpresa para ele, né? Porque eles não estavam encontrando no rádio. Ele falou que ficou triste, né? Um tempinho atrás aí, mas quando achou o programa, fez uma surpresa para ele de ligar no YouTube logo que pegou ele na escola. E quando ele ouviu minha voz, ele falou: pai, você achou o Weber corneteiro? Foi só risada. Parabéns pela simpatia, forte abraço. Pietro, um abraço para você e o Felipe Bottazzoli curtindo o futebol da Nova Brasil. Ó, vamos lá com o pessoal no YouTube, vamos lá na tela, a gente vai colocar na tela aí pra vocês. Aqui não tá aparecendo pra mim, gente. Ontem, desde ontem eu tô falando aí, ó, pra mim não aparece GC, não aparece nada aqui. Júlio César, coloca o menino Ney, que senão o Weber vai ficar doidinho. Vamos lá, vai virando aí, vai mudando, vai mudando, vai mudando. Vamos lá, quem mais? Marcos Vinícius, seleção brasileira só vai voltar a ter respeito quando Estevão voltar. Esquece Estevão, gente, o que vale é agora. Esse negócio não existe, gente. Esse negócio de, vai ter respeito e tal. Boa tarde, meus queridos. Tô indo trabalhar ouvindo vocês. Abraço pra todos os porteiros. É o Jardiel, um abraço pra você. E o André falou aí do Gavião. O Gavião é o novo contratado da Nova Brasil, André. A partir de amanhã, o Gavião conosco todos os dias aqui no nosso Nova Brasil em Campo. Apareceu aqui, apaixonados por rádio. Adriano, um grande abraço pra você. Rumo ao milésimo programa. Obrigado, obrigado. Tem mais? O Júnior Silva fala tanto de Neymar, ele nem entra em campo. O cara é um ex-jogador, tá lá pra dar apoio moral. Neymar vai entrar na hora certa, na hora que precisar. Vamos lá. Rogério Pauletti, do Bar do Cemitério, em Sorocaba. Ligado no Hugo, é. Lá no Bar do Cemitério. Vamos lá.
16: O futuro mora em frente.
1: Né? O futuro é um passo, um passo. O futuro está um passo. Bruno Reis, um abraço pra você. Danilo Santos pra encaixotar o Odegaard. Ele que faz a Noruega jogar. Se faz jogar daquele jeito que jogou contra a Costa do Marfim, rapaz, não tá fazendo absolutamente nada, porque a Noruega não foi bem hoje. Vamos pro rápido break? Na volta, um giro pelos clubes, rápido pelos clubes aqui do nosso país, aqui de São Paulo, e lógico, a sua participação no WhatsApp, no YouTube, no Nova Brasil em Campo, com pão de alhozinho, com pão de alhozinho, dá jogo!

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6: Vamos com mais informações do trânsito. Avenida Ibirapuera, Vereador José Diniz, trânsito congestionado no sentido do bairro após a República do Líbano. Muita gente buscando também a Santa Amaro, que já parou. Cuidado com esse caminho, além do excesso de veículos, teve problemas mais cedo na linha Lilás, tem trânsito congestionado para quem segue no sentido do bairro. Vale mais a pena do outro lado, você utilizando Domingos de Moraes e Jabaquara, com trânsito fluindo bem mais tranquilo, sentido bairro. 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Luana Scardovelli, Nova Brasil FM.
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0: 18:08, voltamos com o Nova Brasil em campo, com pão de alhozinho, com pão de alhozinho da jogo. Começou França e Suécia, por enquanto 0-0. E você participa conosco, quem entra no lugar de Paquetá, aqui no jornalismo Nova Brasil, tá agora dando Neymar, 35%. Neymar passou à frente aqui.
1: O ouvinte tá comigo, rapaz.
0: É, e no Nova Brasil em campo, Endrick. É, rapaz, estão indo contra todas as nossas opiniões, né?
1: Não tá nem aí pra Franco, o Celso Cardoso, não.
0: É, comigo. Exatamente.
1: Tem que colocar o Neymar.
0: Tem que colocar o Neymar mesmo.
2: Eles querem acabar com o coração da gente.
0: Não, Neymar resolve. 18:09. Vamos dar um giro pelos clubes, começando com o Corinthians, Edson Rufino. E aí, beleza?
3: E aí, beleza, Weber? Tudo certo? Salve, salve, amigo torcedor. Vamos juntos com detalhes e informações do Timão. O Corinthians segue a rotina de treinamentos, realiza no CT a sua intertemporada. Ausência apenas o Memphis Depay, ele que está na Copa do Mundo. Aliás, estava ontem, só ficou no banco, não foi utilizado, e a seleção holandesa deu tchau ao Mundial. A diretoria do Corinthians estuda a possibilidade de liberá-lo para alguns dias de descanso e nesse período também continuar discutindo uma renovação de contrato. O vínculo do Memphis Depay se encerra em 31 de julho e muita gente querendo a permanência do holandês, defendendo, vestindo a camisa corintiana. Eu trago como convidado o Raniel, um dos destaques, um dos líderes do Timão, falando a respeito desse retorno e dessa preparação que vem sendo realizada. Vamos acompanhar.
4: Ah, uma primeira atividade de adaptação, né? Acho que foi importante ter essa parada para a gente dar uma descansada. A gente vinha sem um período mais longo de férias devido ao final do ano, título da Copa do Brasil. Então é importante ter descansado agora. Esse primeiro período a gente voltou se adaptando um pouco, readaptando, né? E expectativas são as melhores. Espero que a gente possa usar esse período aí da melhor maneira.
3: Muito bem, acompanhamos atentamente o que diz o Raniel a respeito da realização no CT nesse período de intertemporada. E tem reforço chegando para a comissão técnica. O Marlon Muniz, preparador físico, estava no Vasco da Gama desde 2022, trabalhou com o Fernando Diniz e chega para exercer essa função no clube. Ele vem para substituir o Guilherme da Costa, que trocou o Corinthians pelo Internacional. E para fechar, o goleiro Matheus Donelli foi emprestado ao Shabab Al-Ahly dos Emirados Árabes. O vínculo de empréstimo está se encerrando hoje, só que será renovado até dezembro com a possibilidade de contratação em definitivo. E antes de dar tchau, desejar boas-vindas ao Gavião. Seja bem-vindo à família Nova Brasil em Campo. Beleza? Até mais, um abraço, amigo.
0: Maravilha, Edson Rufino, do Rufino pro São Paulo com o Felipe Oliveira.
5: Um abraço, Weber Lima, um abraço, amigos ligados na Nova Brasil em Campo, todo mundo sintonizado na Nova Brasil FM. Falaremos agora sobre o São Paulo, que nesse mercado da bola tá bem agitado. O tricolor paulista já fechou a contratação de Vitor Sá, ex-atacante do Botafogo, estava no Krasnodar da Rússia. Ele ainda não foi oficializado pela falta de envio ainda dos documentos por parte do clube russo, mas está tudo certo entre São Paulo e Vitor Sá. Ele fica no clube até 2029, esse é o contrato do jogador, o atacante ex-Botafogo, com o tricolor paulista. São Paulo tem algumas prioridades, uma delas é a contratação de um zagueiro, mas que ainda não conseguiu avançar por ninguém. O tricolor negocia com Domingos Duarte, ex-jogador do Retaf, fica livre no mercado agora, mas ainda não chegou a um acordo, não chegou a um aperto de mão com o jogador, o zagueiro do Retaf. O tricolor paulista tem outra prioridade, que é a contratação de um primeiro volante. Há algumas semanas já negocia com o Nilton do Botafogo, mas a negociação acabou travando nos últimos dias por uma falta de acerto entre a diretoria São Paulina e a diretoria botafoguense. Por isso, São Paulo parte para um plano B. E esse plano B é Rodrigo Dourado. Iniciou as conversas nesses últimos dias. Jogador de 32 anos, primeiro volante do América do México, é o alvo do tricolor paulista para a primeira volância da equipe. O tricolor paulista negocia com esse jogador, quer um empréstimo com opção de compra, que é o molde que o São Paulo tenta fazer com praticamente todas as suas contratações, e está ainda em um estágio embrionário essas negociações com o clube mexicano. Rodrigo Dourado tem 32 anos, foi formado nas categorias de base do Internacional, ficou de 2012 a 2022, chegou até a ser capitão do Colorado nesse período e agora negocia a sua contratação com o São Paulo Futebol Clube. tricolor paulista, que quer um primeiro volante, tem o Newton travado e agora surge um plano B, que é Rodrigo Dourado. Volto com vocês aí do estúdio e essas são as movimentações de mercado do tricolor paulista. Um abraço, Weber.
0: Um abraço. Olha, eu vou te falar, hein, São Paulo, olha, superando, hein? Superando. Contratar outro jogador de 32 anos, Rodrigo Dourado. Já rodou em tudo que é lugar, que não deu certo. Tá louco, cara. É, vai contratar um geriatra, porque o Vitor Sá é o atacante que não faz gol. Agora o Rodrigo Dourado, com 32 anos, lá no América do México. São contratações ruins pro São Paulo, né? São Paulo, isso daí é indicação do Dorival, né? Agora o Dorival indicar o Vitor Sá já me surpreendeu. E agora o Rodrigo Dourado. O Rodrigo Dourado não se encaixou, né? Não, pelo menos eu não me lembro. Teve alguns jogos bons o Rodrigo Dourado, mas já faz muito tempo. Já faz muito tempo.
6: Ele surgiu bem cotado, com o cabelo neladinho, falaram que era um novo Falcão, aí estragou o menino.
0: É, exatamente.
6: Essa bobagem do novo, alguma coisa. Agora uma coisa me chamou muita atenção no boletim do Edson Rufino. Ele disse que o Corinthians estuda a possibilidade de dar uma folga ao Memphis Depay, mas por quê?
0: É mesmo, né? Ficou só treinando, não jogou praticamente, jogou, entrou.
6: Sorte, pra cima, pra baixo, treinando de manhã, à tarde.
2: Mas é que os jogadores tiveram uma folga antes da Copa, né? Precisaram um dia de descanso. Palmeiras também vai dar para jogadores do Uruguai.
7: É obrigatório, eu acho.
2: Faz parte das férias.
0: Mas descansou bem o Memphis Depay.
6: O Memphis Depay tinha que voltar imediatamente a trabalhar. Ele tá de folga há muito tempo, pô. Ele tá de folga tem 3-4 semanas.
2: Tá
6: sem contar que no Corinthians ele estava se poupando para a Copa do Mundo, se preparando para a Copa do Mundo.
7: E na Holanda ele se poupou para voltar pro Corinthians.
6: Voltar pro Corinthians. Então ele tá descansado, ele tá poupadíssimo.
0: E só para fechar a história, do São Paulo, é o seguinte. Olha as contratações de São Paulo. Vitor Sá, atacante que não faz gol, agora essa do Rodrigo Dourado. E o Arboleda, né, que voltou também. É uma contratação, olha que maravilha o São Paulo. 18 horas e 15 minutos e o Palmeiras, Lucas Basílio.
5: Muito bem, Weber Lima, 20, Nova Brasil em campo. Eu tô de volta agora para falarmos do Palmeiras, né? O Verdão que segue seus trabalhos de intertemporada, a gente pode dizer assim, mas de olho na Copa do Mundo, né? Isso porque tem representante indo muito bem, avançando no Mundial, mas também tem selecionável que já está voltando para casa, né? São os casos de Emiliano Martínez e Piquerez, que caíram ainda na primeira fase com a seleção do Uruguai, né? Eles viveram ali aquele momento complicado, aquele vestiário conturbado sob o comando de Marcelo Bielsa na seleção uruguaia. Nenhum deles esteve no foco principal, né, da confusão, mas vale lembrar que nenhum dos dois foi utilizado um minuto sequer pelo treinador da Seleção Celeste, né? Foi a primeira Copa dos dois. O Piquerez, inclusive, fez um esforço gigantesco de se recuperar de uma lesão de ligamento no tornozelo sofrido em março. Conseguiu reunir condições de estar apto para a Copa e, no fim, não foi utilizado em nenhuma das três partidas, assim como aconteceu também com o Emiliano Martínez. Mesmo com o retorno já neste momento, os dois devem receber folga e a reapresentação de ambos não está com data definida ainda pela comissão palmeirense. Por outro lado, o Verdão fez questão de parabenizar, exaltar os seus selecionáveis na seleção do Paraguai, que se classificou para as oitavas de final, eliminando a poderosa Alemanha. Nas suas redes sociais, o Palmeiras fez homenagem a Maurício e Gustavo Gomes, né? Ambos que, inclusive, bateram pênaltis na decisão contra os alemães, e também Ramon Sousa, que não foi utilizado na partida. Não se cansam de fazer história, uma partida memorável. Parabéns pela classificação, meus paraguaios, publicou o Verdão nas redes sociais.
0: 18 horas e 18 minutos, do Palmeiras para o Santos, Felipe Camargo.
8: Muito bem, Weber, estamos de volta agora para falar do alvinegro mais famoso do mundo, Santos, que segue a sua intertemporada, trabalhou em dois períodos no CT Rei Pelé e será assim até quinta-feira. Na sexta-feira, uma atividade pela manhã e a expectativa do Santos fazer um amistoso no sábado à tarde, no estádio do Pacaembu. O Santos está muito próximo de confirmar confirmar esse amistoso contra o União São João de Araras. O Peixe queria Portugal, acabou não dando certo para fazer uma excursão lá, enfrentar alguns clubes da primeira divisão do futebol português, e agora o Santos vai enfrentar um time da terceira divisão do Campeonato Paulista. O Santos, que fora das quatro linhas, o Weber está preocupado com a chegada do mês de julho. O Santos, que teve uma condenação junto à corte arbitral do esporte na FIFA, né? O Santos tem que pagar 20 milhões de reais aproximadamente ao Mônaco da França pela ainda negociação do Jean Lucas. O Peixe, que perdeu, né? Quando recorreu em relação a esses valores a serem pagos. E agora o Santos já sabe que até o dia 5 de julho precisa fazer esse pagamento. Se não pagar os 20 milhões de reais aproximadamente ao clube francês, o Santos vai sofrer um transfer ban. Não há, nesse momento, como nós trouxemos até o Alexandre Matos ontem falando, né? Nesses últimos dias, o Alexandre Matos falou com a Santos TV e afirmou que o Santos vai priorizar a base, que o Santos não vai ao mercado por causa da crise financeira. Mas se o Santos não pagar o Mônaco da França, pode sofrer um transfer ban. E aí, o Santos não terá realmente condições de contratar ninguém dentro da janela de transferências, Weber Lima.
0: Certo, tá certo. Santos com os problemas financeiros também. 18 horas e 20 minutos. Vamos com algumas mensagens no WhatsApp antes do nosso break. A gente fez um giro rápido aí pelos clubes, para você já ficar ligado aí, aquecendo os motores, porque dia 16 retorna o Campeonato Brasileiro e você vai curtir tudo aqui na Nova Brasil FM. 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E com um novo integrante, o Gavião estará conosco nas transmissões esportivas e também no Nova Brasil em Campo diariamente das 5h30 às 7h da noite. As participações no WhatsApp, vamos lá, concorrendo à camisa da seleção, vamos ouvir.
9: Weber Lima, tudo bem?
0: Bom.
9: Eu, Thomas. Uma pergunta, eu acho que o Brasil está sofrendo, você sabe por quê, no futebol ali, no, jogando, porque não levaram mais jogadores do Corinthians, sabe? Na minha opinião.
10: Boa noite, Nova FM, boa noite, Web, boa noite, bancada. Levi Pedroso, Zona Norte. Bota Neymar pra jogar, que agora nós vamos dar show. Abraço a todos.
11: Boa noite, Webelinho, boa noite, Nova Brasil. José Valmir, motorista de aplicativo, Santa Mara, São Paulo. Web, quem tem que continuar aí no lugar do Paquetá é o Martinelli mesmo, né? O cara que resolveu aí, ó. Eu quero ganhar a camisa aí. Olha, o Brasil vai ser 3-1.
12: Boa noite, time da Nova Brasil. Mantenha o Martinelli. E vamos parar de falar do Neymar, cara. Faz 2 anos que ele não joga bola. Ele tem que jogar bola antes. Então, já era. Neymar já era. Martinelli neles e eu quero a camisa. Leonardo Jundiaí, São Paulo.
13: Weber Lima e toda a equipe, prazer em falar com vocês, Edson Rocha aqui de Mirim. Do jeito que esse italiano arrogante escorrega mais do que bala na boca de banguelo em entrevistas, ele vai pôr o Martinelli quando deveria pôr o Danilo.
14: Fala Weber, fala Nova Brasil, Gessoli, palmeirense aqui, Campinas. Quem tem que entrar é o Endrick, aí recua o Cunha pra fazer a do Paquetá, mexe pouco no esquema. Aí, dependendo do jogo, põe o Danilo pra reforçar o meio. Valeu, aquele abraço.
15: Boa noite, Damião Gentil, Tocorovi. Quem tem que entrar é o Danilo do Botafogo. A gente tem que reforçar o nosso meio, porque infelizmente o nosso meio não é pegador. E o ataque vai resolver. E o Neymar é pro segundo tempo, não tem jeito. Menino Ney é só pro segundo tempo e pra cima deles.
16: Boa noite, galera do Nova Brasil em Campo. É o Ivan do Cangaíba. Primeiramente, gostaria que vocês mandassem um alô pro Rui França e seu filho Davi, da Parque Butoruçu, Hermelino Matarazzo. E eu gostaria que entrasse no lugar do Paquetá o Endrick. Um abraço!
0: Um abraço.
17: Boa tarde, Weber Lima e demais debatedores. Aqui é Gessé Alvarenga, de Vitória, Espírito Santo.
0: Opa!
17: Bom, pra mim, quem tem que entrar no lugar do Paquetá é o Danilo, né, do Botafogo. E eu quero essa camisa aí, hein? Forte abraço.
18: Boa tarde, Nova Brasil. Galera do programa, aqui é Luciano de Louveira. Eu acho que quem tem que entrar no lugar do Paquetá tem que ser o Martinelli, que ele caiu bem aí nessa função que o Ancelotti colocou ele. E vamos pra cima agora da Noruega.
0: Mais um.
19: Quero saber agora desse pé de rato do Memphis. Largou o Corinthians na mão, achando que é o Cruyff. Não jogou nada, ficou no banco, chupando o dedo. Ele vai voltar pro Brasil. Agora quero saber se vai diminuir o salário. Tem que pagar R$1.000 pra ele por mês pra me encher o saco. E vai, Brasil.
0: Paulo de Jundiaí, um abraço pra você. É, mandando um abraço aqui pro pessoal que manda também a mensagem. É, seja bem-vindo, Gavião. Um abraço pra você. É o Escatolini de Itatiba. São várias mensagens. Obrigado mesmo pela audiência, pelo carinho. O César de Atibaia. Baia, Weber, tudo que vocês falam está certo, só que o Ancelotti faz tudo diferente e está ganhando. Está dando sorte, é largo esse italiano, hein? É largo, mas é largo. 18h24, rápido break. Na volta a gente vai falar de seleção brasileira com o nosso Felipe Camargo. Vai falar
6: do Cruyff Depay?
0: Do quê?
6: O ouvinte foi bem pra caramba.
0: Foi bem.
6: Dizendo que vocês o Memphis Depay, você acha o Cruyff Depay.
0: É.
6: Se ele jogasse a perna esquerda.
20: Tá só no isqueirinho hoje, né?
6: Se ele jogasse a perna esquerda do Cruyff, seria lindo, hein?
0: Sim. Nossa. O Cruyff jogou muito, muito, muito.
6: Um ano que o Memphis Depay não joga. Não, um ano não, 6 meses.
0: Não, 6 meses. Rápido break, voltamos já pra falar mais da seleção brasileira aqui no Nova Brasil em Campo com pão de alhozinho. 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
25: Vamos com mais informações do seu caminho. Cuidado também com frio, hein? Temperaturas começaram a entrar em gradativo declínio aqui na cidade de São Paulo. Devem chegar até 17 graus, de acordo com o CGE. E o trânsito segue ruim ainda pela ligação leste-oeste de ponta a ponta sentido radial. Para quem já sai do elevado, começa o trânsito a ficar lento. Na direção da Lapa, cenário diferente. O caminho fluindo muito bem. 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Luana Scardovelli, Nova Brasil FM.
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0: 18h29, vamos direto à seleção brasileira com o nosso Felipe Camargo e mandando um abraço aqui pro Guilherme, motorista de aplicativo de Taipas. Ele falou que colocaria o Fabinho ali no meio de campo, no lugar do Paquetá. É que o Bruno Guimarães é o melhor articulador que nós temos. Boa, também é boa ideia.
1: Boa ideia, Weber, mas o Bruno Guimarães está dando certo naquela função destinada a ele. Você vai mexendo no Bruno.
0: Exato, não, deixa quietinho lá. O Orlando Gaeta de Jundiaí falando: quero ganhar na camisa, estou desistindo do tricolor. Não, mas também não pode desistir assim, não. Marta Lilian de Araras, um beijo pra você. E vamos com o nosso Felipe Camargo falando um pouco mais da seleção brasileira. Tudo bem, Felipe?
2: Fala, Weber, tudo bem? Um abraço a você, um abraço ao amigo ligado aqui no Nova Brasil em Campo. Vamos atualizar o dia seguinte da seleção brasileira, depois da classificação sofrida, chorada, diante do Japão por 2-1. O Brasil está nas oitavas de final da Copa do Mundo, volta a campo no próximo domingo, 5 da tarde, horário de Brasília, lá em Nova Jersey. O Brasil, que logo depois da partida em Houston, voltou para sua base em Nova Jersey, trabalhou nesta manhã no CT lá de Nova Jersey, e depois os jogadores ganharam descanso, folga, se reapresentam nesta quarta-feira e treinam apenas na quinta-feira. A má notícia desta terça-feira fica por conta de Lucas Paquetá, que foi substituído no intervalo da partida diante do Japão, e foi confirmada a lesão muscular no adutor, no posterior da coxa esquerda. Lucas Paquetá está fora das oitavas de final. É uma lesão parecida com a que teve o Rafinha e que o staff do Rafinha trabalhou aí com 15 dias aproximadamente de recuperação. Se isso se confirmar também ao Lucas Paquetá, pode ser que o Paquetá não jogue mais a Copa do Mundo. Mas é evidente, a CBF não afirma isso, a CBF diz que o atleta vai sendo trabalhado na recuperação e jogo a jogo, dia a dia, ver qual será a situação do Lucas Paquetá. O técnico Carlo Ancelotti, evidentemente visando as oitavas de final, vai avaliar aí algumas possibilidades de mudanças. O Casemiro, que mesmo tendo marcado gol, fez um primeiro tempo abaixo e pode também ser avaliado se pode ser mantido no time titular ou o Fabinho entrar no time, né? O Casemiro também saiu sentindo ali um desconforto, mas não temos informação nenhuma de lesão, né? Ele foi preservado do treino desta manhã, o Casemiro, que assim como o Alisson e o Marquinhos fizeram um treino interno nessa reapresentação. Os demais titulares tiveram um trabalho rápido no gramado, né? O chamado treino regenerativo, e os reservas trabalharam no gramado. Bom, a seleção brasileira, que sem o Lucas Paquetá, pode ter Douglas Santos como uma opção pro final de semana. Vamos ouvir o que o Carlo Ancelotti falou depois dessa vitória sofrida diante do Japão. Se o futebol apresentado até aqui, depois de 4 partidas, faz o italiano acreditar que o Brasil pode brigar pelo título mundial. Vamos ouvir Carlo Ancelotti.
3: Sim, estávamos pensando... No, antes de, quero agradecer a você, mas sei perfeitamente que as vitórias são dos jogadores e as derrotas são só dos treinadores. Dito isto, falei com Neymar que se não se empatava o jogo até o minuto 60, ia meter a ele. Estávamos pensando na prórroga de meter a ele, porque está bem, mas o feito que marcamos, Neymar não entrou, mas estava tudo claro com ele.
2: Em zona mista, Matheus Cunha conversou com a imprensa, ele que fez ali uma espécie de provocação, ou respondeu aos japoneses, apontando para a camisa, dizendo que ali tinha 5 estrelas, que era preciso respeito. Com certeza por causa das declarações dadas por alguns jogadores do selecionado japonês sobre a seleção brasileira antes da partida. Vamos ouvir o que o Matheus Cunha falou depois da classificação brasileira.
4: E hoje foi um dia bonito, cara, pra todo mundo, assim, sabe, ver a força do grupo, os meninos entrando, o Marte fez o gol. Bom, acho que o caso também, apesar de qualquer coisa, ele sempre tá lá e dá as caras e vai, então acho que isso mostra muito do que é esse grupo, e mais que qualquer coisa, o orgulho que todo mundo tem ganhar desse jeito. É verdade, a gente sempre, não falsa modéstia, mas sempre tenta ser muito humilde, muito simples, mas pô, tem que ter bastante respeito para falar da gente, né? O que a gente representa muito mais do que nós, toda uma nação que tão trabalhadora e orgulhosa, e ouvir de fora coisas que podem nos afetar. Eu acho que tem que ter muito mais respeito e tranquilidade. É, as minhas palavras para ele foram: respeito isso aqui, porque fomos penta, temos cinco, e agora eu acho que você sabe quem nós somos. Então, é muito mais sobre isso, sabe? De ter orgulho de querer representar e querer brigar por todo mundo que já usou essa camisa, todo mundo que torce por essa camisa, e a gente tá lá agora, tem que dar as caras nesse momento.
2: Esse então, Matheus Cunha, e é isso, Weber Lima, a expectativa de um Brasil que possa ter modificações, principalmente por causa da lesão do Paquetá, o Brasil que agora tá se preparando pro jogo que vale vaga às quartas de final. Joga as oitavas para buscar uma vaga nas quartas de final da Copa do Mundo, partida que acontece domingo, 5 da tarde, horário de Brasília, Weber Lima.
0: Maravilha. Hugo Botelho, em relação ao próximo adversário brasileiro, você acha que vai ser mais difícil contra o Japão ou contra a Noruega?
1: Contra o Japão. Noruega, gente, já fez o trabalho, já é um Figueirense da Copa do Mundo.
0: Nossa!
1: A Noruega já fez o que tinha que fazer na Copa, agora é jogar com o Brasil. Para mim, seria uma decepção enorme o Brasil ser
0: eliminado, né?
1: pela Noruega. Tá de bom tamanho o trabalho da Noruega, tá dentro daquilo que eu acho que até eles mesmos esperavam, né? Já chegou no limite.
5: Nem eles estavam esperando, viu, Hugo?
1: Talvez nem eles estivessem esperando. É um time tecnicamente bem limitado, com dois ou três destaques ali só. Os outros jogadores são jogadores que não inspiram a menor confiança. O Brasil, vou até dar meu placar, o Brasil vai ganhar da Noruega 3-0.
0: E você, Celso, você vê o mais difícil que já passou, a Noruega?
6: Não, Noruega. O Japão, ele é organizado. Mas ele não tem talentos individuais, ele não tem jogadores com uma capacidade. Os melhores estão fora, inclusive o Kubo também, que não pode jogar. Na Noruega, não. A Noruega tem recurso. A Noruega tem, inclusive, tem recorde de gols nas eliminatórias da Noruega.
5: É um dos melhores.
6: Um dos melhores ataques.
1: Mas jogou contra quem?
6: Jogou contra a Itália, jogou contra
1: a Itália já não vai à Copa do Mundo, tem três.
6: Ainda assim é um índice fora o que fez no clube. O Haaland, que fez o Odegaard jogando no Arsenal, quer dizer, então, não sei, eu vejo a Noruega, eu acho mais complicado. É mais complicado porque a Noruega não vai ficar tão atrás como ficou o Brasil. E lá na frente, no jogo aéreo, tem jogadores assim com capacidade de decisão muito grande. Acho que dá para o Brasil passar. Acho até que depois do jogo contra o Japão, o Brasil ganhou moral, porque as circunstâncias que o Brasil venceu foi. Porque a pergunta que a gente fazia é: como seria o Brasil saindo atrás e tendo que propor jogo? A gente viu que não tem muito repertório, não. É bola para área, bola para área, bola para área, e foi o que aconteceu. Jogada trabalhada não teve. Mas conseguiu uma vitória, conseguiu evitar a prorrogação. Então acho que é uma vitória que traz um pouco mais de otimismo, um pouco mais de confiança, mas prevejo mais dificuldade contra a Noruega do que foi contra o Japão.
0: Noruega nas eliminatórias da Europa tem 8 jogos, 8 vitórias, né? 100%. Caiu num grupo com Moldávia, Estônia, Israel e Itália, né? Inclusive
1: Moldávia, Estônia, Israel e Itália.
0: A Itália, né, que foi para repescagem. Noruega ficou em primeiro, a Itália foi para repescagem, caiu caindo para
1: a Bósnia. Vai pela terceira vez. Copa do Mundo. A Estônia nunca vai jogar uma Copa do Mundo. A Moldávia nunca vai jogar Copa do Mundo, e qualquer outra.
0: Israel.
6: Ah, mas se ele for levar esse, o Brasil terminou em quinto as eliminatórias.
0: Sim.
6: Atrás de Colômbia, de Equador. Ah, mas
1: a nossa
6: eliminatória. Atrás de quem? De Equador, de Colômbia. Equador,
1: que vai passar de fase. Você acha que eu acho que o Equador vai passar de fase.
0: Você acha que tira o México? Acho que não tira, não.
6: Eu acho que não.
5: O Equador ganhou da Alemanha, né?
1: O México ganhou os 3 jogos.
0: Foi o único que ganhou. Não encantou
1: em algum jogo?
0: Não.
6: Não.
0: O México é o único, né, da primeira fase que tem 100%. Ô, Fran, em relação a Noruega e Japão, qual você acha que a parada é mais indigesta?
5: Olha, Weber, eu acho o Japão é do adversário mais difícil em relação à Bélgica. Eu entendo, né, as colocações do Celso.
0: A Noruega, isso.
5: Eu entendo as colocações do Celso, tem jogadores que podem decidir, mas eu acho que o Japão era muito disciplinado, e eu acho que o Japão pecou ao mundo.

0: bola aérea, né, tentando achar os gols, conseguiu. A melhor jogada foi o gol do Martinelli, que foi uma pressão na saída de bola, que é algo que o Brasil tem feito muito bem, e conseguiu o segundo gol. Mas olhando para a Noruega, não vai se defender com a mesma disciplina que teve a seleção do Japão, e eu acho que isso pode acabar nos favorecendo, mas tem a bola aérea com um dos pontos fortes, porque é uma equipe que tem uma média de altura de 1,90, enquanto a gente talvez acha que é 1,80, 1,85 a nossa média de altura. Não sei o quanto isso pode influenciar na dinâmica da partida, mas vai ser um duelo bem interessante. O Magalhães conhece muito bem o Haaland, né? Os dois
1: se dá mal na maioria das vezes.
0: Os dois se pegam sempre lá na Premier League. Eu acho que se a gente marcar muito bem o Odegaard, não deixando a bola sair, e esse cruzamento, principalmente o Haaland dentro da área, eu acho que a gente tem ótimas chances de conseguir avançar contra a Noruega.
1: O Weber, se você me permite, aí que talvez seja melhor a mesma entrada do Danilo. Porque o Casemiro não me passa confiança. Com peso, com a forma. Se o Odegaard tiver a liberdade que o Japão teve ao trabalhar a bola, ele vai deixar tanto o Haaland como, me fugiu o nome do outro atacante do Noruega ali pelo lado.
2: Sorloth.
1: Ele vai deixar toda hora na cara do gol. Se der espaço,
2: também, né?
1: Se der espaço ali pro Odegaard trabalhar no meio, e é uma da parte mais vulnerável da seleção brasileira, o Brasil se complica. Tudo bem, vai ter espaço para atacar, mas também vai ser... Eu acho muito difícil o Brasil não tomar um gol da Noruega. Acho muito difícil pela condição do Haaland, pela capacidade de criação do Odegaard, sabe, por tudo que é, e pela própria vulnerabilidade que passa a seleção brasileira. Se entrar com o Martinelli, pode ter absoluta certeza que o Brasil vai ficar muito vulnerável. Por isso, talvez, a melhor posição seria mesmo o Danilo Santos.
2: 8:42, fala o gol, pra gente fechar.
3: Em valores individuais, a seleção da Noruega, né? Sempre Sorloth, Haaland, Odegaard,
2: o Musa e o
3: Nuz agora. O Brasil não pode perder para um time que tem 4 jogadores, gente.
2: Sim.
1: Não, sim, mas...
3: Não pode, não tem condição. O resto é tudo jogador de Figueirense. Não tem condição.
2: 3-0. Eu também acho que o Brasil...
3: Eu ampliar o meu palpite para 4-0.
2: Eu acho que o Brasil passa com tranquilidade contra a Noruega. E, ó, uma informação aqui, o Ronald Koeman foi demitido do comando da seleção holandesa. Existe aí uma notícia que ele pediu demissão, outros falam que ele foi demitido. O fato é que ele não é mais treinador da Holanda depois da queda ontem para o futebol de Marrocos. 18:43, rápido break. Na volta, sua participação e algumas informações da Copa, porque hoje à noite tem México, né? O México pega o Equador às 10 horas da noite, e a gente vai falar um pouquinho dos donos da casa, né? Que jogam no Azteca. Se passarem, provavelmente enfrentarão a Inglaterra, novamente no Azteca, e aí o último jogo em território mexicano, aí o México se despede. A Copa do Mundo, né, que já passou 3 vezes já no México, né, e se despede, portanto, nesses últimos 2 jogos. Vamos ver se o México passar pelo Equador, vai se despedir da sua torcida contra a Inglaterra, pelo menos no seu território. Rápido break, voltamos já com pão de alhozinho, com pão de alhozinho da jogo.
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9: Começa a esfriar na cidade de São Paulo, mas o que não fica frio é o trânsito ali na Paulista. E o motivo? Manifestação acontecendo agora no sentido Consolação, em frente ao MASP, faixa da direita fechada e o trânsito parado a partir da Brigadeiro Luiz Antônio. Ouvinte, busque já o caminho alternativo da rua São Carlos do Pinhal, Antônio Carlos também, com melhores condições para você evitar esse trânsito que segue complicado e com interdição por enquanto parcial. 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

0: 18h48, voltamos com o Nova Brasil em campo com pão de alhozinho, resenha boa, tem pão de alhozinho, dá jogo. Vamos falar um pouco mais de Copa do Mundo, a sua participação sempre muito importante, e daqui a pouquinho a gente vem com a bola de cristal, inclusive eu vou buscar enquanto ouvimos o boletim do jogo de hoje, né? Tem México em campo mais tarde e as informações com Antônio Lima.
1: Fala, Weber Lima, um grande abraço a você e a todos que acompanham o Novo Brasil em campo. Nesta terça-feira daremos um giro pelo Brasil, falando das últimas atualidades. Fala, Weber Lima, um grande abraço a você e a todos que acompanham o Novo Brasil em campo. Hoje falaremos sobre a segunda fase da Copa do Mundo. Ontem tivemos Holanda e Marrocos, partida que terminou empatada em 1-1 no tempo normal, e nos pênaltis o Marrocos venceu por 3-2. Brilhou a estrela do goleiro Bono e a seleção marroquina eliminou a Holanda da Copa do Mundo e avançou às oitavas de final do Mundial. Enfrentará o Canadá neste sábado, às 14h, em Houston, no Texas, valendo vaga às quartas de final. Hoje, às 22h, pelos 16avos de final da Copa do Mundo, México e Equador se enfrentam por uma vaga nas oitavas. Quem vencer, enfrenta o vencedor de Inglaterra e República Democrática do Congo. O México chega para esta partida com uma campanha invicta. Pela primeira vez na história, fechou a fase de grupos com 3 vitórias e sem sofrer nenhum gol, com a liderança da chave. Já o Equador não teve uma boa campanha. Fechou em terceiro lugar do grupo E, atrás de Alemanha e Costa do Marfim, com 1 vitória, 1 empate e 1 derrota. Só conseguiu a classificação na última rodada. A seleção mexicana deve vir a campo com somente uma dúvida. E quem vai decidir é o técnico Javier Aguirre, entre Álvaro Fidalgo e Brian Gutierrez para o meio-campo. O restante do time já está definido. A seleção do Equador, do técnico BKSS, deve vir a campo com a mesma escalação usada contra a Alemanha na última rodada da fase de grupos. Alan Minda perdeu a vaga de vez para Angulo.
0: Tá certo, portanto, aí um pouco do que vai acontecer nesta noite. A gente vai fazer a nossa bola de cristal aqui, né, para 3 partidas, né, porque amanhã no programa a gente já vai ter 3 partidas aí já rolando. Vamos lá, Fran, México e Equador.
2: 2-1 México.
0: 2-0 México. Celso.
3: México 2-1.
0: 2-1. Hugo Botelho.
4: Equador 2-1.
0: É, o Hugo tá acreditando no Equador, rapaz. Aquele grosso daquele Valência que perde um gol atrás do outro na cara do gol. A
4: consagração do Valência na noite de hoje.
0: É.
4: Vai fazer os 2 gols do Equador.
0: Inglaterra e Congo, Hugo. Amanhã, 1h da tarde,
4: meu
0: horário de
4: Brasil. O sonho de consumo é o Congo ganhando a Inglaterra de 1-0, mas vai ser 3-0 pra Inglaterra.
0: 3-0 Inglaterra. Fran?
2: 2-1 Inglaterra.
0: Eu vou 2-0. 2-1. E você, Celso?
3: 1-1 e Congo nos pênaltis.
0: Ô, louco! O Celso é meio largo no palpite, hein?
2: Ele quer eliminar todo mundo.
0: Bélgica e Senegal,
4: Fran.
0: Meu
4: coração no lugar da Noruega, ele me viu.
2: 2-1 Senegal, Weber.
0: 2-1 Senegal. É, a Bélgica não tá bem não, gente. Vamos lá, Celso.
3: Senegal 2-0.
0: 2-0, aí também tá demais já. Hugo Botelho.
4: 2-2.
0: É.
4: E a Bélgica passa.
0: Eu vou de 0-0. E aí, Senegal passa. Tá certo, 18h52. Vamos lá, o pessoal participando no WhatsApp no 11 943 805 100. Bombando futebol na Nova Brasil, vamos lá.
5: Alô, boa noite, equipe do Nova Brasil em campo, é Valdemir Lima aqui de Vila Velha, Espírito Santo. Gostaria de concorrer a essa camisa aqui, tá? Um abraço, tudo de bom pra vocês.
6: Fala, Weber Lima, Ricardo de Jundiaí. Fala, pessoal do Nova Brasil. Ó, só um detalhe, tá? Acho o Japão mais complicado e mais difícil do que a Noruega, tá? Fiquei bem mais tranquilo com relação à Noruega. Não sei vocês, qual a opinião? Forte abraço.
7: Salve, salve, bancada. É pra substituir o Paquetá, tem que ser o Neymar. Porque ele tá jogando com inteligência. Ele tá ocupando espaços vazios, sem cair muito e zero simulação. Eu quero a camiseta aí de Edmar Matos, Campo Grande, Mato Grosso do Sul.
8: Fala, Weber. Boa noite para o Nova Brasil FM. Quem quiser, Roberto, São Paulino, São José dos Campos. Bom, já que o Mister não levou o Ferreirinha do São Paulo, né? Teria que ter levado. Então coloca o Martinelli mesmo. Beleza? Valeu. Quero a camisa, hein?
9: Oi, meninos. Aqui é a Karina, do bairro da Penha, em São Paulo.
0: Boa.
9: Pois bem, quem colocar no lugar do Paquetá? Qualquer um, menos o Neymar. Não é não?
0: Não.
10: Agora você. Oi, Eber, aqui é Reinaldo Bocanelli de Sumaré. Que tristeza, hein? Tá acabando a Copa, nós vamos ter que voltar a torcer pro São Paulo, cara.
0: É.
10: Tamo lascado, hein?
0: Tamo lascado.
10: Vendo os noticiários dos times, dá até tristeza de ouvir.
11: Fala, Eber Lima, David Jundiaí. Ô, Eber, você quer matar eu do coração, né? Tava tão legal aí, assunto de Copa, tudo. Aí você vem com as notícias do nosso tricolor.
0: É, tá.
11: Aí você acabou comigo, hein? Um abraço, valeu.
0: Abraço.
12: Boa noite, Eber Lima. Um abraço pra você e todos aí da Nova Brasil em Campo. Tem que pôr o Neymar no lugar do Paquetá e o Danilo Santos no lugar do Casemiro.
0: Boa!
12: Valdeci,
0: boa, Valdeci,
12: de Senador Canedo, Goiás.
0: Opa! Boa!
13: Boa noite, Weber. Boa noite, Nova Brasil, Weber. No lugar do Pereba, sem dúvida nenhuma, Danilo Santos. E outra, com a entrega que os caras estão tendo, a intensidade, a entrega física nessa Copa do Mundo, os caras estão dando dividido em viga de concreto. Qual planeta vocês acham que o Neymar vai conseguir jogar?
0: Lógico,
13: um abraço a todos aí, Nivaldo de Cajamar.
0: Nivaldo tem bronca do Neymar.
14: Weber Lima e todos da Nova Brasil. Aqui é Diogo, do Parque Via Norte, Campinas. Eu quero a camiseta do Brasil, hein? Ó, ainda bem que nem todo mundo é o técnico, hein? Senão, teria mexido naquele time no qual deu muito bom. Um grande abraço.
0: É, isso aí. O pessoal ontem falou sobre isso, né?
2: Tinha sido eliminado se a gente fosse o técnico.
0: Se tira o Casemiro, não teríamos, né? Provavelmente aquele gol, né? No segundo pau, onde o Casemiro estava. E depois a entrada do Martinelli, né? O pessoal teria colocado, acredito eu, Neymar, né? Ter repetido o que ele já fez no passado com o Matheus Cunha, uma rodada, né? Contra a Escócia, ele fez isso, tirou o Matheus Cunha e colocou o Neymar. 18h55, Felipe Oliveira vai trazer aí informações de jogos. Que está acontecendo neste momento, a França vence por 1-0 a Suécia, gol do Mbappé, que chega a 17 gols na Copa em Copas do Mundo, vai ser o recordista. A gente falou sobre isso logo no início da Copa do Mundo, deve ser o recordista mesmo, o Mbappé, que já está na cola do Messi com 19, só que o Mbappé fez 17 gols em 18 jogos. O Messi fez 19 em 29 jogos. Felipe Oliveira, mais informações da Copa, Felipe.
15: Um abraço, Adernimo. Um abraço, amigos ligados da Nova Brasil em Campo. Todo mundo sintonizado na Nova Brasil FM. Dia muito feliz para nós brasileiros. Estamos classificados para as oitavas de final da Copa do Mundo. E falaremos justamente sobre o Mundial nesse momento. Está acontecendo agora, começou às 18 horas, França e Suécia pela segunda fase da Copa do Mundo. Um belo jogo de uma das favoritas, que é a seleção francesa. A França que passou da primeira fase com o pé nas costas. 3 jogos, 3 vitórias. Grupo com Iraque, Senegal e Noruega. Grupo I dessa Copa do Mundo. E agora enfrenta a Suécia. Suécia que teve um pouco mais de dificuldade na primeira fase. Passou em terceiro no grupo F, grupo de Holanda e Japão. Eles empataram com o Japão na última rodada. Foram goleados pela Holanda e golearam também a Tunísia na primeira fase. Passaram na terceira colocação. Um teste muito grande para a seleção de Didier Deschamps, que retorna à comissão técnica para essa partida. Ele que foi acompanhar o funeral da sua mãe na França e perdeu o último jogo da fase de grupos, está de volta. Saliba, outro jogador que foi preservado no confronto contra a Noruega, deve retornar ao time titular. E um confronto muito, muito importante para a seleção francesa num teste, no primeiro teste desse mata-mata. Quem vencer pega o Paraguai na próxima fase, que eliminou ontem a seleção da Alemanha. A expectativa era que tivesse uma França e a Alemanha, mas a Alemanha já está eliminada e a França precisa vencer a Suécia para enfrentar os paraguaios nas oitavas de final da Copa do Mundo. A França, que é um dos favoritos, mas é um problema mais distante para o Brasil, porque é apenas em uma eventual final de Copa do Mundo que o Brasil pode cruzar com os franceses no caminho desse Mundial. Essas são as informações de França e Suécia. que está acontecendo agora. Início às 18 horas, volto com vocês aí do estúdio, Weber.
0: Maravilha, 18h58, obrigado aí ao Felipe Oliveira, trazendo as informações de jogos, né, que estão acontecendo, de um jogo que está acontecendo neste momento. A França está batendo a Suécia por 1-0, podia estar uns 4-5 já, viu, gente? A França amassa a Suécia. Fran, que quanto que vai dar a França e Suécia, hein? Já está 1-0.
2: Ai, se continuar perdendo esses tantos de gol aí, mas eu acho que uns 3-0 França.
0: Também, coloquei 3-0 no bolão. E você, Celso?
3: Lógica, França 3, Suécia 0. Agora a torcida 1-1 e nos pênaltis a Suécia 0.
0: É sensacional, né? Seria, né? Hugo Botelho, palpite pro jogo.
4: 4-0 França.
0: 4-0 também.
4: Seria lindo 1-1 e nos pênaltis a França eliminada, mas... Nem tudo que é lindo é possível, né?
0: Me ajudem, vamos ver se vocês me ajudam a lembrar. Gente, pra vocês terem uma ideia dos números do Mbappé, colocaram ali 102 jogos.
3: 101 jogos e 102 participações em gols. 62
0: e 40 e alguma coisa. Nossa, é impressionante realmente os números do Mbappé com a camisa da seleção francesa.
4: Teve um que foi anulado, né?
0: Tá impedido.
4: Tava impedido.
0: E ele fez um outro ali, num espaço curto, ele deu o corte, o cara bateu e fez. Fran, um grande beijo e até amanhã,
2: né? Até amanhã, ué.
0: Amanhã estaremos juntos. Celso Cardoso, até sexta.
3: Até sexta, meu amigo.
0: E aí eu quero ver se encontro Celso e Gavião.
2: Meu Deus!
0: Um grande abraço, até a próxima semana.
3: Ele vai ter que me explicar que história é essa de pneu murcho.
0: Rodando com pneu murcho. Obrigado pela audiência, pelo carinho. Voltamos amanhã e lembrando pra você que todo mundo que está participando através do WhatsApp do YouTube, não, do WhatsApp, está concorrendo à camisa da Seleção Brasileira sexta-feira, o sorteio. E domingão, venha, Noruega, venha! Vocês vão ver se seu barquinho viking aí, você não vai falar. Que... Aí, ó, ó, olha o barulho. Como é que é isso, Celcinho? O Brasil afundar esse barquinho viking de vocês. Obrigado pela audiência, pelo carinho. Fique com Deus. Até amanhã. Tchau.
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21: A manifestação na Paulista segue gerando lentidão em outras vias também, como na 9 de julho, no sentido do centro, viu? Da São Gabriel até o acesso à região da Paulista, tudo travado ali na altura do túnel 9 de julho, caminho que tem que ser evitado. Com a Brigadeiro Luiz Antônio, tem reflexo também dessa manifestação, busca o corredor norte-sul, que mesmo com ponto de lentidão funciona melhor. 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
24: Olá, boa noite, 7 e 4. Aqui tem o som do Barão Vermelho. Amor, meu grande amor.

0: Nova Brasil Encontros de Marisa Monte, Ed Mota, ainda lembro, mais que moderna brasileira. Agora 7:19. 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
2: A fibromialgia é uma doença reumática que provoca dores crônicas em várias partes do corpo, além de fadiga intensa, dificuldade para dormir, cansaço excessivo e outros sintomas que afetam diretamente a qualidade de vida. A doença está relacionada a alterações no sistema nervoso central, que faz com que o corpo interprete os estímulos de maneira mais intensa. Com isso, situações simples do dia a dia, como um toque ou um abraço, podem provocar dor significativa. O acompanhamento médico é fundamental para controlar os sintomas e melhorar o bem-estar dos pacientes.
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7: Avenida dos Bandeirantes tem que ser evitada na direção do sistema Anchieta Imigrantes. O motivo é uma ocorrência na Avenida Afonso de Crolli Toné, no acesso ao viaduto Ministro Aliomar Baleiro. Trânsito travou, jornalista Roberto Marinho funciona bem melhor. Já a Bandeirantes na direção da Marginal do Rio Pinheiros, boas condições para você seguir na noite de hoje. 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

0: Se tem festa, tem comida boa. E no São João, o milho é o grande protagonista, das receitas mais simples, as mais elaboradas. Ele aparece em pratos como pamonha, canjica, milho cozido, bolo de milho e até pé de moleque. Mas não para por aí. As cozinhas fervilham com receitas que são verdadeiras heranças de família. A gastronomia junina vai muito além do milho. Embora ele seja o rei da festa, tem também munguzá, cocada, arroz doce, queijo coalho, maçã guamu. Tudo com aquele gostinho de tradição. As comidas típicas são parte essencial da festa junina. Aquele tipo, sabe, de comida que aquece o coração e que a gente espera um ano todinho para saborear de novo.
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2: 7h23, ótima noite pra você, de volta com o Kid Abelha. Todo meu ouro.

0: 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Agora 7h38, ótima noite pra você. 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
3: Olha, tem acidente gerando ainda muita lentidão pela rodovia Regis Bittencourt. Foi ali na altura do 282, em Budas Artes, para São Paulo. Dois caminhões colidiram, interdição parcial. Trânsito parando antes mesmo de Itapsirica da Serra, hein? Cuidado com esse caminho. Já você que segue no sentido de Curitiba, a partir do Rodoanel até o trecho da ocorrência, também tem um trânsito ruim por excesso de veículos. 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
8: 7h42, ótima noite. De volta para relembrar Marina Lima. Acontecimentos.

0: Nova Brasil, som de Vanderly Contra o Tempo. Fique na sintonia, já tem o submedido e uma hora de música sem intervalos comerciais. Mais que moderna, brasileira, 7h56.
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3: Vamos com mais informações do trânsito nessa noite que começa a esfriar cada vez mais aqui na cidade de São Paulo e que tem interdição prevista para daqui a pouquinho, às 11 horas da noite, na Rage Bischoff. Interdição no sentido do bairro entre a rua Francisco de Melo Palheta e Morro Douro, que ficará assim fechada até as 4 horas da manhã para obras da futura estação Boa Esperança da linha 15 Prata do Monotrilho. Faça o trajeto por dentro do bairro para evitar a interdição. 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Luana Scardovelli, Nova Brasil FM.
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1: Mais que moderna brasileira, 8 em ponto. Boa noite pra você, obrigado pela sintonia. Vamos juntos pela Rede Nova Brasil FM, uma hora só de música. A gente dá início com o som de Roberta Campos. Curta.

0: Nova Brasil, o som de Marisa Monte. Eu te amo, te amo, te amo. Obrigado pela companhia. Siga conosco, a gente se fala. Nova Brasil, mais que moderna brasileira, 5 para as 9.
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1: Olá, boa noite.
2: Boa noite para você que nos acompanha em todo o país.
1: Terça-feira, 30 de junho de 2026.
2: Vamos ao destaque do dia. Plano Safra 2026-2027.
1: São mais de 525 bilhões de reais em crédito para ampliar a produção agropecuária e fortalecer a renda no campo.
2: Para a agricultura familiar serão destinados mais de 97 bilhões de reais.
1: Um valor recorde para incentivar o cultivo de alimentos saudáveis. Graziele Bezerra.
3: O dinheiro poderá ser aplicado em programas de crédito, seguro agrícola, compras públicas, assistência técnica e extensão rural.
2: E ainda, cúpula do Mercosul.
1: Brasil defende financiamento em obras de infraestrutura na região e combate ao crime organizado.
2: Em reunião no Paraguai, presidente Lula reforça o fortalecimento da integração entre os países sul-americanos.
4: O projeto de integração sul-americano deve estar acima de qualquer divergência ideológica.
1: Vamos falar também sobre ações de saúde para enfrentar efeitos da mudança climática.
2: A ampliação da Força Nacional vai permitir que as equipes alcancem qualquer emergência em até 12 horas. Márcia Fernandes.
5: O Brasil passará a contar com mais 8 bases da Força Nacional do SUS, distribuídas por todas as regiões do país.
1: Hoje, na apresentação da Voz do Brasil, Luciana Vasconcelos e Luciano Seixas.
2: E acompanhe a gente ao vivo. 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
1: Mais recursos para a agricultura familiar, aquela que produz os alimentos que chegam à mesa dos brasileiros.
2: O governo do Brasil anunciou o Plano Safra 2026-2027 da agricultura familiar com um recorde de financiamento, 97 bilhões e 300 milhões de reais.
1: A repórter Graziele Bezerra acompanha o anúncio do plano neste momento e traz para a gente os detalhes ao vivo. Boa noite, Graziele.
6: Boa noite para você também, Luciano. Boa noite para Luciana e para o ouvinte da Voz do Brasil, dos 97 bilhões.